0: Bom demais, ouvimos Roupa Nova cantando a música Seguindo no Trem. Também ouvimos Rubel e Ana Vitória cantando a música Partilhar. E por primeiro ouvimos Kid Abelha, Eu Contra a Noite. 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
2: Vamos ouvir agora Paralamas do Sucesso, cantando a música Flores e Espinhos.

0: Bom demais! Ouvimos Guilherme Arantes cantando a música Poutipouri. Também ouvimos Titãs, Gostava Tanto de Você. E por primeiro ouvimos Paralamas do Sucesso, Flores e Espinhos. 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
0: Vamos ouvir agora a Lulu Santos cantando a música Deixa Isso Pra Lá.

0: Hora certa, 9 horas e 41 minutos. 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
5: Vamos ouvir agora Vitor Clay cantando a música Morena.

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0: 10 e 17.
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3: 10h31. 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
3: 10h41.
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12: Larga dessa cantoria, menino. Você não vai levar você a lugar nenhum.
13: Cadê, mamãe?

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2: Brasil. 10h47.
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2: 11.5. 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

0: 1122.
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0: 1126.
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0: 11:33.
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0: 11:38.
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0: Quem é country de verdade, lembra dessa daqui, ó, das antigas. Foi regravada por Zé Ramalho também, essa moda.

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0: Hora certa, 5 horas.
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Muito bom dia a todos os amigos ouvintes da Rádio Cedro FM. É um prazer imenso estar com vocês em mais um programa do sábado de manhã. É o programa Amanhecer da Cedro. Sejam todos muito bem-vindos. Obrigado pela sua companhia desde cedinho, desde agora das 5 horas e 5 minutos. Hoje que é dia 12 de setembro de 2026. Temos 15,6 graus aqui nos estúdios da Rádio Cedro FM e 91% a umidade relativa do ar, né? É bastante umidade, né? Bastante chuva aí nos últimos dias. É, que coisa, né? É bastante chuva, né? É, os arroios estavam em tudo bufando ontem, né? É, não tem como ir pescar, levaram todos os peixes embora, a água velha, né? Oh, meu Deus do céu! Um abraço especial para o nosso amigo Ricardo Shaw, já mandou um bom dia para cá. É, já está cevado o mate, né? É um foguinho aí no fogão, é a chaleirinha de ferro, esquentando a água, uns pinhão na chapa. Olha aí, ó, rapaz, aí sim que eu me refiro, né? Nossa Senhora, coisa boa. É, um abraço especial então para o nosso amigo Ricardo Shaw, ele que fez o pedido da música. Pediu Tião Carreiro e Pardinho, Empreitada Perigosa. Vamos ouvir na sequência. Ainda tem Jads e Jefferson, Saco de Estopa, tá bem? Faça que nem nosso amigo Ricardo Shaw, manda sua mensagem para cá no 49-99197-4572 e vamos interagindo, né? Manda seu bom dia para cá, peça sua música, é a foto do chimarrão e assim vamos acordando, vamos celebrando este novo sábado que se inicia, tá bem? Vamos ouvir então a pedido do nosso amigo Ricardo Shaw, Tião Carreiro e Pardinho, Empreitada Perigosa. Bom dia!

0: Hora certa, 5 horas e 12 minutos.
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0: Muito bem, estamos de volta na programação aqui da Rádio Cedro FM. É o programa Amanhecer da Cedro, né? É, estamos aí entrando na Semana Farroupilha, né? O Rio Grande do Sul agora é só acampamento, né? Em Santa Catarina também várias cidades têm aí os acampamentos Farroupilha, né? Eu vi que ontem o Grupo Manotaço estava tocando em Itajaí. Tem acampamento Farroupilha também em Chapecó, né? Tem, né, nessa quinta-feira vai ter Chiquito e Bordoneio tocando por ali, né? Várias grandes atrações, né? Então aí entrando na Semana Farroupilha, né? Tixaleiro estava em Rosário do Sul ontem à noite também, então, né? Em Sorriso Lindo estava em Quaraí, né? Então começou aí a Semana Farroupilha, né? E falando em Semana Farroupilha, é, aí a semana, os dias do Gaúcho, não tem como não tocar uma do Regis Marques, né? Então vamos ouvir aí na sequência Somos Gaúchos de Fato, do Grupo Rodeio, e na sequência tem João Mineiro e Marciano, e viva a Semana Farroupilha, viva o Dia do Gaúcho, que será aí no final de semana que vem, no dia 20 de setembro, né? Vamos ouvir então Grupo Rodeio, Somos Gaúchos de Fatos. Bom dia!

0: Hora certa, 5 horas e 24 minutos. 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
0: Muito bem, estamos de volta na programação aqui da Rádio Cedro FM. Um dia especial para o meu amigo Valdecir Piran, né? Ah, ô Valdecir Piran, tudo certo? Hoje sim, né? Hoje acertemos o dia. Um abraço pro Valdecir Piran, né? Ontem ele me mandou mensagem de manhã cedo. Eu já tava de pé, né? Já tava indo pro trabalho. Bom dia, André, tudo certo? Toca uma boa aí pra nós. Ontem era sexta, homem, hoje é sábado. Hoje deu certo, né? Hoje deu certo. Rapaz, um abraço especial aí pro nosso amigo o Piran, né? O Piranzinho, grande abraço pro amigo Piran. É uma pessoa espetacular, né? Um cara, uma pessoa, um coração muito bom. Nosso amigo Valdecir Piran, né? Ele que pediu a música O Último Julgamento, Milionário José Rico. Vamos ouvir então na sequência. E ainda temos Barerito, Andorinha Mensageira. Faz que nem o nosso amigo Ricardo Scholl, mandou mensagem antes pra cá. Também o nosso amigo Valdecir Piran já mandou sua mensagem pra cá, o seu pedido musical. Manda mensagem pra cá no 49-99197-4572 e peça a sua música, né? Manda pra cá seu bom dia, a foto do chimarrão. Aqui também já tá pronto o chimarrão, né? Já estamos mateando. E aí, você também já está mateando? Que bom, que alegria. Bom sábado que se inicia a cada um de vocês. Vamos curtir então O Último Julgamento, Milionário José Rico, a pedido do nosso amigo Valdecir Piran. Bom dia!

0: Hora certa, 5 horas e 38 minutos. 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
0: Muito bem, estamos de volta. Estamos de volta ao programa Amanhecer da Cedro, né? São exatamente 5 horas e 42 minutos. Mande sua mensagem para cá no 4999197-4572 e peça sua música, né? Peça sua música, peça sua canção. Aí a foto do chimarrão, do mate, né? Vamos ver se chegou mensagem aqui. Nada. O povo tá dormindo, né? Tá descansando, né? Deu a chuvinha, dando uma esticadinha a mais na manhã de hoje, né? Um abraço especial pro meu pai, o Cláudio Talheimer, minha mãe, Marisete, estão ouvindo lá na linha Flor de Nuno Cerqueira, né? É isso aí, um abraço especial a todos lá da linha Flor de Nuno Cerqueira, né? O vizinho do pai, né? Eu sempre esqueço o nome, se ele não manda aqui, eu esqueço, né? Um abraço especial aí pros vizinhos, então, lá do meu pai, que sempre estão na escuta, né? Ontem o Rafa comentou para mim: André do céu, passei por lá, a sanga tava por cima do bueiro, molhou tudo, entrou água para dentro do ônibus, de tarde não funcionou, teve que ir de van fazer a linha, né? Que coisa, rapaz, puxou água no respiro aí, É, ontem a chuvarada tava forte, né? Tava forte, os riozinhos, a arroia, a sanga, tava tudo meio que por cima de bueiro e de ponte, né? É isso aí, segunda-feira o Uruguai véio, vai estar bufando espuma branca, né? Deus o livre, vai ser de arrepiar o pelo só de ver, né? Olha só, tá chegando agora na programação os Garotos de Ouro, Peão Farapo, se chama Meca, é muito bonito, um floreio de gaita, né? Do saudoso Ayrton Machado, né? É um dos maiores acordeonistas aí do nosso sul, né? Um dos pioneiros de conjunto musical de baile, né? Quem começou aí a trajetória de conjunto musical de baile aqui no sul do Brasil foram os Bertucci, né? Os Bertucci junto com meu Deus do céu, os Mirins, né, Monarcas, né, e também os Garotos de Ouro, né, vieram vindo depois, né, então aí veio trazendo uma rejuvenescida, digamos assim, nas produções musicais, né, e essa música aqui é muito bonita, tem um solo de gaita que é de se arrepiar, né? Depois, na sequência, temos Chiquito e Bordoneio, um tributo à nossa gaita em homenagem a todos os conjuntos musical citado aí, né? Que estamos chegando aí na Semana Farroupilha, no Dia do Gaúcho, então vamos, né, dando uma gauchada a mais aí no nosso programa, tá bem? Vamos ouvir então Garotos de Ouro, Peão Farapo, e na seguida Chiquito e Bordoneio, um tributo à nossa gaita. Bom dia!

0: Hora certa, 5 horas e 53 minutos.
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0: 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Muito bom dia a todos os amigos ouvintes da Rádio Cedro FM. Está no ar o segundo horário do nosso programa. São 5 horas e 58 minutos. É o programa Amanhecer da Cedro. Muito bem, agora vamos ouvir então a previsão do tempo com o nosso amigo Ronaldo Coutinho do Prado. Como será a previsão do tempo para esse final de semana? Bom dia, Ronaldo.
1: Bom dia. O tempo segue no geral bom na região entre nebulosidade e sol no decorrer de hoje. Pequena possibilidade de alguma garoa, algum chuvisco à tarde, se tiver, tanto hoje quanto amanhã. Vai ficar entre nublado, períodos de sol, céu azul, nebulosidade, mas a chance de chuva é muito pequena. A temperatura segue amena. Hoje pode não chegar a 20 graus, ou se passar, passa pouco. Amanhã também, frio de manhã, pode ficar abaixo de 10 graus, entre 8 e 11, e à tarde provavelmente uns 16, 19 graus, um domingo assim fresquinho. A chance de alguma chuva, olha, é muito, muito pequena. A tendência, tanto hoje quanto amanhã, é uma briga entre nublado e períodos de sol. Pode ter alguma garoa? Hoje pode, em pontos da região não dá para descartar alguma coisinha fraca, isolada. No domingo, a chance é muito pequena, com cara de que vai passar em branco. Se tiver, mais à tarde, olhe lá. Na segunda, dificilmente tem chuva. Coisinha mínima, talvez à tarde. E aí na terça, tempo bom. Na quarta, tempo bom. Na quinta, também. Terça já pode amanhecer aí entre 7 e 8 graus e não passa muito dos 17. E na quarta, pode amanhecer aí entre 2 e 5, 3 e 6, em alguns pontos com alguma geadinha onde não tiver nevoeiro. Quinta ainda amanhece frio, mas dá uma esquentada à tarde. Da Climatea, Ronaldo Coutinho.
0: Muito bem, então aí a nossa previsão do tempo, ou seja, né, então tá vindo uma massa de ar frio, né, aí após essas chuvas aí que tivemos nos últimos dias dessa semana, né, então, rapaz, os agricultores não têm paz, né, já estamos em 12 de setembro, já está na hora, né? Muitos e muitos agricultores já, né, iniciaram o plantio e agora vem uma massa de ar, podendo ar frio, né? Podendo dar uma geada, castiga, né? Aí castiga, rapaz, aí, né, além de muita umidade, muita chuva, né, prejudicando aí a germinação da semente, né? E daí vem uma geada e aí judia, né? Aí judia, né? Nós que fomos agricultores aí, a gente sabe como que é. Aí judia, rapaz. Mas tomara que não, né? Vamos rezar a Deus aí que nada do pior aconteça, né? Que não gele tanto, né? Que não gele tanto, né? Que coisa. Vamos ouvir? Vamos ouvir aí. João Luiz Correia.

0: Céu, sol, sul, terra e cor, e ainda na mesma sequência, procurando cambichos. Aô, trembão! É, está chegando aí a semana farroupilho, dia do gaúcho, e aqui nós tocamos a música gaúcha para vocês.
1: E com vocês, João Luiz Correia.

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0: felicidade nossa é de fazer muitos casamentos nos bailes e com certeza nesse lançamento. Então, o nosso fotógrafo está pegando todos vocês aqui, né?
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2: Muito bem, estamos de volta à programação da Rádio Cedro FM. São exatamente 6 horas e 13 minutos. 6 horas e 13 minutos. Estava chegando no fim, né? Tem mais dois bloquinhos musical aí. Está chegando no fim o nosso programa, né? Que coisa, né? Bastante comercial aí agora das eleições, mas faz parte, né? Daqui a pouco já tem só mais meio mês. Aí termina, né? O primeiro turno, depois o segundo turno, né? Há chances de que tudo se acabe no primeiro turno para nós aqui em Santa Catarina, né? Então, vamos ficar na torcida, né? Que daí fica o programa mais limpo, né? Não tenha tantos comerciais assim, né? Não dá para falar que esteja sujo, né? Porque daí fica chato, né? Mas daí a gente consegue voltar às origens, né, do nosso programa aqui, com somente comerciais dos nossos parceiros, né, aí da nossa rádio aqui, enfim, né, um programa mais livre, leve e solto, né, digamos assim. Claro que a gente sempre está aqui fazendo o nosso papel e levando o melhor para vocês, os nossos amigos ouvintes, tá bem? Olha só, um abraço especial para o meu amigo Chico de Moraes, mandou mensagem para cá, ele não perde nenhum programa. Todos os sábados de manhã, tá sempre na escuta. Um bom dia especial pro Chico, né? Ele mandou um bom dia aqui, meu amigo. Valeu, muito obrigado. Bom dia especial pro Chico, um bom sábado, um bom final de semana, né? Ele que mora lá na fazenda, né? Coisa boa, né? Não tive oportunidade de conversar com o Chico, né? Aquele final de semana que deu o temporal lá no Padre Elz, né? Se porventura acabou atingindo a casa do amigo, manda uma mensagem para cá aí, está tudo bem, está tudo certo contigo aí, na casa, na sua residência aí, né? Aquele final de semana ali no Padre Elz ali foi tenso, né? Nós pegamos todo aquele temporal na estrada, né? Nós estávamos lá na linha Aurora, né? A gente estava lá fazendo a animação da festa, né? Festa do padroeiro lá na linha Aurora. E na hora de nós retornarmos, né, nós não tínhamos feito 500 metros para frente do salão que saímos da Aurora, começou o temporal de pedra, né? Pegamos todo o temporal, todo aquele granizo na estrada, né? Chegamos em Padre Elz, estava tudo devastado, digamos assim, né? Veículos que estavam no mesmo trajetório com a gente também acabou sendo atingido, vidros quebrados, enfim, né? Então foi um transtorno muito grande. Várias pessoas também aí tiveram suas casas aí danificadas, né? Então foi bem tenso, digamos assim, né? Que coisa, né? É o nosso tempo aí, o clima aqui de Santa Catarina tá perigoso, né, meu povo? Temos que se agarrar aí na força divina, rezar e pedir proteção ao patrão celestial, né? Que com certeza ele vai estar nos ajudando e nos amparando, né? Vamos curtir então Chico Rei Paraná, o Canarinho Prisioneiro, e ainda temos Chico Amado e Xodó. Já tem alguém no seu lugar. Bom dia!

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0: Muito bem, estamos de volta na programação aqui da Rádio Cedro FM. Assim vamos nos despedindo no programa de hoje, né? Temos muita propaganda aí nesses dias, nesse programa. Peço desculpa, né? Daqui uns dias está tudo normal. Vamos tocar a saideira por aqui. Grupo Minuano Anunciação. E logo em seguida ao intervalo musical, a gente entra com o programa da Fecoagro. Valeu, meu povo, um grande abraço, até sábado que vem.

0: Hora certa, 6:31.
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6: Alô, amigos do sul do Brasil, eu sou o René Roberto e essas são as principais manchetes da semana. Senado aprova projeto que moderniza o seguro rural no Brasil. Fundação Aury Bodanese leva educação ambiental, literatura e apresentações artísticas à Feira do Livro de Chapecó. Beco Agro apresenta tecnologias no Congresso Nacional de Milho e Sorgo. Agroindústrias atendidas pela ATEG conquistam selos em concurso estadual. Exportações de Santa Catarina crescem 17,3% em agosto e somam R$1,150 bilhões graças ao agro. E ainda teremos o comentário da semana com Ivan Ramos. Hoje o tema falta pouco tempo para o dia E de eleições. Este comentário na íntegra e essas notícias logo após a nossa mensagem cooperativista.
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6: Senado Federal aprovou o projeto que moderniza o seguro rural no Brasil. O Senado aprovou o projeto de lei 2.951 de 2024 que moderniza o seguro rural em todo o território nacional. A proposta, ligada à agenda institucional do cooperativismo, já passou pela Câmara dos Deputados e segue agora para a sanção presidencial. Entre as mudanças está a transformação do orçamento do seguro rural, que deixa de ser discricionário e passa a ser obrigatório, garantindo mais segurança e previsibilidade ao produtor.
9: Outro avanço é a regulamentação do Fundo de Catástrofe, mecanismo que amplia a proteção diante de perdas no campo. Para o sistema OCB, a medida fortalece a gestão de riscos e beneficia produtores e cooperativas em todo o país. A entidade participou das discussões desde as etapas iniciais de construção da proposta e atuou em conjunto com a Frente Parlamentar do Cooperativismo Frencoop e a Frente Parlamentar da Agropecuária FPA em defesa do texto. Segundo a presidente executiva do sistema OCB, Tânia Zanella, a modernização do seguro rural é uma medida importante para dar mais segurança a quem produz e fortalecer o setor diante dos riscos da atividade agropecuária. Ela também destacou o trabalho conjunto no Congresso. Ressaltou: o resultado é fruto de um esforço coletivo e mostra a importância do diálogo para construir políticas públicas que atendam às necessidades do campo. Agora, o presidente da República tem 15 dias para sancionar o projeto. Caso contrário, ele passa a valer automaticamente como lei. Comitê Estadual do Cooperativismo de Crédito do Sistema OSESC, o SECO OSESC, se reuniu durante o 16º Congresso Brasileiro do Cooperativismo de Crédito, o CONCRED, na cidade de Goiânia, capital de Goiás, para atualizar a agenda do setor e discutir temas estratégicos para Santa Catarina. O encontro também trouxe os principais encaminhamentos da reunião do SECO Nacional, realizada com o Banco Central, que tratou do futuro do cooperativismo de crédito e dos desafios regulatórios do segmento. O coordenador do SECO Nacional, Cledir Magri, apresentou um panorama do cenário atual e destacou pontos que exigem atenção, como questões tributárias, de governança, econômicas e de mercado. Entre os temas prioritários está a reforma tributária, especialmente a regulamentação do ato cooperativo. Outro ponto em pauta é a nova legislação sobre a segurança física e patrimonial, que pode impactar diretamente as cooperativas de crédito. Para o coordenador do ramo crédito do sistema OSESC, Kleiker Carneiro, o comitê tem papel estratégico na articulação do setor. Ele disse: reunir os sistemas catarinenses, acompanhar de perto as discussões nacionais e compreender os impactos das mudanças regulatórias nos permite atuar de forma mais coordenada e contribuir para um ambiente cada vez mais adequado ao desenvolvimento das cooperativas. A reunião também marcou a integração de novos representantes do colegiado, como o presidente do sistema Ailos, Vanildo Leone, e o presidente do Sicoob Central Santa Catarina Rio Grande do Sul, Ivair Luiz Chiella. Além deles, participaram Uwe Storz, do sistema Ailos, Cledir Magri e Eber Kirchner, da Cressol, Franco Bayer Forest da Unicred e Márcio Porte do Sicred. Também estiveram presentes o superintendente da OSESC, Ricardo Mioto Ternos, Sérgio Cadori da Viacred e Tiago Borba Abrantes, com a equipe da OCB. Livros, cinema, dança, teatro e educação ambiental. Acompanhe a participação da Fundação Aury Luiz Bodonese, mantida pela Aurora Coop, na Feira do Livro de Chapecó. O evento gratuito aconteceu no Centro de Cultura e Eventos Plínio Arlindo Denez e reuniu durante uma semana escritores, leitores, escolas, instituições e projetos dedicados à educação e à formação cultural. A Fundação preparou uma programação que aproxima diferentes expressões artísticas e temas presentes em seus programas sociais. Entre os destaques estão o projeto A Turminha da Reciclagem, o lançamento do livro Versos pela Proteção, a apresentação do programa de dança, o espetáculo Semeando Cooperação Colhendo Futuro com o grupo Sou Arte e a distribuição de livros infantis. A analista de programas sociais da Aurora Coop, Darcivana Esquena, destaca que o espaço da fundação na feira foi preparado para receber crianças, adolescentes, famílias e visitantes em geral, além de concentrar parte das ações educativas da fundação. A proposta é criar diferentes formas de encontro com o público. O projeto A Turminha da Reciclagem, que neste ano completa 25 anos, leva a educação ambiental para o universo das crianças, enquanto a literatura, a dança e o teatro complementam a experiência ao longo da semana. Queremos que as famílias conheçam esses trabalhos e encontrem na feira conteúdos que também possam levar para casa, afirmou Esquena. A Fecoagro Santa Catarina participou da 35ª edição do Congresso Nacional de Milho e Sorgo, realizado de 31 de agosto a 3 de setembro em Chapecó, Santa Catarina. Durante o evento, em parceria com o sistema OSESC, a federação contou com estande para apresentar tecnologias e soluções voltadas à agricultura, além de participar da programação técnica do encontro. Promovido pela Associação Brasileira de Milho e Sorgo, a BMS, e organizado pela Empresa de Pesquisa Agropecuária e Extensão Rural de Santa Catarina, EPAGRE, o congresso reuniu pesquisadores, técnicos, professores professores, estudantes, produtores e especialistas de diferentes regiões do país para o Centro de Cultura e Eventos Plínio Arlindo Denez. No estande da Fecoagro, os participantes puderam conhecer tecnologias de fertilizantes especiais desenvolvidas e disponibilizadas pela Federação, com destaque para soluções voltadas à nutrição de plantas, eficiência no uso de nutrientes e sustentabilidade na agricultura. A Fecoagro também integrou a programação técnica do Congresso. O coordenador de Desenvolvimento e Tecnologias da Fecoagro, Fábio Cariolato, ministrou palestras sobre tecnologias organominerais e sustentabilidade, apresentando alternativas que unem nutrição, eficiência agronômica e práticas mais sustentáveis para a produção agrícola.
10: A participação da Fecoagro no 35º Congresso Nacional de Milho e Sorgo em Chapecó enfatizou as tecnologias organomineral, a qual traz a ferramenta Fertimais Biomais e Cooperene Biomais, salientando principalmente o desenvolvimento da atividade biológica do solo, a sustentabilidade em uma economia circular e uma agricultura regenerativa. Essa foi a pauta principal, com ênfase nas tecnologias que a Fecoagro proporciona ao produtor, potencializando a produtividade da cultura, tanto do sorgo quanto do milho, como ferramenta nutricional.
9: Ao longo de 4 dias, o Congresso Nacional de Milho e Sorgo abordou temas relacionados ao mercado, logística, produtividade, bioenergia, sustentabilidade e estratégias para o manejo de pragas e doenças. A programação buscou aproximar diferentes elos da pesquisa e da produção para discutir soluções capazes de ampliar a eficiência e a competitividade das cadeias de milho e sorgo no Brasil. Paralelamente ao Congresso, Chapecó também recebeu a primeira Conferência Latino-Americana de Milhos Tradicionais, com discussões sobre diversidade genética, conservação de variedade e valorização dos milhos tradicionais. O presidente da Fecoagro, Arno Pandolfo, o secretário da Fecoagro, Cláudio Jorge Furlaneto, e o diretor executivo da Fecoagro, Ivan Ramos, juntamente com os integrantes da federação, também prestigiaram o evento. E a seguir, depois da nossa mensagem cooperativista, as notícias da semana do Senar. Aguardem.
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9: 5 agroindústrias atendidas pela assistência técnica e gerencial, a ATEG, conquistaram destaque no primeiro concurso de geleias e doces artesanais, realizado no município catarinense de Ituporanga, Alto Vale do Itajaí. Os empreendimentos também participaram da mostra dos produtos da agricultura familiar e agroindústrias. Ao todo, foram 13 premiações entre selos de bronze, prata e ouro. As agroindústrias estão localizadas nos municípios catarinenses de Apiúna, Trombudo Central, Rio do Sul e Ituporanga, em áreas atendidas pelos sindicatos rurais da região. A ATEG é desenvolvida pelo sistema FAESC-SENAR em parceria com os sindicatos rurais e oferece acompanhamento técnico e gerencial aos produtores, com foco na qualidade dos alimentos, gestão e desenvolvimento dos empreendimentos. As propriedades premiadas são acompanhadas pela técnica de campo Franciane Schöninger Vicente, que atua no programa desde maio de 2025. O supervisor técnico da ATEG, Gerson Cunha, destacou a importância da participação em eventos como esse. Ele disse: a participação em mostras e concursos permite avaliar a qualidade dos alimentos, trocar experiências e identificar possibilidades de aperfeiçoamento e comercialização. Já o presidente do sistema FAESC-SENAR, José Zeferino Pedroso, reforçou que o acompanhamento contribui para melhorar os processos e aumentar a competitividade das agroindústrias. O evento integrou o 2º Seminário Estadual de Alimentação Escolar e reuniu agricultores, cooperativas, gestores públicos e profissionais da área. Entre os destaques, a agroindústria Sabor da Roça de Apiúna conquistou selo prata com doce de banana. A Doce Danona, de Trombudo Central, recebeu bronze e prata. A Delícias Nona Coruja, também de Apiúna, conquistou bronze e 2 selos ouro. Já a Bachmann Artesanal, de Rio do Sul, garantiu 1 prata e 2 ouros. E o Sítio Eger, de Ituporanga, levou 2 selos prata e 2 selos ouro no concurso. Um reconhecimento que reforça a qualidade e o potencial das agroindústrias familiares catarinenses.
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14: Olá, meu agroamigo, esse é o Chimarrão 360 em parceria com a Fecoagro para a gente falar de política de Brasília que reflete no agronegócio de Santa Catarina. E olha, nessa semana o agro teve uma vitória importante, mas também recebeu um alerta. O crédito rural virou o centro da disputa em Brasília. O governo recuou na regra do PRODES. Depois de semanas de pressão do setor produtivo, o Conselho Monetário Nacional finalmente ajustou a norma que estava travando o acesso dos produtores ao crédito rural. Isso porque o monitoramento era feito a partir de dados de satélite. O problema é que essa regra gerou uma série de distorções, inclusive bloqueando o financiamento de produtores que estavam regulares. Na prática, o produtor que estava dentro da lei podia chegar ao banco e ter o crédito negado. Agora o governo recalibrou essa regra. A exigência ambiental continua, mas haverá mais prazo, mais documentos aceitos para comprovar essa regularidade e também com possibilidade de reapresentação de pedidos que foram negados no mês de abril. E esse foi o primeiro ponto da semana. Crédito rural precisa de regra ambiental, mas também precisa de segurança jurídica e aplicação correta. O segundo ponto é o endividamento rural. A renegociação das dívidas avançou no Senado, mas a votação ficou ainda para a próxima semana. O texto em discussão prevê uma linha especial de até 30 bilhões de reais, com prazo de até 10 anos, para pagamento com até 3 anos de carência. Mas ainda existem muitas divergências, principalmente com o Ministério da Fazenda, sobre o tamanho da solução, as fontes de recurso e ainda quais operações poderão entrar de fato nessa negociação. E esse é o centro do problema. A dívida rural não nasceu de um único fator. Ela vem aí de juros altos, custo, produção elevada, quebra de safra, margem apertada e uma série de outros fatores. Por isso também chama atenção o projeto aprovado na Comissão de Agricultura da Câmara, que permite suspender dívidas rurais por até 36 meses para regiões afetadas com problemas de clima extremo, como é o caso do El Niño, por exemplo. Essa proposta mostra uma mudança importante quando o clima quebra a produção. Ele também quebra a capacidade de pagamento do produtor. Crédito, dívida e clima têm uma ligação direta. Todos tratam da sobrevivência econômica do produtor. Quando o Brasil ajusta uma regra, adia uma votação ou discute uma nova linha de renegociação, isso não fica só no papel. Isso chega na cooperativa, na propriedade, no caixa do produtor e, principalmente, na capacidade de investir na próxima safra. Por isso, esses pontos são tão importantes. Eu fico por aqui. Um bom mate pra gente.
15: E a seguir, depois da nossa mensagem cooperativista, as notícias do mercado agrícola da semana.
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18: As exportações catarinenses registraram expansão de 17,3% em agosto deste ano, somando US$1,150 bilhões, frente aos US$976 milhões registrados no mesmo mês do ano anterior. O acumulado de janeiro a agosto alcançou US$8,41 bilhões, alta de 5,8% em relação ao mesmo período de 2025. Segundo dados do Ministério do Desenvolvimento, Indústria e Comércio e Serviços, analisados pela Federação das Indústrias FIESC, o desempenho de agosto foi impulsionado pela agroindústria, com destaque para as carnes de aves e suínos. As vendas externas de carne de aves cresceram 15,9% no mês, somando US$189,2 milhões. O principal avanço foram os embarques para a China, que saltaram de US$399 em agosto de 2025 para US$29,7 milhões em agosto deste ano. Mesmo diante de um cenário desafiador nos Estados Unidos, por conta do tarifaço, a força da nossa agroindústria fez a diferença. A superação das restrições sanitárias decorrentes da gripe aviária permitiu a retomada decisiva dos embarques de carne de frango para a China, além da expansão da carne suína no Japão, destacou o presidente da FIESC, empresário Gilberto Selemi. No segmento de carne suína, a receita de exportação subiu 9%, alcançando US$144,5 milhões. O Japão liderou a expansão, quase dobrando suas aquisições ao passar de 29 milhões para US$56,6 milhões. As exportações de soja também cresceram 11,6% no período, atingindo US$91 milhões.
9: dólares. As importações de Santa Catarina somaram 3,17 bilhões de dólares em agosto, 15,1% superior ao de agosto de 2025. O volume importado, contudo, recuou 16%. As importações de fertilizantes registraram forte queda, 56%, impactadas diretamente por gargalos logísticos no Estreito de Hormuz, que afetaram a oferta global de insumos agrícolas. Diante de um cenário de alta produção, maior oferta de carne suína no mercado interno e pressão sobre preços e margens, a Associação Brasileira dos Criadores de Suínos, ABCS, reuniu representantes de toda a cadeia produtiva para discutir soluções e alinhar ações. Com cerca de 200 participantes, entre lideranças da suinocultura, produtores, associações estaduais, varejo, empresas e especialistas, o encontro chamado Cadeia Suína em Movimento, da superoferta à ação, marcou uma nova etapa da mobilização do setor. Frente da articulação, o presidente da ABCS, Marcelo Lopes, destacou que o momento exige união e construção coletiva de estratégias. Disse, a ABCS está mobilizada para apoiar toda a cadeia na construção de estratégias que contribuam para equilibrar esse momento de superoferta. Não existe uma única ação capaz de responder sozinha a esse desafio. Precisamos unir produtores, associações, indústria, varejo e parceiros, colocar os dados na mesa e construir soluções que gerem oportunidades para todos os elos da cadeia. A proposta envolve atuação conjunta com o sistema ABCS e demais agentes, com foco em inteligência de mercado, diálogo, estímulo ao consumo e maior aproximação com o varejo. Inclusive, o varejo teve papel central nas discussões, trazendo a visão de quem está diretamente ligado ao comportamento do consumidor. Já os presidentes das associações estaduais contribuíram com análises regionais, fortalecendo a construção de uma resposta nacional. Entre as ações definidas está o movimento Vai de Carne Suína, que será realizado de 1º a 18 de outubro. A iniciativa pretende estimular o consumo da proteína e pode alcançar mais de 50 milhões de brasileiros com ações no ambiente digital e nos pontos de vendas. Dados apresentados pela ABCS mostram que o consumo já dá sinais positivos. Os cortes suínos registraram crescimento de 13,6%, acima do frango, com 5,3%, e da carne bovina, com 3,5%. Um cenário desafiador, mas que também abre espaço para oportunidades com ações coordenadas em toda a cadeia produtiva. E a seguir, o comentário da semana com Ivan Ramos.

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1: Estamos nos aproximando do mais importante momento democrático de um país livre, a hora de exercermos a cidadania por meio do voto. Bom seria se cada eleitor tivesse discernimento para tomar suas decisões sem qualquer dependência de algo, de alguém ou de uma situação. Infelizmente, embora teoricamente todos tenham essa liberdade, nos entranhas da política existem nuances que induzem a uma parcela da população a votar por conveniência e não por consciência e visão de futuro. Bom seria também que todos os políticos praticassem o ato nobre de convencimento por meio de seus projetos, intenções e propostas de interesse coletivo e não por vantagens individuais, particulares ou ideológicas. Infelizmente, em um país ainda não totalmente desenvolvido, marcado pela desigualdade social e com muitas pessoas carentes, existem políticos interesseiros que conquistam eleitores imediatistas que pensam apenas no seu e não no nosso, no hoje e não no amanhã dos nossos filhos e netos. Mesmo com todos esses inconvenientes, ainda há possibilidade e esperança de mudanças. O voto é o único instrumento que permite que as pessoas tenham o mesmo valor, independentemente de suas condições econômicas, culturais e intelectuais, de cor, religião ou qualquer outra característica inerente ao ser humano. Está chegando o momento da decisão, as eleições de 4 de outubro. O eleitor precisa ficar atento, deve avaliar os candidatos que se apresentam em qualquer nível, seja para o executivo ou para o legislativo. Tem oferta para todos os gostos. O importante é avaliar o passado de cada candidato e o que fez, verificar se na balança há mais peso positivo do que negativo, se administrou ou legislou pensando no coletivo, se teve posições claras diante dos conflitos ou se priorizou ideologia ou partido ao qual pertence. O partido deve ser um meio para chegar lá.

0: ocupados ou desocupados. A relação de candidatos recomendados pelo agro e pelo cooperativismo já está circulando entre as lideranças e formadores de opinião e contempla diversos partidos de todas as regiões de Santa Catarina. Portanto, não é uma campanha com tendência partidária ou regional. É uma lista de candidatos que já demonstraram trabalho em favor do setor. No cooperativismo, a Alcesc montou um grupo de 30 mobilizadores nas cooperativas para divulgar o trabalho dos candidatos e valorizar aqueles que já estão contribuindo com o setor cooperativista, além de novos nomes que têm um passado vinculado às atividades cooperativistas ou agropecuárias. Há necessidade, entretanto, de que esses mobilizadores assumam essa função sem preconceito ou temor de tendências ou discriminação. Não é essa a intenção. Juntamente com a lista de parlamentares recomendados, está sendo distribuída uma pauta de reivindicações do setor com informações importantes para quem pede o voto e quem recebe o voto, para que tenha um norte para atuação nos cargos a que pretendem e se forem eleitos. A lista contempla apenas candidatos a deputados federais e estaduais, deixando para cada eleitor fazer a sua avaliação quanto aos candidatos aos cargos majoritários, ou seja, ao Senado, ao Governo do Estado e à Presidência da República. Certamente, para esses cargos, todos sabem avaliar o que já está sendo feito, se está bom ou ruim para a população, e se aqueles que ocupam essas funções devem retornar aos cargos ou ser substituídos. A hora é agora para decidir o futuro do Estado e do país, e, consequentemente, da população. Não se abstenha de votar ou de participar do processo eleitoral, porque o futuro está nas suas mãos. Essa é a minha opinião. Pense nisso.
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2: Hora certa, 6 horas e 59 minutos.
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22: Horário de Brasília, agora são 7 horas 26 minutos. Agricultores devem ficar atentos ao prazo para a declaração do ITR. Secretário de Assistência Social faz balanço sobre as atividades de conscientização sobre o Agosto Lilás. Epagre constata aumento de doenças da cigarrinha do milho na região. E Porã do Oeste conquista primeiro lugar no IDEB dos anos finais. São os destaques do RPN deste sábado que começa agora. Muito bom dia, são 7 horas com 27 minutos, temperatura de 14 graus em São Miguel do Oeste. Está começando mais uma edição do RPN para você começar o seu sábado muito bem informado. São conosco as emissoras afiliadas à Rede Peperi de Comunicação, rádios Itapiranga de Itapiranga, Atalaia de Campoerê, Peperi de São Miguel, Centro de São José do Cedro e também a Rádio Oeste de Iporã do Oeste. E de imediato, vamos saber como que vai se comportar o tempo neste final de semana no oferecimento de Top Mart Planeta Moda. 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Vamos à Climaterra, onde está Ronaldo Coutinho e a previsão do tempo. Como vai se comportar o tempo nesse final de semana, Coutinho? Bom dia!
23: Bom dia. O tempo segue no geral bom na região entre nebulosidade e sol no decorrer de hoje. Pequena possibilidade de alguma garoa, algum chuvisco à tarde, se tiver, tanto hoje quanto amanhã. Vai ficar entre nublado, períodos de sol, céu azul, nebulosidade, mas a chance de chuva é muito pequena. A temperatura segue amena. Hoje pode não chegar a 20 graus, ou se passar, passa pouco. Amanhã também, frio de manhã, pode ficar abaixo de 10 graus, entre 8 e 11, e à tarde provavelmente uns 16, 19 graus, um domingo assim fresquinho. A chance de alguma chuva, olha, é muito, muito pequena. A tendência, tanto hoje quanto amanhã, é uma briga entre nublado e períodos de sol. Pode ter alguma garoa? Hoje pode. Em pontos da região não dá para descartar alguma coisinha fraca, isolada. No domingo, a chance é muito pequena, com cara de que vai passar em branco. Se tiver, mais à tarde, olhe lá. Na segunda, dificilmente tem chuva. Coisinha mínima, talvez à tarde. E aí na terça, tempo bom. Na quarta, tempo bom. Na quinta, também. Terça já pode amanhecer aí entre 7 e 8 graus e não passa muito dos 17. E na quarta, pode amanhecer aí entre 2 e 5, 3 e 6, em alguns pontos com alguma geadinha onde não tiver nevoeiro. Quinta ainda amanhece frio, mas dá uma esquentada à tarde. da Climatel, Ronaldo Coutinho.
22: 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De acordo com o Banco Central, o dólar está cotado a R$5,12. O euro está valendo R$5,92. O peso está cotado em 3 centavos. 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Vamos agora com os preços do mercado agrícola, lembrando do oferecimento da Compoeste SC, que é especialista na coleta e destinação correta de carcaças bovinas. 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Segundo a Ipagre, o milho vale R$63 a saca, soja industrial R$138 a saca, trigo superior PH R$78, R$74 a saca, feijão preto R$190 a saca, feijão carioca R$280 a saca. Preços da agropecuária: boi gordo R$358 a arroba, vaca gorda R$318 a arroba, leite produção agosto, pagamento em setembro R$2,68. São os preços do mercado agrícola de acordo com o levantamento da regional da Ipagre de São Miguel do Oeste, no oferecimento da Compoeste SC, que é especialista na coleta e destinação correta de carcaças bovinas. 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O portal da Peperi na internet traz agora: colisão frontal deixa um morto e dois feridos na BR-282 em Maravilha. Peperi realiza hoje debate com os candidatos ao Senado por Santa Catarina. 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Bono, Atacado e Varejo. 7:36, a gente faz o primeiro intervalo comercial e daqui a pouco a gente volta com a reportagem da Peperi.

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0: Agora são 7h39, estamos de volta com a RPN nessa manhã de sábado. São conosco as emissoras afiliadas à Rede Peperi de Comunicação, rádios Itapiranga de Itapiranga, Atalaia de Campuri, Peperi de São Miguel, Cedro de São José do Cedro e também a Rádio Oeste de Iporã do Oeste. 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Vamos começar a movimentar a reportagem da Peperi, começando por Itapiranga, onde são repórter Delmar Cláudio. Ipagre constata aumento de doenças de cigarrinha do milho na região. Delmar, bom dia.
1: Muito bom dia, Ricardo Orso. Bom dia, amigos ouvintes da programação do RPN deste sábado. Vírus e bactérias que transmitem doenças nas plantações de milho estão com maior intensidade na cigarrinha do milho na região. A média populacional da cigarrinha do milho no oeste de Santa Catarina reduziu em comparação com o último levantamento realizado pelo programa Monitora Milho SC. O problema está na constatação do aumento de insetos contaminados, que gera maior risco nas lavouras. De acordo com o agrônomo da Ipagre, extensionista do escritório de Itapiranga, Adriano Kremer, alguns fatores influenciam nesta situação. Ele cita a redução de geadas neste inverno, que favoreceu o desenvolvimento das cigarrinhas, e a falta de manejo correto integrado do milho voluntário, que fica na lavoura após a safra. Foi encontrado cigarrinha com um alto índice de contaminação nas armadilhas em Tunápolis e também em São Miguel do Oeste. E o nível do Rio Uruguai em Itapiranga ultrapassa 8 metros. A travessia da balsa aqui em Itapiranga, ligando Itapiranga à Barra do Guarita, foi suspensa. Não há, no momento, travessia da balsa aqui em Itapiranga. E o nível do rio, na última hora, subiu ainda 20 centímetros. O nível subindo e a travessia da balsa já interrompida. Várias pontes no interior de Itapiranga também sem passagem para veículos. Tempo nublado aqui no Vale do Rio Uruguai e a temperatura neste momento em 15 graus. Um ótimo fim de semana a todos e até segunda-feira.
0: Obrigado, Delmar Cláudio, pelas suas informações. 7h42. Vamos agora para a região de Campuri, onde está a repórter Caroline Souza. Agricultores devem ficar atentos ao prazo para a declaração do ITR. Caroline, bom dia.
2: Bom dia, Ricardo. Bom dia, ouvintes da Rede Peperi. O técnico em administração da Prefeitura de Santa Terezinha do Progresso, Eroni Alembrandt, alerta que o prazo para a declaração do Imposto Territorial Rural termina no dia 29 de setembro. O município realiza o serviço para os agricultores que procuram o setor de documentos, enquanto outros contribuintes fazem a declaração por meio de escritórios de contabilidade. Conforme Rony, o município possui cerca de 680 propriedades ou proprietários que costumam utilizar o serviço, mas até o momento, aproximadamente 300 declarações foram realizadas. Ele ainda aproveita para destacar que os agricultores também devem ficar atentos à quitação do CCIR para financiamentos e utilização do imóvel. Eroni Alembrandt, da Prefeitura de Santa Terezinha do Progresso, explica que muitos agricultores costumavam realizar a emissão do CCIR junto com a declaração do ITR. Rony destaca que a quitação é necessária para situações como financiamentos ou utilização do imóvel. Por isso, orienta os agricultores a procurarem o setor da Prefeitura para obter informações e regularizar a situação. Previsão de chuva ainda para este final de semana em Campo Herê, Ricardo. Bom final de semana e até segunda-feira.
0: 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Newscar Automóveis, seminovo com cara de novo e preço de usado. 7 horas 44 minutos, faz um breve intervalo, daqui a pouco a gente volta com mais.

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0: Agora são 7 horas com 48 minutos. Estamos de volta com RPM para você começar a sua manhã de sábado muito bem informado. Estão conosco as emissoras afiliadas à Rede Peperi de Comunicação, Rádios Itapiranga de Itapiranga, Atalaia de Campo Herê, Peperi de São Miguel, Cedro de São José do Cedro e também a Rádio Oeste de Iporã do Oeste. 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Vamos agora para a região de São José do Cedro, onde está a repórter Pamela Macedo. Secretário de Assistência Social faz balanço sobre atividades de conscientização sobre o Agosto Lilás. Pamela, bom dia.
1: Bom dia, Ricardo. Bom dia, ouvintes. Agosto Lilás reuniu mulheres da cidade e do interior em ações de prevenção à violência. A informação é do secretário de Assistência Social do município de São José do Cedro, Cleberson Amaral. As atividades realizadas durante o mês reuniram mulheres da cidade e do interior em uma programação que teve como destaque uma palestra realizada no Centro dos Idosos. A ação contou com a participação de mulheres de diferentes comunidades que tiveram transporte disponibilizado pela prefeitura. A programação também contou com a participação de uma policial militar que orientou as participantes sobre os mecanismos de proteção, como o botão do pânico, além dos serviços de atendimento oferecidos pela polícia militar em situações de violência doméstica. Segundo o secretário, a programação foi considerada um sucesso e proporcionou um momento importante de informação e conscientização. Em São José do Cedro, Ricardo, clima instável, com previsão de mais chuva para hoje. Temperatura em 14 graus. Um bom final de semana.
0: Obrigado, Pamela, pelas suas informações. 7 horas e 50 minutos. Vamos agora para a região de Iporã do Oeste, onde está o repórter Arley Silveira. Iporã do Oeste conquista primeiro lugar no IDEB nos anos finais. Bom dia, Arley.
2: Bom dia, Ricardo. Bom dia, ouvintes do RPN deste sábado. Isto mesmo. Além de conquistar o primeiro lugar entre os 295 municípios catarinenses no IDEB 2025 dos anos finais, o município também ficou na terceira colocação nos anos iniciais, com nota 7,8. Os resultados foram reconhecidos durante um evento realizado em Florianópolis. O secretário municipal de Educação, Cultura e Desporto, Nereu Bart, recebeu da governadora em exercício, Marilisa Boing, o troféu de primeiro lugar nos anos finais. O prêmio de terceiro lugar nos anos iniciais foi entregue pela secretária estadual de Educação, Luciane Sereta. O reconhecimento reuniu os 10 municípios catarinenses com os melhores índices nas categorias avaliadas. Segundo Nereu Bart, os resultados são fruto de um trabalho construído ao longo dos anos, com participação de professores, direção, alunos e famílias. Mesmo com os índices alcançados, a secretaria não para e já trabalha no planejamento da educação para os próximos 10 anos. Entre os desafios apontados por Nereu estão a estrutura necessária para ampliar o ensino integral e as mudanças provocadas pelo crescimento da população. Ricardo, o dia amanheceu parcialmente nublado, com sol entre nuvens, e a temperatura agora é de 15 graus no centro de Iporã do Oeste. Clima que vai proporcionar, com certeza, um belo desfile cultural da Kerb Fest, logo mais às 14h, na Avenida Gustavo Fetter. Serão mais de 40 entidades desfilando nesta tarde e nós esperamos um grande público de toda a região, Ricardo. Bom dia, bom sábado e uma ótima Kerb Fest a todos.
0: Obrigado, Arley, pelas suas informações que chegaram no oferecimento de Bono Free Shop, onde você encontra variedade, qualidade e preços que fazem a diferença. 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É destaque do esporte, 27ª rodada do Brasileirão Série A. Tivemos confrontos ontem, Coritiba e Atlético Paranaense, 3-3 empate. Hoje, 4 da tarde, Atlético Mineiro e Fluminense, Grêmio e Vasco, 17 horas, Arena Condá, Chapecoense e Internacional, 18h30, Palmeiras e São Paulo, Botafogo e Bragantino, às 20h30 de hoje, 21 horas, Santos e Cruzeiro, amanhã, 4 da tarde, Mirassol e Vitória, Flamengo e Corinthians, 4h30. Também, às 20 horas, para fechar a 27ª rodada, Bahia e Remo, fechando a 27ª rodada do Brasileirão Série A. Informações esportivas que chegaram no oferecimento de Bolfo Empreendimentos, há mais de 50 anos construindo imóveis com excelência em São Miguel do Oeste. 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Intervalo, daqui a pouco eu volto com a entrevista do dia. Música.

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0: Agora são 7 horas com 57 minutos, estamos de volta com RPN Primeira Edição. 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Lucas Londro está no local onde vai acontecer o debate com os candidatos ao Senado. Qual que é o clima? Tudo pronto para começar esse debate? Bom dia.
1: Bom dia para você, Ricardo, para os ouvintes do RPN Primeira Edição deste sábado. Como você falou, terceiro debate, então, que a Rede Peperista promoveu com candidatos aqui de Santa Catarina. Hoje, candidatos ao Senado. São 5 que confirmaram presença e que já estão apostos aqui para começar então este debate. Entre eles são Afrânio Bopré, do PSOL, Décio Lima, do PT, o Espiridião Amin, do Progressistas, Jefferson Rocha, do PRD, e Marcos Dorval, do PSTU. Também está por aqui o nosso diretor, o Adilson Baldiceira. Adilson, seja bem-vindo, bom dia. É o terceiro debate do projeto Eleições 2026. Como é que você avalia esses debates que a Rede Peperista está promovendo?
2: Positivamente. Os debates na Rede Peperista de comunicação, comentando minutos atrás, começou desde a década de 90. E sempre estamos fazendo os debates todas as vezes das eleições. Então é uma tradição já os debates da Peperi, onde que os candidatos podem aproveitar o tempo para expor mais suas ideias, suas propostas, enfim. É uma oportunidade única.
1: Ok, muito obrigado. Este, portanto, é Adilson Baldiceira, diretor da Rede Peperi de Comunicação. Agora são 7h59. Ricardo, é com você aí no estúdio.
0: Obrigado, Lucas, pelas suas informações que chegaram no oferecimento da Única Centro Odontológico. 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Ponto final no RPN, primeira edição. A gente volta na segunda-feira, a partir das 7h25. Um abraço e até lá.

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0: hoje com candidatos ao Senado. Os debates da PPRI têm, historicamente, dois grandes objetivos. Dar aos candidatos um espaço para que apresentem suas ideias, propostas e soluções para os desafios do Estado e do país e permitir que o eleitor possa ouvir, comparar e escolher. Nosso papel nesse momento é fazer uma cobertura isenta, imparcial e comprometida com a informação. Hoje, no terceiro debate eleitoral, estão frente a frente os candidatos ao Senado. Este ano, é importante lembrar, Santa Catarina vai eleger dois senadores. A regra para a composição do programa desse sábado foi a seguinte. A PPRI enviou convite para todos os partidos com candidatos ao Senado. Nesse caso, o convite vale para todos, portanto, os 13 postulantes às cadeiras catarinenses no Senado foram convidados. 5 candidatos aceitaram o convite e estão aqui no Cine PPRI por ordem alfabética. Afrânio Bopré, do PSOL, Décio Lima, do PT, Esperidião Amin, do Progressistas, Jefferson Rocha, do PRD e Marcos Dorval, do PSTU. Vamos agora às regras do debate desse sábado. Neste bloco inicial, os candidatos vão ter 2 minutos para se apresentar e para responder por que querem ser senadores por Santa Catarina. Ainda no primeiro bloco, os candidatos vão sortear temas para responder também em 2 minutos. Cada candidato vai sortear 2 temas. Os assuntos são saúde, educação, agricultura, meio ambiente, cultura e turismo, segurança pública, infraestrutura, desenvolvimento econômico empresarial, juventude, criança e adolescente, terceira idade, mulher, pacto federativo, reforma tributária, gestão e administração pública. O tema sorteado não volta para novo sorteio. Portanto, cada candidato vai sortear um tema diferente do outro neste bloco inicial. No segundo e terceiro blocos, os candidatos fazem perguntas entre si com tema livre. Os tempos são de 1 minuto para perguntar, 2 para responder e 1 minuto para réplica. Não haverá tréplica. No bloco final, cada candidato terá ainda 1 minuto para consideração final. Será concedido o direito de resposta às afirmações que contenham injúria, calúnia, difamação, ofensas pessoais, imputação de responsabilidade civil ou criminal, atentados contra a honra e palavras de baixo calão a outro candidato presente. De outro modo, não será concedido direito de resposta à simples crítica a programas, promessas e atos ou atitudes administrativas adotadas pelo candidato adversário ou seu grupo político. Os pedidos devem ser requeridos verbalmente pelo candidato e serão analisados pelo assessor jurídico da Rede PPRI de Comunicação, José Luiz Fávero. Se acatados os pedidos, eles serão concedidos no bloco seguinte. O direito de resposta terá o tempo único de 1 minuto. Se o direito for concedido no último bloco, o ofendido terá o tempo adicionado às considerações finais. Os candidatos foram convidados e receberam as regras com antecedência e a ordem de participação no debate, bem como o espaço que eles ocupam aqui no Cine PPRI, ocorreu por sorteio agora há pouco. O debate com os candidatos ao Senado aqui na PPRI, no Cine PPRI, tem transmissão ao vivo pelas rádios da Rede PPRI no extremo oeste, Itapiranga de Itapiranga, Atalaia de Campo Herê, PPRI de São Miguel, Cedro de São José do Cedro e Oeste de Porã do Oeste. Também estamos ao vivo no YouTube e no Facebook do portal da PPRI. Vamos agora começar o debate desse sábado, o terceiro do projeto Eleições 2026. Nesse momento, os candidatos terão 2 minutos para se apresentar e para responder por que querem ser senadores por Santa Catarina. Por ordem de sorteio, nós começamos com o candidato Esperidião Amin, que tem 2 minutos para se apresentar e, no seu caso, responder por que o senhor quer continuar senador por Santa Catarina, candidato. Bom dia.
1: Muito bom dia. Eu quero saudar a emissora ou a Rede PPRI por manter essa tradição que tem quase 40 anos, que é um serviço à democracia. Saudar todos os prezados candidatos aqui presentes e, de uma maneira muito especial, a nossa gente do extremo oeste catarinense, com a qual eu tenho uma relação mais do que cinquentenária. Quero dizer que achei uma forma muito singela de dizer por que e para que eu quero ser candidato e sou candidato a senador. Estou apresentando. Conheço a região há mais de 50 anos, quero debater as suas necessidades, participei ativamente da resolução de vários dos seus problemas e da realização de alguns dos seus sonhos. Acho que tenho energia para prosseguir. E do ponto de vista de representação de Santa Catarina, eu posso afirmar em sã consciência que nunca me omiti em face de nenhuma das causas que acossaram o nosso Estado em termos de necessidade ou em termos de desafio. E, finalmente, neste momento conturbado, singularmente conturbado, o mais conturbado da história do Brasil, por envolver diretamente a Suprema Corte de Justiça do nosso Brasil, eu me sinto obrigado a participar. Tanto é que na próxima segunda-feira vou ter que deixar a campanha para lá em Brasília tratar dessas questões nevrálgicas que envolvem corrupção e desvirtuamento de função no Supremo Tribunal Federal. Por isso, eu não posso me omitir.
0: Candidato Marcos Dorval, agora o tempo é seu. 2 minutos para a sua apresentação e para responder por que o senhor quer ser senador aqui por Santa Catarina. Bom dia, candidato.
2: Bom dia, muito bom dia a todos que nos ouvem pela rádio. É uma honra estar participando desse debate, porque as grandes emissoras têm nos alijado desse processo, né? Se escondido atrás da lei eleitoral para não convidar os candidatos que não têm representação no parlamento a participar. Então, parabéns. Eu sou Marcos Dorval, eu sou servidor público federal há 32 anos, trabalho no Instituto Federal de Educação de Santa Catarina, que tem campus aqui pela região, né? São Miguel, Chapecó, Xanxerê, São Carlos, e venho do movimento sindical. E lá aprendi a discutir com os trabalhadores e decidir conjuntamente o que precisa ser feito. Então, por isso, hoje, apresento a candidatura minha, apresento também a candidatura da Joaninha, 160, 161 eu para senador, né? E por que apresentamos, por que o PSTU apresenta os candidatos, mesmo sabendo da dificuldade que tem nesse processo, que não é um processo da festa da democracia. Essa é a democracia dos ricos, de quem banca o processo e de quem banca a banda, escolhe a música. Nós achamos que os trabalhadores precisam governar esse país. Os trabalhadores produzem tudo o que tem nesse país e não decidem como que ele funciona. Então, hoje a gente vive uma crise, não é só da Suprema Corte, né? A gente vive a crise das três instituições, né? Vivemos um lamaçal que, se puxar, não sobra nada. Agora, desse processo todo, não são os trabalhadores que dirigem, né? Eu, então, aprendi a dirigir com os trabalhadores, a nossa proposta se propõe a governar com os trabalhadores para ter um país soberano, porque só governando com os trabalhadores é possível mudar este país. Então, estamos para o debate.
0: Candidato Décio Lima, o senhor também tem 2 minutos para se apresentar, falar por que quer ser senador aqui por Santa Catarina. Bom dia, candidato.
3: Bom dia, Marcos. Eu queria inicialmente saudar a Rede Peperi, em nome do Adilson Baldiceira, essa expressão fantástica, apaixonante pela radiodifusão, que toca os corações de grande parte do povo catarinense. Um prazer enorme poder estar novamente aqui, de tantas vezes que também já pude aqui participar. Eu, Marcos, estou neste processo histórico da democracia contemporânea por uma causa. Eu não sou da carreira política, tanto que o despojamento mostram aquilo que a gente pôde alcançar quando fui candidato ao governo de Santa Catarina sozinho em 2018, depois em 2022, que levei o nosso povo ao segundo turno. Qual é a causa? A causa de não aceitar mais que o Brasil volte como recentemente voltou ao mapa da fome, aos maiores patamares de desemprego, que voltou a viver o clima e o ambiente do ódio, achando que as armas e as atitudes que visivelmente já foram reprovadas na história da humanidade possam alcançar ainda mais o coração do povo brasileiro. Eu estou aqui para ser o senador daquele que é da boa política. A política, ela só tem um sentido: melhorar a vida do nosso povo. E Santa Catarina precisa desse espaço no Senado para trabalhar pelo nosso Estado. Eu sou do time do Lula, junto com a Frânio, para a gente trazer e fazer as entregas e recuperar o atraso recente que nós tivemos, principalmente naquilo que é direito natural do povo catarinense. Eu estou aqui para poder dizer a você, não haverá na história de Santa Catarina um senador que trabalhe tanto como nós vamos trabalhar.
0: O candidato Afrânio Bopré agora é que tem 2 minutos para se apresentar e responder por que o senhor quer ser senador. Candidato, bom dia.
4: Bom dia a todos que estão nos ouvindo, bom dia a São Miguel do Oeste e toda a nossa região. Também quero dar o meu bom dia aos nossos companheiros aqui presentes, especialmente o vereador Adilson e a vereadora Ana Flávia, que nos brindam aqui com a sua presença, aos colegas candidatos. Eu quero deixar clara a minha decisão de ser candidato por 2 razões. A primeira delas, porque eu sou um homem de posição política e nesse momento da vida nacional eu não posso dizer que o Brasil está com a sua democracia consolidada. 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
0: Candidato Jefferson Rocha, também 2 minutos para se apresentar e responder por que quer ser senador por Santa Catarina. Bom dia.
5: Bom dia, Oeste de Santa Catarina. Eu sou Jefferson Rocha, advogado do agro, produtor rural em Campos Novos. E eu quero ser senador para combater as injustiças que este Estado, e eu me refiro ao governo federal, perdulário e ladrão, de forma sistêmica, vem impondo ao sistema produtivo brasileiro. O produtor rural está altamente endividado. 85% das famílias brasileiras têm algum tipo de dívida. Metade delas já inscrita em SPC e Serasa. E ninguém está falando de impor limite aos juros. E é isso que eu quero fazer com a PEC Juro Justo. Nós precisamos restabelecer o limite de 12% aos juros, como era lá em 2003, e o governo, esse que está agora, que está um quarto de século governando, retirou da Constituição. Isso ninguém se lembra. Brasil é o único país no mundo onde não tem um limite legal aos juros. O povo brasileiro está sendo escravizado pela usura. Eu quero combater isso. Quero ser também o senador da PEC Santa Catarina em primeiro lugar, para inverter a lógica tributária. Hoje Santa Catarina precisa fazer obras necessárias, como é o caso da duplicação da 282, da 470, mas não sobra dinheiro. Arrecadamos nos últimos 5 anos quase 700 bilhões de reais. E o retorno? Pouco mais de 70? Isso é justo? O suor do nosso trabalho indo para Brasília e a gente tem que ir lá pedir migalhas? Vamos inverter essa lógica. Hoje 14 estados da nação, 14 estados federados sustentam 13. esse número maldito. E precisamos reverter essa lógica. O dinheiro tem que ficar aqui, aqui no nosso estado. 90% no mínimo, para que a gente possa fazer as obras estruturantes que o Brasil precisa. Eu sou Jefferson Rocha, produtor rural, advogado. Meu número é 250. E eu peço para você, catarinense, o seu segundo voto de confiança. Um abraço a todos e vamos em frente.
0: Vamos agora para o sorteio dos temas, para que os candidatos possam responder em seguida. O sorteio é feito pelo próprio candidato e nós começamos com o candidato Décio Lima. Por favor, candidato, o senhor retira o seu primeiro tema, para que o senhor possa, em 2 minutos, apresentar suas ideias a respeito dessa temática. Qual é o assunto, candidato?
3: Gestão e administração.
0: Gestão e administração pública. O que o senhor pensa a respeito desse tema, candidato?
3: Olha, eu tenho clareza por tudo aquilo que a vida pública me permitiu ocupar, inclusive como prefeito de uma cidade importante de Santa Catarina. Ela não é do oeste catarinense, dessa expressão extraordinária que representa o povo do oeste, mas ela é do Vale do Itajaí. Fui prefeito 8 anos e com a reeleição ocorrida com cerca de 63% do povo de Blumenau e com 85% de ótimo e bom aferido pelo Ibope naquela época. Mas o que que eu aprendi naquele momento? Que os problemas estão nas cidades, o povo vive nas cidades. E o modelo republicano brasileiro, ele é muito desigual. Grande parte da solução das infraestruturas, dos investimentos, estão em Brasília. E por isso, enquanto nós não mudarmos esse modelo de gestão do Pacto Federativo Brasileiro e do modelo republicano, nós não vamos alcançar aquilo que a entidade que eu presidi recentemente alcançou, que é o Sebrae Nacional, aonde eu pude levar o Sebrae da 20ª marca de maior credibilidade do povo brasileiro para ser a 4ª no dia de hoje, aonde ele passou a atender de 20 milhões de brasileiros e brasileiras por ano e veio a atender 65 milhões de brasileiros e brasileiras no último ano. O processo da gestão, ele não é apenas ligado à pauta da burocracia, não é apenas um Estado, como se diz, atrasado, mas é um modelo que precisa ser rediscutido com um novo marco regulatório. Eu vou levar para o Senado essa disposição de fazer o debate da construção de um novo pacto federativo.
0: O tempo está encerrado, candidato. Agora, por ordem de sorteio, candidato Jefferson Rocha, é a sua vez de retirar o seu primeiro tema, para que o senhor possa falar a respeito dele. O tema está sorteado e qual é o assunto, candidato?
6: Meio ambiente.
0: Meio ambiente. O que o senhor pensa e quais são as ações em 2 minutos, candidato?
5: Vamos lá. Nós estamos com a faca e o queijo na mão no que diz respeito ao meio ambiente. Precisamos verticalizar a nossa agricultura. Eu sou cooperativado de uma cooperativa no meio oeste chamada Cooper Campos, vocês conhecem. Primeira usina de etanol de milho, sorgo e trigo de Santa Catarina está saindo lá, a uns 5 quilômetros da minha propriedade, em Campos Novos. Meio ambiente, nós precisamos aproveitar esse potencial que temos de produzir combustíveis limpos, 100% limpos. O Brasil hoje queima, com o petróleo da Petrobras, R$1,5 trilhão em gasolina, diesel e derivados. Eu defendo que esse R$1,5 trilhão fique aqui no nosso agronegócio. Vamos substituir este modal hoje de petróleo pelo modal verde. Gasolina verde, álcool, tecnologia 100% nacional, biodiesel. Eu sou grande defensor da adição, de aumentar a mistura, né? Hoje estamos em 15, vamos para 17, temos que chegar a 50 e temos que utilizar o B100 como algumas empresas estão utilizando. Isto é defender o meio ambiente, é a chamada política de neutralização de carbono. Agora precisamos remunerar o produtor, assim como eu lá em Campos Novos, que adotei a prática, assim como os meus pais também, do plantio direto na palha, que sequestra carbono. Nós estamos fazendo um bem para o mundo, e cadê a remuneração do produtor? Por isso que eu quero ser o senador, para defender a compensação financeira de países como a China, como todos os países da União Europeia, que emitem gases do efeito estufa, que venham aqui e nos paguem. E a verticalização vai trazer dinheiro para o agro catarinense, para o meio oeste, para o oeste e para todas as regiões produtoras. É isso que eu defendo.
6: Por ordem de sorteio, candidato Espiridião Amin, agora é a sua vez do sorteio do seu primeiro tema, para que o senhor possa apresentar suas ideias a respeito dessa temática. Está sorteado o tema. Qual é o assunto, candidato, que o senhor acabou de sortear? É, o papelzinho está bem dobradinho, né, candidato? Qual é o assunto?
7: Segurança pública.
6: Segurança pública. 2 minutos para o senhor discorrer a respeito, candidato.
1: Este tema só está sendo suplantado agora pela corrupção. E uma coisa está conectada à outra. Até esses incidentes recentes de revelação de segredos e sigilos, tudo em volta do Poder Judiciário, especialmente do Supremo Tribunal Federal, até então, segurança pública era o item número 1. Combate a facções. O Congresso tem respondido a isso. Estamos agora com a PEC da Segurança Pública, quase com acordo geral, faltando apenas a conciliação da questão das polícias militares com as guardas municipais já estabelecidas, ou seja, por um detalhe que é muito importante para otimizar a utilização do que nós já temos como dispositivo de combate ao crime organizado. Agora, sobreveio a questão da corrupção em altíssimos escalões da República, escalões intocáveis até hoje, e certamente essa conexão vai nos desvendar muitos dos segredos da corrupção que oprime a sociedade brasileira. Eu tenho confrontado desde 2019... ininterruptamente contra este inquérito 4781, liderado inquisitorialmente, como se fosse uma inquisição, pelo ministro Alexandre Moraes. E vejo que eu não exagerei nas minhas críticas, de forma que nós não teremos segurança pública enquanto não tivermos bons exemplos vindos dos poderes mais altos da República, especialmente do Judiciário. E esta é a luta atual.
6: Candidato Marcos Dorval, agora é a sua vez do sorteio do seu primeiro tema. Lembrando que cada candidato sorteará 2 temas para falar a respeito. O assunto está sorteado. Qual é o tema que lhe coube, candidato?
8: Reforma
6: tributária. O que, que o senhor pensa, candidato, em 2 minutos?
2: Então, a questão da reforma tributária, se ouve muito falar que agora vai ser tributado aonde consome, né? O que não se fala nesse debate é que agora, pela primeira vez, mostrou-se que o rei está nu, né? Porque a reforma tributária fez o quê? Trocou os ovos de lugar dentro da caixa. Mas quem acaba pagando o tributo continua sendo o consumidor. É uma reforma que baseou-se no consumidor. Então, essa questão da reforma tributária volta a mesma questão anterior, nós não temos um Estado capaz de tributar as grandes fortunas. Se tributa é os consumidores. Hoje, quando você vai lá e consome um pacote de macarrão, o trabalhador que compra lá no supermercado, é ele que paga o tributo. Então, se vai e volta o mesmo debate, né? Esse debate perpassa, por exemplo, a escala 6x1. Quem vai pagar a conta da escala 6x1? Nós evoluímos nesse planeta desde os primórdios com tanta tecnologia, e por que que os trabalhadores não podem ter a sua jornada de trabalho reduzida? Porque a jornada de trabalho faz parte de um pequeno custo da produção. O custo da produção hoje está nos impostos e no lucro. O trabalhador leva quase nada para sua casa. Então, a reforma tributária, acho que esse debate vai percorrer o país todo, mas aqui em Santa Catarina, por exemplo, o governador Jorginho Mello esse ano vai abrir mão de 30 bilhões em tributos.
7: tributos do contribuinte, que poderia ser aplicado aqui no Oeste, por exemplo. Se a gente falar só de 10% de 30 bilhões, são 3 bilhões. Com 3 bilhões você faz 3 grandes hospitais aqui no meio Oeste, para as pessoas não terem que ficar se deslocando. Então não adianta a gente só ficar falando dos tributos que vão para Brasília e não olhar para os tributos que são renunciados aqui no Estado.
6: Candidato Afrânio Bopré, agora é o senhor que vai sortear o tema para que o senhor possa também apresentar seus pensamentos e ideias a respeito dessa temática. Está sorteado o tema, candidato? E o senhor vai falar sobre o quê?
8: Saúde.
6: O senhor tem 2 minutos, candidato, para apresentar o que o senhor pensa a respeito desse assunto.
4: A questão da saúde, cada vez mais fica claro de que o Brasil tem um sistema de saúde que é de dar inveja para o mundo inteiro, que é o Sistema Único de Saúde. Esse sistema, ele protege a população em geral, independente de quem quer ou não quer ter plano privado. Quando nós passamos pela pandemia, aquelas pessoas que achavam que o SUS não era importante, elas passaram ainda mais a perceber a importância de um sistema de saúde. Diferentemente daqueles que achavam de que não precisava de vacina, de que a pandemia era uma gripezinha, de que não ia acontecer nada no Brasil, o SUS demonstrou que ele foi a verdadeira proteção. Nós tivemos mais de 700 mil pessoas, um genocídio produzido pelo presidente Jair Bolsonaro, que está na cadeia por tentativa de golpe. 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
6: Agora são 8h30, vamos para a segunda rodada de sorteio de temas aqui entre os candidatos. Décio Lima, por favor, retire mais um assunto para que o senhor possa falar a respeito dele. O assunto agora do senhor é qual, candidato?
9: Juventude, criança
6: e adolescente. Para esse segmento da população, o que o senhor pensa, candidato?
9: Bom, eu quero aqui iniciar dizendo que eu defendo a visão de Estado social. É, diferente das visões que levaram à crueldade de grande parte da população a serem marginalizadas, sem acesso àquilo que é minimamente compreensível do ponto de vista da cidadania. Nós não podemos imaginar um Brasil como o nosso, que teve uma história de atrasos durante 400 anos, submetido inclusive a momentos escravocratas, que nós não temos responsabilidade de proteção, sobretudo, de grande parte da população que ficou excluída. O Brasil, Marcos, é o país que trouxe 5 milhões de negros acorrentados dentro de um navio, isso há 100 e poucos anos atrás. E nós temos muitas feridas humanas. Nós não podemos banalizar o mal. E a questão da proteção da juventude e das crianças começa como o primeiro passo de um Estado social. O Brasil teve alguns momentos fundamentais, como a criação do ECA, como a determinação de garantia da inclusão na educação, mas nós precisamos ainda mais ter uma política acolhedora da proteção das crianças e dos jovens, principalmente agora diante da vinda da inteligência artificial, das big techs, aonde a vulnerabilidade necessidade ainda é maior. Portanto, eu quero fazer esse debate de forma permanente no Senado Federal.
6: Candidato Jefferson Rocha, seu segundo tema agora, por favor. O sorteio está sendo realizado. É o próprio candidato que faz o sorteio do tema. Qual é o assunto, candidato, que lhe coube agora?
5: Infraestrutura.
6: É, então, 2 minutos para o senhor falar a respeito de infraestrutura, candidato.
5: Bom, para quem veio ontem de Florianópolis, pegando a 282, chegar aqui em Maravilha, um acidente, salvo engano, fatal, né? Falar de infraestrutura no extremo oeste de Santa Catarina é o básico do básico. Agora, o pior de tudo é a gente falar de infraestrutura derramando dinheiro para Brasília em termos de tributos federais e não voltar, aliás, voltar um tostão. Pagamos 1 milhão para voltar um tostão. Esta lógica precisa ser invertida. Nós só vamos conquistar as nossas obras essenciais para o Estado. Duplicação da 282, duplicação da 470, uma ferrovia que leve a nossa produção agroindustrial do oeste e do extremo oeste até o litoral, quando formos donos do nosso próprio dinheiro. E isso, nesta república que não é federativa, nós temos uma república que não é federativa, é só no nome. Que autonomia tem o Estado de Santa Catarina para gerir os seus próprios recursos? Nenhuma. O dinheiro se concentra em Brasília, onde está o maior antro de corrupção de todos os tempos. Aliás, essa semana eu estive, na quarta-feira, protocolando 2 pedidos de impeachment. Um contra o ministro Alexandre de Moraes e outra contra o PGR. Aonde, graças à corrupção, falta recurso para a duplicação da 282, da 470 e para as obras de infraestrutura que o Estado precisa. A gente só consegue isso invertendo a lógica de distribuição tributária. E por isso, eu tenho uma proposta, que está aqui no meu plano. Inclusive virou livro. Santa Catarina, em primeiro lugar, vai ser o nome da PEC. Para que 90% dos tributos federais amealhados no Estado fiquem aqui no Estado. E apenas 10%. O residual que vai para Brasília. Estamos com a faca e o queijo na mão, porque hoje 14 estados sustentam 13. Temos maioria para aprovar esta PEC que vai revolucionar a independência dos estados federais no Brasil.
6: Candidato Pereira de Amin, o seu segundo tema agora para o sorteio. Por favor, vamos para o segundo momento aqui de sorteio para o candidato Esperidião Amin. O tema sorteado qual é, candidato?
1: Desenvolvimento econômico.
6: 2 minutos para o senhor.
1: Empresarial. Candidato. Bom, eu falar sobre desenvolvimento econômico em Santa Catarina, especialmente no Oeste, significa elogiar o empreendedor, sua família, estes heróis catarinenses. Você veja que nessa região, que foi reconquistada pelo Brasil, eu comentei isso rapidamente com o candidato Afrânio, essa região tinha sido doada para a Argentina, pelo único tratado, o Tratado de Montevideo, que doou 16, quase 17 mil quilômetros quadrados do extremo oeste para a Argentina. Ou seja, primeira vez que um governador de estado passou pelo oeste foi em 1929. Governador Adolfo Conger. Então, quem construiu isso aqui foi o herói brasileiro teimoso, sua família, que conseguiu aqui nesses confins, e eu conheço a região desde 1972, participei da inauguração do Colégio Cedrense aqui ao lado, como secretário da Educação, em 1972. Aqui falar em desenvolvimento industrial, a primeira carne de suíno brasileira que foi aceita no Japão foi aqui de Itapiranga, do então Safrita, que hoje seria BRF, eu creio. Então aqui nós temos uma aula constante do que é desenvolvimento econômico, e todo ele baseado, pelo menos inicialmente, na agricultura, na criação de suínos, de aves, e depois na excelência disso, graças aos institutos federais. O Instituto Federal de Concórdia, que não é muito longe daqui, é o mais antigo, é a antiga escola técnica agrícola de Santa Catarina. Então eu tenho que homenagear esse povo para dizer, aqui se aprende e se melhora.
6: Candidato Marcos Dorval, agora é o seu segundo sorteio, para que o senhor também tenha 2 minutos e apresente as suas ideias sobre essa nova temática aí que o senhor acabou de sortear. Qual é o assunto que o senhor vai falar agora, candidato?
10: Terceira idade.
6: Terceira idade. Para este público, para esta fatia da população, o que o senhor pensa, candidato?
7: Então, esta é uma fatia da população que normalmente acaba recaindo sobre as mulheres, né? A mulher acaba sendo, nessa sociedade machista, patriarcal, duplamente penalizado, né? Aqui vivemos quase uma pandemia de feminicídio. A mulher é quem cuida da pequena idade e depois, normalmente, na terceira idade, cai para uma mulher da família. Para que a gente possa ter um cuidado com essas pessoas, primeiro a gente precisa ter investimento do Estado. Precisamos ter casa de acolhimento para as mulheres que sofrem de violência. Precisamos educar lá na pequena infância, né? Não, diferente do que fez aqui em Santa Catarina o governador Jorginho Melo, que aprovou uma lei com a Assembleia Legislativa que dava aos pais a liberdade de proibir que as crianças tivessem na escola conteúdos sobre educação de gênero, que no limite isso significa dizer o quê? Significa educar de pequenino para que precisa respeitar as diferenças, para que precisa conviver com os desiguais, que precisa respeitar as mulheres, que precisa ter cuidado com os demais. Então, para que a gente possa tratar da questão da terceira idade, a gente também precisa trazer o atendimento de saúde para perto da população. Porque a infraestrutura é difícil para chegar em Florianópolis? Sim, é difícil. Mas ainda que a gente faça 8 pistas, não resolve se a gente tiver que levar todo mundo para Florianópolis. A gente precisa trazer os serviços para o meio oeste, precisa levar para todas as regiões. E volto a dizer, com os 30 bilhões de renúncia fiscal que foi feito, daria para fazer aqui, Espiridião, daria para fazer 10 campos só com 1% do que foi renunciado.
6: Candidato Afrânio Beaupré, para a gente fechar esse primeiro bloco aqui, sorteio do seu segundo tema, né, para que o senhor também fale em 2 minutos. Qual foi o assunto sorteado agora, candidato?
10: Educação.
6: Educação. O senhor tem 2 minutos para falar a respeito.
4: Eu sou professor e sei da importância sobre a educação. Nenhuma sociedade se desenvolve sem educação. Não adianta vir aqui fazer aquela ladainha de, porque o dinheiro está em Brasília e tem que... Porque o importante é perceber que o presidente Lula está distribuindo com educação. E aqui em Santa Catarina, não importa quem é o governador. Os investimentos que estão sendo feitos em educação, porque a atribuição federal, e eu sou candidato a senador, não sou candidato a governador e nem a presidente, mas a função nossa é fazer a vinculação de Brasília com o nosso Estado. O governador Jorginho Melo, que é um fanfarrão, 32 visitas de ministros em Santa Catarina, e ele é mal educado, ele sequer recebe. Nós estamos precisando, ao contrário, é diminuir a distância entre Brasília e Santa Catarina. Para fazer o quê? Desenvolver a educação, como o presidente Lula já vem fazendo, com os institutos federais, apoiando a educação superior. E eu quero deixar claro, o pé de meia, que é uma contribuição para as pessoas, as famílias que precisam, 10 mil reais para que se possa garantir o mínimo de um estudante se manter na escola. São coisas que eu, como professor, eu percebo na sala de aula, o olhar de uma criança quando ela entra e está segura do ponto de vista do seu bem-estar social. Por isso, educação é a melhor forma de desenvolver um país. Um país sem educação não tem futuro.
6: Agora são 8 horas e 41 minutos. Este é o debate com os candidatos ao Senado aqui na Peperi. Estamos no Cine Peperi, transmissão ao vivo pelas emissoras da Peperi no Extremo Oeste. Rádios Itapiranga de Itapiranga, Atalaia de Campo Herê, Peperi de São Miguel, Cedro de São José do Cedro e também a Rádio Oeste de Iporã do Oeste. Nós temos agora intervalo comercial e no próximo bloco, candidato pergunta para candidato com tema livre. 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
1: Envolvendo os candidatos ao Senado aqui no Cine Peperi. Estão conosco as emissoras afiliadas a Peperi no Extremo Oeste, Rádios Itapiranga de Itapiranga, Atalaia de Campo Herê, Peperi de São Miguel, Cedro de São José do Cedro e Oeste de Porã do Oeste. Este debate também pode ser acompanhado ao vivo com imagens no YouTube e no Facebook do portal da Peperi. Estamos recebendo hoje aqui no Cine Peperi os candidatos Afrânio Bopré, do PSOL, Décio Lima, do PT, Esperidião Amin, Progressistas, Jefferson Rocha, do PRD e Marcos Dorval, do PSTU. Neste bloco, os candidatos farão perguntas entre si. De acordo com as regras do debate, os candidatos têm um minuto para formular a pergunta, dois minutos para responder, um minuto para réplica. Cada candidato fará duas perguntas neste bloco e também responderá a dois questionamentos. Nós começamos o bloco com o candidato Afrânio Bopré, que tem um minuto para perguntar para o candidato Jefferson Rocha.
2: Candidato, nós já participamos de um debate em Criciúma, outro em Florianópolis, e agora aqui estamos participando na Peperi, em São Miguel do Oeste. Existe uma dupla de ausentes. Eu quero saber a sua opinião, se é normal alguém pleitear a representação do Estado de Santa Catarina no Senado Federal e não ter a coragem de participar de debates, de apresentar suas ideias, caso tenha, que me parece que só querem se eleger por números, não por ideias e nem por propostas. Então eu quero saber a sua opinião sobre os ausentes nesse debate.
3: Candidato Afrânio, eu acho um desrespeito ao eleitor catarinense, sobretudo ao eleitor do Oeste, porque pelo menos uma vez a cada 4 anos, estes seres chamados políticos dão as caras aqui para pedir voto. Os que não vêm de helicóptero ou avião têm que pegar a estrada. Pelo menos isso serviria, o fato de ocorrer um debate aqui no Extremo Oeste, para fazer essa gente vir para cá e conhecer a realidade, a falta de infraestrutura. De um lado, o contraste, a riqueza, a pujança, o progresso da verticalização da produção agropecuária, e de outro, o abandono. Só não é mais ausente do que o carioca o presidente da República, o atual mandatário da nação, que estão há um quarto de século governando o país e não entregam absolutamente nada. Isso é a reflexão que eu chamo a todos para que façam. Eu sei que aqui no extremo oeste, no oeste de Santa Catarina, há uma base eleitoral muito forte da esquerda, das esquerdas. Reflitam sobre isso. O que o governo federal, o que o governo do PT, que comanda esse país, agora bota uma culpa nos últimos 4 anos, pelo amor de Deus. Comandaram o país a vida toda. O que fizeram pela duplicação da 282, o que fizeram pela duplicação da 470... Eu me refiro até, eu estou aqui na ponta direita, tem o meu colega lá na ponta esquerda, A gente está aqui representando aspectos diferentes da política, mas os ausentes, fica o recado, fica a dica. Venham pelo menos defender aqui a ideia de vocês, o projeto de vocês, porque o vereador carioca mesmo, pelo amor de Deus, Eu sugiro inclusive que renuncie à candidatura. Não tem aparecido em debate, não tem aparecido em sabatina. Renuncia, fica aqui 5 anos. Aliás, temos que mudar essa lei. Exigir a permanência no mínimo de 5 anos de domicílio para concorrer a um cargo eletivo.
1: Um minuto para a réplica, Afrânio.
2: A Carol Detone se faz de boazinha nas eleições, mas quando tem a caneta na mão para votar contra a escala 6x1, ela vota contra o povo. O Carlos Bolsonaro, se perguntar para ele onde fica São Miguel do Oeste, ele não sabe. Por isso que nessa eleição, vocês que estão em casa, que estão no rádio, nas redes sociais, que estão nos ouvindo, sabem que Santa Catarina tem alternativa para a sua representação ao Senado. Eu quero pedir o voto para o meu amigo Décio Lima, candidato a senador e Para mim, Afrânio 500. Nós dois, Afrânio e Décio, somos os dois votos do presidente Lula nessa eleição para o Senado, para ajudar o Lula a fazer as mudanças que a extrema-direita e o Centrão estão sabotando, bloqueando o presidente Lula. Décio e Afrânio, para o Senado.
1: Seu tempo terminou, candidato. Agora é a vez do candidato Jefferson Rocha fazer a pergunta.
3: Não tem réplica?
1: Não tem réplica. É. Tem a réplica. Ele perguntou, o senhor respondeu a réplica. Tá réplica certo. Não tem.
3: A minha pergunta agora.
1: É, a sua pergunta para o candidato Espiridião Amin.
3: Tá certo. Senador Espiridião, nós temos um problema muito sério na saúde no país. Medicamentos, aqueles de alta complexidade que o SUS, por não estar na sua lista, acaba não fornecendo. Em ações judiciais, senador, eu estive acompanhando, estudando a respeito, a União gasta em juízo 1,5 bilhão por ano para fazer frente a esses medicamentos, para tratar doenças de alta complexidade. Senador, o que a gente pode fazer, né, para melhorar essa situação, para destinar recursos para aquisição desses medicamentos de alta complexidade, sobretudo para câncer, né? Tem um menininho da minha cidade lá, o Gustavo, está lá no hospital Joana de Guzmão, padecendo com uma doença grave, séria. O medicamento custa R$1,5 milhão de reais. O governo Lula, do PT, negou numa ação judicial. Ele teve que entrar com a ação e o governo vem negando o remédio para a criança. Isso é um absurdo. O que a gente pode fazer para melhorar isso, senador?
0: Bom, em primeiro lugar, nós temos que lutar pela saúde. E para isso é preciso descentralizar cada vez mais os serviços de média e alta complexidade. Eu invoco aqui o testemunho da nossa candidata, a deputada estadual que está aqui presente, a Silvéria Zanck, que vem da imprensa. A maior queixa que nós temos aqui na região é a falta de capacidade de resolução de problemas de saúde que o nosso hospital regional e os hospitais dos demais municípios da região enfrentam. Portanto, nós temos que lutar lá em Brasília, e essa é a nossa luta, para que Santa Catarina receba o per capita, ou seja, por cabeça, por habitante, o valor em média e alta complexidade que recebem os estados vizinhos. E para isso, a descentralização dos serviços de saúde, especialmente de média e alta complexidade, é fundamental. É a grande luta que eu tenho travado. Às vezes a gente ganha, no orçamento seguinte a gente perde, e Santa Catarina ainda não conseguiu emparelhar com os vizinhos. Isso é uma luta, é um déficit que nós encontramos. Agora, a questão dos medicamentos de alta complexidade, essa questão está regulada. Por lei, eu ajudei a escrevê-la, e ela precisa de aperfeiçoamentos. Por quê? Porque uma invenção no campo da medicina tem que ser testada para poder ser disseminada. E essa é uma luta que nós vamos ter que prosseguir dentro dessa ótica que você mencionou. Primeiro, descentralização. Nós

0: A gente sabe disso. O BNDES comprou ações do JBS, tem praticamente 20 bilhões de reais lá. Esse dinheiro é nosso, senador. Esse dinheiro tem que voltar, essas ações têm que ser vendidas para que criemos um fundo. Só com os juros desse fundo, 2 bilhões por ano cobre todas as ações judiciais ingressadas contra o governo do PT para levar medicamento a crianças que estão padecendo nos hospitais públicos, infelizmente. Então, a resposta está aqui. A proposta legislativa está aqui no meu livro. Criar um fundo com dinheiro do BNDES, que está lá nas mãos do JBS.
1: Candidato Espereira de Amém, um minuto para o senhor perguntar agora, sua pergunta pro Dorval.
2: Pro candidato Marcos Dorval. Você é um servidor público, tenho o maior respeito pela categoria, especialmente na área dos institutos federais. Uma das grandes preocupações nossas é transformar o trabalho dos institutos federais em algo que se aplique às economias regionais, por isso que eles têm uma vocação regionalizada. Eu quero enaltecer, por exemplo, o trabalho, já que eu mencionei há pouco, do Instituto Federal de Concórdia, que tem um trabalho de conversão de plástico jogado no lixo, da antiga escola, mais de 60 anos de existência, converte em combustível líquido. Ou seja, tira o plástico do lixo e converte em combustível líquido, que está mexendo, está movimentando inclusive os pequenos tratores lá do Instituto. Eu queria colocar isso. Nós temos uma riqueza educacional no Estado.
1: Seu tempo terminou, candidato.
2: Bem aproveitada. Qual é a sua ideia?
3: Obrigado, Esperidião, pela pergunta. Os institutos federais, na verdade, eles nascem lá em 1908 já, né, como antigas escolas, liceus industrial. Né. Então, mas para que a educação seja uma educação de qualidade, a gente precisa primeiro ter servidor bem remunerado. Precisamos ter infraestrutura. Precisamos deixar as escolas desenvolver as suas vocações de acordo com as suas regiões. Precisamos trazer os filhos dos trabalhadores para dentro das escolas. Não podemos ficar nesse debate, de que a escola não pode debater isso, não pode debater aquilo, não pode debater aquele outro. Que é o que a extrema-direita tem feito. Tem criminalizado a escola por debater a questão da mulher, por debater a questão das minorias. Então, os institutos federais são um processo que só ficaram vivos nesse país por conta da luta dos trabalhadores na década de 90, e o senhor acompanhou, porque a ideia de Estado mínimo implementada pelo presidente Fernando Henrique proibia fazer institutos, proibia fazer escolas. E as escolas que estavam na iniciativa privada, o Campus Xanxerê foi um, foi pego da iniciativa privada para dentro da rede federal. E essa rede hoje, consolidada como está, precisa trabalhar realmente os arranjos locais. E eu volto a te dizer, com 1% do que o Jorginho renunciou, 1%, são 300 milhões. Cada campus do Instituto Federal hoje, para botar ele a funcionar, custa 30 milhões. Então, 1% daria para botar mais 10 campus a funcionar. 10% dava para colocar mais 3 grandes hospitais, né? 1 bilhão faz um grande hospital aqui na região. Então, os institutos federais, sim, precisam ser ampliados, precisamos levar para todos os pontos desse país para desenvolver a tecnologia desse país.
1: Um minuto para réplica, Amin.
2: A primeira escola técnica federal instalada em Santa Catarina chamava-se Escola de Aprendizes Artífices. É o nosso Instituto Federal de Santa Catarina. Hoje ele está produzindo drones inclusive com combustível de hidrogênio verde. Ou seja, nós temos que aproveitar cada vez mais a escola, hoje com inteligência artificial, com computação quântica, com educação digital, para que ela sirva ao melhoramento da nossa atividade econômica. É um patrimônio que nós temos, e investir em saúde, principalmente no ensino técnico, é a grande via para que Santa Catarina possa acompanhar os desafios e continuar a ser um Estado líder na produção tecnológica e na sua utilização para progresso.
1: Marcos Dorval, um minuto agora para perguntar para o candidato Décio Lima.

0: Décio, nós estamos passando aí há 30 anos já do massacre de Eldorado dos Carajás, né? Onde trabalhadores rurais foram massacrados. A reforma agrária encontra-se praticamente parada aí nos últimos anos, né? Passou o governo Bolsonaro, vem governo Lula, e os trabalhadores no campo continuam sendo mortos, né? A gente, além disso, da reforma agrária que não é feita, hoje a gente tem a população sendo jogada para as periferias das grandes cidades, que não dão conta também de acolher, porque os trabalhadores nesse país que produzem casas são os mesmos que não têm onde morar. Como que você vê este processo da reforma agrária e a reforma urbana e por que que elas não caminham?
1: Olha, primeiro, Marcos, eu quero aqui aproveitar para saudar a presença do Dr. Pandolfo, da Ana Flávia, do Juarez, do Ataújo, do Ataúfo, do Sandro e também do querido Rafael. Eu tenho plena convicção de que nós temos um atraso histórico e o presidente Lula trouxe marcos regulatórios na história do nosso país, inclusive na reforma agrária. Se aconteceu reforma agrária no Brasil, foi a partir do governo do presidente Lula. Agora, a herança é trágica. Quando falam que o presidente Lula está no terceiro mandato, aliás, o único brasileiro eleito 3 vezes presidente da República e vai ser eleito a quarta, é justamente com esse perfil de garantir os processos de atraso no nosso país. A reforma agrária é algo que tem que estar em curso, a regularização fundiária urbana é outro atraso. Nós temos praticamente no Brasil 50% das propriedades não estão regularizadas, seja no campo, seja na cidade, e a salvação para a gente fazer essa construção no sistema capitalista mesmo que vivemos é garantir aquilo que você defende, que é um Estado social e que garanta que a gente possa fazer os investimentos fundamentais naquilo que é a obra mais importante, que são as obras humanas de inclusão. Inclusive, Marcos, para não voltar ao que aconteceu recentemente, o genocídio produzido por esse que é hoje o presidiário Bolsonaro, para não acontecer os atrasos do Brasil, voltar ao mapa da fome, as maiores taxas de desemprego já registradas na nossa história, para não acontecer esse processo de banalização do mal. Portanto, é um trabalho que nós temos compromisso, como você aqui colocou.
2: Um minuto para a réplica, Dorval.
0: Para nós socialistas, não é possível governar para todos. Ou se governa para os ricos, ou se governa para os pobres. Infelizmente, o que a gente tem visto são as propostas de que é possível governar para todos. E não é possível, porque nós precisamos ter lado. E para resolver a reforma agrária, é preciso expropriar o latifúndio. É preciso colocar os trabalhadores para governar. Por isso que nós estamos apresentando o nosso projeto, governar com os trabalhadores, pela soberania nacional, com Hertz Dia para presidente, 16, Marcos Sodré para governador, 16, Joaninha de Oliveira, histórica militante professora, 160 para senador, e Marcos Dorval, 161 para senador. E para colocar os trabalhadores para governar. Só eles são capazes de resolver os problemas da classe trabalhadora.
2: Quem pergunta agora em um minuto é o candidato Décio Lima e quem responde em 2 é o candidato Afrânio Beaupré.
1: Afrânio, nós sabemos claramente o que recentemente vivemos na história do nosso país. Genocídio. Nós poderíamos estar aqui com cerca de 500.000 de brasileiros e brasileiras vivos se não fosse o processo irresponsável, negacionista produzido pelo governo anterior. Nós vivemos agora recentemente, e está sendo desnudado, a maior corrupção contra a economia brasileira, que é do Banco Master. Inclusive, o candidato Flávio Bolsonaro é envolvido até o pescoço com esses acontecimentos, com corrupção, evasão de dinheiro, apropriação indébita. Qual é o pensamento que você traz na expectativa de garantir a continuidade de um processo de transparência no nosso país e garantir que o povo brasileiro tenha um conforto permanente da inclusão?
3: Odécio, o Daniel Vorcaro, banqueiro viabilizado no governo do Jair Bolsonaro, tornou-se prisioneiro no governo do presidente Lula. Banqueiro lá e prisioneiro aqui. É o maior assalto, o maior rombo na estrutura do mercado financeiro do Brasil. E isso não pode ficar impune. Ele botou dinheiro na conta do governador Tarcísio em São Paulo para ser candidato, jatinho para o Nicolas Ferreira, dinheiro na conta do Jair Bolsonaro para ser candidato, aliciou a família Bolsonaro e a extrema-direita para lhe dar proteção dentro do Congresso. O Ciro Nogueira, senador, líder no Senado do Partido Progressista e, inclusive, presidente do Partido Progressista, ganhava R$500 mil por mês. Ontem, o Brasil ficou sabendo que o senador Flávio Bolsonaro é investigado pela Polícia Federal, somente ontem, e ele já estava sendo investigado desde julho, e nenhuma medida foi tomada. Ele é investigado por 3 crimes, vocês que estão me ouvindo, por corrupção, lavagem de dinheiro e evasão de divisas para o exterior, para os Estados Unidos, para pagar a hospedagem do seu irmão. Então, isso não pode ficar impune. O presidente Lula já disse: doa a quem doer. Vamos investigar até o final.
2: Desço um minuto para a sua réplica.
1: Não, deixar muito claro esse momento que nós estamos vivendo a todos aqueles que nos acompanham. O Banco Master foi criado no governo do Bolsonaro. Foi Roberto Campos, presidente do Banco Central, que criou essa teia de corrupção envolvendo a família Bolsonaro. Não tem um da família Bolsonaro que não tenha as suas digitais nesse acontecimento. Portanto, eu tenho plena convicção de que nós vamos agora entregar ao povo brasileiro a transparência de todos os acontecimentos, como o presidente Lula disse: doe a quem doer. Agora, é importante dizer que tem pessoas que fazem narrativas mentirosas, numa verdadeira desfaçatez, porque não colocam André Mendonça, porque não colocam Flávio Bolsonaro, porque não colocam o Eduardo Bolsonaro, e é preciso que a gente tenha clareza, que combater a corrupção, doe a quem doer.
2: Agora são 9h11, vamos para a segunda rodada de perguntas diretas entre os candidatos com o tema livre. Candidato Jefferson Rocha, agora é a sua vez de perguntar para o candidato Afrânio Bopré.
4: Vamos emendar nesse assunto, acho que o assunto está bom e parece que o PT entende bastante de corrupção, né? O filho do senhor presidente Luiz Inácio Lula da Silva, o senhor Fábio Luiz Lula da Silva, conhecido por Lulinha, né, está sendo investigado pelo Supremo Tribunal Federal por tráfico de influência e corrupção. E aí, no caso do INSS, não adianta passar colinha aqui não, vamos falar direto. O INSS, o seu governo, o governo que o senhor defende, o senhor também, Décio, está altamente envolvido com o escândalo de corrupção no INSS. Inclusive, existe um parente do presidente da República, além do filho, que também é investigado. O senhor acha que, como senador, o senhor vai ter a coragem necessária para enfrentar esse problema? Para buscar, doa a quem doer, mesmo sendo filho do presidente da República? O senhor acha que tem que ser punido e preso por crime de corrupção, tráfico de influência no INSS, nos roubos dos aposentados? Essa é a minha pergunta.
3: Ah, eu acho que tem que ser. E essa é a mesma opinião do presidente Lula. presidente Lula disse: não é porque é meu filho que está acima da lei. Ninguém está acima da lei. Nem o presidente Lula, nem o Afrânio e nem o Jefferson.
4: Exato.
3: Todos aqueles que ferirem, que roubarem, precisam ser punidos. Isso é pacífico entre nós. Agora, o que vocês não aceitam é que a Polícia Federal está mostrando para o Brasil inteiro que a extrema-direita, o Centrão, a corrupção em Brasília, ela está nas mãos de vocês. O careca do INSS, ontem, foi demonstrado que a empresa de capacetes do Flávio Bolsonaro tem o mesmo endereço da empresa do careca do INSS. Vejam, é o mesmo contador. Nunca se viu alguém que tem uma lojinha dentro de um shopping para vender chocolate, comprar mansão de milhões com dinheiro vivo. A corrupção está nas mãos da extrema-direita historicamente, e isso eu quero deixar claro. O presidente Lula tem reiterado: é no governo dele que a Polícia Federal está botando essa bandalheira, essa corrupção, essa gente que é do mal na cadeia. E assim está lá o seu Jair Bolsonaro, que tentou um golpe no Brasil e que falhou. Nós não vamos deixar essa gente crescer. É Lula, tetra.
2: Réplica em um minuto, Rocha.
4: É justamente para a gente sair desse mar de lama que se encontra o país. Fica o Lula jogando para conta do Bolsonaro, fica o Bolsonaro jogando para conta do Lula. É que o meu candidato ao governo, Ralf Zimmer, declarou voto semana passada a Augusto Cury, que parece ser, dentre as opções, o camarada, pelo menos, por não ter histórico de corrupção. Eu acho que aquele velho ditado que a gente diz aqui no Oeste: enquanto o relho levanta, o lombo descansa. A gente está farto disso, né? Farto de escândalos de corrupção, farto de roubalheira no INSS, de roubalheira no Poder Judiciário. Isso é um escândalo, gente. Era para todo mundo estar na rua parando esse país, a bem da apuração pública de tudo que está acontecendo. E eu aqui, em primeira mão, quero vos dizer que evoluí de opinião de Criciúma até aqui o extremo oeste de Santa Catarina. E hoje eu estou abrindo o meu voto para Augusto Cury. Quero ser o senador de Augusto Cury em Santa Catarina, porque só um psiquiatra para dar conta desses malucos aqui.
2: Seu tempo terminou, candidato. Esperidião a mim, só tem um minuto agora para perguntar para o candidato Jefferson Rocha. Sua pergunta, candidato.
5: Bom, eu gostaria de iniciar pedindo voto, que eu não tive tempo ainda de fazer. Quero pedir voto para o Espiridião Amin pelas razões que eu já mencionei e porque eu quero estar presente na apuração desta verdade tão completamente quanto possível. Essa frase, doa a quem doer, já foi dita por um outro ex-presidente da República há mais tempo, na década de 90, e ele foi caçado.
4: Exatamente.
5: Essa frase foi dita, inclusive, em espanhol: duela a quien duela. Então, essa frase é um bom augúrio. Deve haver uma boa apuração e eu quero estar lá. Eu quero ver a verdade. Então, peço o seu voto para a mim, 111, para o meu amigo Antídio Lunelli, um homem que veio da lavoura.
4: Está terminando.
5: E é o nosso candidato a senador também, junto com o João Rodrigues. Portanto, eu por hora peço voto.
2: O senhor tem 2 minutos agora.
4: Só esqueceu de fazer a pergunta, mas eu vou no teu embalo, senador. Eu estive em Brasília essa quarta-feira protocolando 2 pedidos de impeachment. Um contra o ministro Alexandre de Moraes e outro contra o PGR Paulo Gonet, que usa 2 pesos e 2 medidas. Para o inquérito do dia 8... quem presidia inquérito não podia fazer nada. Aliás, podia tudo. E agora, para o inquérito do Master, ele quer anular o inquérito porque não pode fazer nada. Ora, nós vivemos num país, gente, que a Suprema Corte, o órgão máximo do Poder Judiciário, nós temos um elemento lá com um contrato de 100 e tantos milhões de reais com a sua esposa.
5: 131.
4: 131, para ser mais preciso, senador Espiridião. E nós precisamos passar limpo, precisamos combater a corrupção e precisamos nos livrar do estigma de que o país O Brasil é o país da impunidade. E só vamos fazer isso com um Senado altivo e com 54 senadores, porque do que adianta a gente chegar lá e não ter a maioria? Por isso que é tão importante. E aí eu faço um apelo para vocês do Oeste e do Extremo Oeste de Santa Catarina. Votem em candidatos comprometidos com os pedidos de impeachment. Quem declarou publicamente que é a favor do impeachment de Alexandre de Moraes. Porque os candidatos aqui do espectro à minha esquerda silenciam. Eu não vi um candidato da esquerda falar que é a favor do impeachment de Alexandre de Moraes publicamente. E sustentar isso, porque razões não faltam. Então eu faço um apelo. Se você gosta do Espiridião, pode votar no antigo, mas pode votar em mim também. Segundo voto, eu estou pedindo segundo voto para todos. Afinal, minha chapa só tem um candidato ao Senado. Eu sou Jefferson Rocha, produtor rural, advogado do agro, combativo. E se eu chegar lá no Senado, podem ter certeza. Eu vou lutar por vocês, vou lutar pela moralidade e vou lutar para botar na cadeia. Não só o filho do atual mandatário da nação, como os ministros que cometeram crimes de corrupção e crimes que refoge aí a lei da improbidade.
2: Sorteio um minuto, Amin.
5: Eu só quero reiterar aqui, candidato Jefferson Rocha, que você sabe que eu sou a favor desse impeachment.
4: Sim, sim, sim.
5: Você não tem dúvida. Então a recíproca é verdadeira. Para de anunciar o teu segundo voto para outros e anuncia, vinde a mim. Dê o seu voto para mim, porque nesse você pode confiar. Quem está enfrentando o Alexandre Moraes, desde que ele criou essa inquisição, que é um inquérito que agora passou para a mão do presidente do STF, o que também é perigoso, porque tem que acabar com esse inquérito 4781. Então você sabe que eu sou a favor desse impeachment, que eu votei contra a recondução do senhor Paulo Gonet, porque ele não preenche os requisitos da imparcialidade. E mais uma vez está mostrando isso. E o conhecimento dessa realidade vai ser muito importante para o Brasil e eu quero estar lá para representar você.
2: Dorval, um minuto para perguntar para o candidato Espiridião Amin, que vai responder em dois.
0: Espiridião, vamos falar do atual Senado. Em 1919, portanto há mais de um século, a primeira convenção da Organização Internacional do Trabalho fixou em 8 horas a jornada de trabalho diário. De lá para cá, como tu mesmo falaste, os avanços tecnológicos foram fantásticos, porém eles não foram distribuídos de forma igual para a população. Na Câmara dos Deputados, a representação de Santa Catarina foi uma vergonha. Dos 22 votos contrários, 10 foram de Santa Catarina. Inclusive a Fujona, que não está aqui hoje para explicar para a população por que votou contra, né? Que quer ser senadora. Que vota com os patrões, não vota com os trabalhadores. No entanto, no Senado, um acordão, está lá o processo, e aí a gente precisava da população na rua. Então eu quero saber, por que deixar para depois da eleição e qual o seu posicionamento com relação à redução da jornada de trabalho?
5: Olha, essa pergunta tem que ser feita ao presidente do Senado, que é aliado do atual governo. Aliás, é aliado com fotografia. O presidente Davi Alcolumbre é aliado do atual governo. Portanto, desse acordo eu não participei. Voltando à matéria, eu quero debater esse assunto. Eu acho que uma coisa é a jornada, e não há dúvida nenhuma que ela pode perfeitamente ser reduzida para 40. Agora, o tempo total é este. Agora, a jornada de trabalho nós temos que discutir, porque há vários tipos de empregos. A indústria não terá dificuldade nenhuma, desde que se robotize, e é um déficit que o Brasil tem, preste bem atenção. A média mundial é de 160 robôs para cada 10 mil trabalhadores da indústria. A média na Coreia do Sul é de 1.300. A média no Brasil é de 18. Ou seja, nós temos o nosso processo produtivo carente de inovação tecnológica, que os IFES, as universidades federais, devem desenvolver para que a indústria produza aquilo que vai lhe dar a produtividade que dispensa essa jornada de 6x1. Eu sou a favor disso. Agora, nós não podemos fazer isso sem ter um plano com o dinheiro que o BNDES tem para que a nossa indústria e depois, muito mais complexo, o setor de serviços se adeque a isso. Fique adequado a essa modernização que evidentemente virá. Agora, virá de maneira compatível com o que nós pudermos fazer de modernização. Eu repito, na indústria nós temos que evoluir para poder conceder esse benefício lógico, necessário, mas sem perder a capacidade
2: seu
5: de competir e sobreviver.
2: Seu tempo terminou, candidato. Um minuto para a réplica, Marcos Dorval.
0: Para nós é uma vergonha um processo como esse não ter sido encaminhado, né? Se o nosso partido tivesse à frente desse processo, já teria chamado a população para fazer um plebiscito. Aliás, quem aqui lembra do último plebiscito, quando foi? Faz um tempo, né? Porque os governos não governam com os trabalhadores. Governam com os acordos feitos por baixo dos panos, ou governa um criticando o Centrão e o outro criticando o Centrão, mas quando assume, governa com o Centrão, não governa com os trabalhadores. Então, o nosso partido defende é que seja feita a redução para 36 horas semanais, não é para 40. E não podemos fazer igual na época da escravidão, onde os patrões foram indenizados, né, porque o trabalho pertencia a eles. Nesse momento, a jornada é livre, é do trabalhador que vende a sua força de trabalho. Portanto, não tem que indenizar ninguém, tem que botar a população na rua e exigir, tem que votar antes também. Não tem que deixar para depois. Eu não sei qual é o medo de votar antes, é porque a população vai botar na rua dizendo, ó, esses votaram contra, como votou a candidata ao Senado?
2: Candidato Décio Lima, o senhor tem um minuto para fazer a pergunta para o candidato Marcos Dorval. Seu questionamento agora.
6: Não, eu faço para ti.
2: Ah, tá. Agora Décio pergunta para o Dorval em um minuto.
1: Olha, professor Marcos, primeiro que eu estou muito feliz de ter o senhor aqui nesse debate e nessa disposição da disputa ao Senado Federal. Por tudo que o senhor representa, os institutos federais, a educação pública, toda essa pauta que nós temos que avançar muito. E agora, no último período, nós tivemos fortes indicativos de novos investimentos com 3 novos institutos federais de Santa Catarina, melhoria e ampliação das nossas universidades federais. A pergunta que eu trago para o senhor nesse compromisso é aquilo que o presidente Lula fez, um operário que mais trouxe o impulsionamento da educação pública no nosso país. Qual é a sua opinião acerca da melhoria da educação pública no nosso país?
0: Se o senhor fica por sua conta, né? Pode me chamar de você, mas vamos lá. A educação, é verdade que teve um avanço significativo no número de campos, mas também é verdade que são precarizados. Boa parte deles não tem a infraestrutura necessária. Nós, os trabalhadores públicos federais, sabe como que é a política salarial desde a Constituição? A Constituição disse que nós deveríamos ter política salarial para os servidores públicos, mas nenhum governo implementou a política salarial. E aí a população olha, todo 4 anos, todo 2 anos tem greve, né? Tem greve por quê? Porque como qualquer outro trabalhador, precisa ter uma política salarial que valorize esse trabalhador. E hoje a política salarial feita dentro das universidades tem sido feita por carreira. Para ano que vem, os trabalhadores não têm nenhuma perspectiva de reajuste salarial. Não é nem reajuste, é reposição da inflação, para os que nos ouvem aqui. Então, não é possível a gente expandir a educação sem valorizar os trabalhadores. Não é possível a gente ter uma política de anterior à Constituição de 88, né, Espiridião, que o servidor parece que fazia parte do Estado, né? O servidor não é um servidor de governo. Ele é um servidor do Estado brasileiro. E como servidor do Estado brasileiro, ele precisa ter previsibilidade da sua vida, né? Ele precisa saber, quando passar o próximo ano, como que vai ser. Então, hoje a gente tem perdido trabalhadores qualificados dos institutos, das universidades federais, porque olham para o futuro e não conseguem enxergar nenhuma perspectiva. Então, sim, é preciso ampliar o número de institutos, né? É preciso dobrar a capacidade, triplicar, né? Porque sem uma educação técnica de qualidade, nós não vamos chegar ao desenvolvimento industrial que esse país precisa para ser, de fato, um país soberano. Nenhum país vai ser soberano sem controlar a sua indústria, sem controlar a sua tecnologia.
2: Um minuto para a réplica, candidato Décio.
1: Professor Marcos, eu me somo à sua luta e à sua causa. Nós não podemos imaginar espaços educativos sem valorização do grande patrimônio que não são as paredes, são os professores e professoras. Aliás, Santa Catarina tem um atraso violento comparado principalmente aos professores da área pública estadual com relação ao Brasil. É um descaso que cometem aqui em Santa Catarina, com salários absurdos que se comparam aos piores hoje em alguns estados brasileiros. Mas eu não posso deixar aqui de fazer referência ao presidente Lula. Um operário, um retirante nordestino, ficou 18 anos no chão de fábrica e foi o presidente que mais entregou educação pública no nosso país, que tirou o conceito de educação atrasada e impulsionou com essa política grande dos institutos federais no nosso país e em Santa Catarina.
2: Bom, agora quem pergunta é o candidato Afrânio e quem responde é o candidato Décio Lima.
3: O Décio, eu gostaria que você falasse sobre os investimentos de infraestrutura em Santa Catarina que estão sendo feitos e os que precisam serem feitos. Por quê? Santa Catarina, no meu modo de entender, tem uma década perdida. Em 2018 se elegeu o governador Moisés e o Jair Bolsonaro. Não sei por quê, mas na primeira semana os dois se brigaram. Nunca o Jair Bolsonaro visitou o governador, só vinha para fazer andar de jet ski, motocicleta e etc. E depois o Jorginho se elege com o Lula e o Jorginho é mal educado. Ele não recebe, ele é um fanfarrão. Eu acho que Santa Catarina está perdendo a necessidade de ter uma boa relação entre Brasília e o nosso governo estadual. Queria que você falasse sobre infraestrutura e as perdas.
1: Obrigado, Afrânio. Bom, primeiro quero aqui falar sobre o tema anterior, para quem está pedindo impeachment do Alexandre de Moraes, que nos ajude a pedir de todos aqueles envolvidos no escândalo, doe a quem doer, inclusive ao Flávio, ao André Mendonça, porque não pode ser seletivo, não pode achar que os deles não têm envolvimento na corrupção, quando tudo está muito claro aqui diante dos últimos acontecimentos. Afrânio, eu tenho muito orgulho de ter trazido o presidente da República nesses 3 anos, 3 vezes a Santa Catarina e 3 vezes para fazer entregas. Primeiro entregou o contorno de Florianópolis, uma obra que faltava 40% para ser executada e ele colocou o BNDES para rapidamente fazer essa entrega. Retomou o porto de Itajaí, que impacta a economia do Oeste nas suas cadeias produtivas, porque lá é a porta para fluir para o mundo, nessa economia globalizada, a grande cadeia produtiva que o Oeste hoje entrega à economia nacional e também ao povo de Santa Catarina. Numa outra oportunidade, para recuperar a indústria naval, são 2 bilhões e 500 milhões que foram trazidos e que já impactam na criação de 23 mil novos empregos. Eu estou muito feliz porque aqui na BR-282, que nós temos que resolvê-la rapidamente no processo de duplicação, são 90 milhões entre Chapecó e Maravilha, 30 milhões nas perimetrais, a 163 que ficou parada e o Moisés teve que botar recursos entre Dionísio e Guaraciaba, tem 340 milhões, os 9 quilômetros até Paraíso e final também da licitação do pavimento rígido e a federalização da parte sul da BR-163. Portanto, nós estamos trabalhando para entregar ao povo catarinense.
2: Um minuto para réplica, candidato.
3: Eu quero aproveitar a oportunidade para pedir o voto para o nosso candidato a governador, o Gelson Merizio. 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
2: Agora são 9h33, este é o debate com os candidatos ao Senado aqui no Cine Peperi, com as emissoras da Peperi em rede, rádios Itapiranga de Itapiranga, Atalaia de Campoerê, Peperi de São Miguel, Cedro de São José do Cedro e Oeste de Porã do Oeste. Também estamos com imagens no YouTube e no Facebook do portal da Peperi. Agora intervalo comercial e daqui a pouco candidato continua perguntando para candidato com tema livre. 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

0: horas 40 minutos, estamos retornando com o terceiro bloco do debate envolvendo os candidatos ao Senado aqui no Cine Peperi. Estão conosco as emissoras afiliadas à rede Peperi de Comunicação no Extremo Oeste, transmitindo o debate deste sábado. Rádios Itapiranga de Itapiranga, Atalaia de Campo Herê, Peperi de São Miguel, Cedro de São José do Cedro e também a Rádio Oeste de Iporã do Oeste. O debate também está ao vivo com imagens no YouTube e no Facebook do portal da Peperi. Nesse sábado, estão aqui no estúdio os candidatos Afrânio Bopré, do PSOL, Décio Lima, do PT, Esperidião Amin, do Progressista, Jefferson Rocha, do PRD e Marcos Dorval, do PSTU. Neste bloco, mais perguntas entre os candidatos ao Senado. Os tempos são os mesmos do bloco anterior. Um minuto para perguntar, dois para responder, um minuto para réplica. Tema livre para as perguntas entre os candidatos. Cada candidato fará duas perguntas nesse bloco e também vai responder dois questionamentos. Por ordem de sorteio, quem começa perguntando é o candidato Marcos Dorval e quem responde é o candidato Jefferson Rocha. Seu questionamento, candidato.
1: Bom dia novamente aos que nos acompanham. No bloco anterior, alguém citou que eu seria professor, todo respeito e a luta junto com os professores, mas eu não sou professor, tá? Eu sou mecânico de refrigeração, sou geógrafo também, sou também especialista em gestão pública. Mas, Jefferson, eu quero falar sobre feminicídio. Santa Catarina, no ano passado, foram 52 casos de feminicídio. Neste ano, já foram 28 casos. De cada 3 mulheres assassinadas, 2 foram por crimes de feminicídio, ou seja, pela simples condição de ser mulher. Eu quero saber qual a sua proposta para combater o feminicídio.
2: Tá certo. Feminicídio, o fato já ocorreu. A vítima já foi atingida e não dá mais para voltar atrás no tempo e salvar essa vida. Nós precisamos trabalhar na prevenção do feminicídio. Como é que se previne feminicídio? O Estado pode construir uma estrutura de acolhimento, de amparo, de educação. Né? São ferramentas que o Estado pode incentivar. E eu vou além. Eu tenho uma filha, mora em Campos Novos, faz 2 faculdades, faz agronomia de tarde e faz veterinária à noite. E, obviamente, um clima complicado, que é hoje o clima urbano. Eu defendo que a mulher tenha até uma preferência para porte de arma, por exemplo. Primeira coisa que eu fiz foi ensinar ela a atirar. Eu acho que a mulher tem que se defender e tem que ter paridade de armas. Por conta até da fragilidade da mulher, o acesso, o incentivo, obviamente, cumpridas todas as regras, né? É uma forma também de defesa. Agora, o Estado, por ter a possibilidade, a estrutura de fornecer amparo antes que o crime aconteça, na minha opinião, é a melhor forma, é a prevenção. Para o crime em si, é aumentar a pena. Não só para o feminicídio. Aliás, a pena do homicídio no Brasil, ela está defasada. Eu defendo majorar a pena para 50 anos para o crime de homicídio, tanto para homem quanto para mulher. Isso é que nós, na minha opinião, nós podemos, enquanto senadores, legisladores, fazer. É o que nos compete. Não é claro que essas estruturas que eu falei, elas são obrigações do Poder Executivo. Mas, enquanto legisladores, nós podemos fazer e fazer muito. Na prevenção, essa é a minha ideia.
0: Réplica a respeito, Durval.
1: O governo Bolsonaro foi a maior tragédia que o país já viu, né? Aprovou aí a lei dos CACs, né? Hoje nós temos mais de 1 milhão de armas soltas pelo país, que não sabe se onde está. Então, essas armas hoje não estão servindo para proteger as mulheres, candidato. Essas armas estão nas mãos das pessoas que estão assassinando suas companheiras. Então, a gente concorda que precisa ter prevenção. Para ter prevenção, precisa ter rigor no aplicar as penas, né? Não pode quem é rico contratar seu advogado, quem é pobre ser defendido pela defensoria pública. Nós defendemos que todo mundo seja defendido igualmente e punido também. Porém, é preciso prevenir os crimes. Precisamos ter casas de abrigo, apoio para as mulheres, rede de proteção entre as próprias mulheres, e isso a gente não tem visto evoluir com o pouco recurso que tem se investido. Então, para acabar com o feminicídio, vote Hertz 16.
0: Jefferson Rocha, a sua pergunta agora em um minuto para o candidato Décio Lima.
2: Décio Lima, meu amigo Décio, o JBS, que é uma empresa que todos conhecem aqui, hoje detém, junto com Marfrig e Minerva, praticamente todo o mercado de proteína animal do país. Além disso, o JBS é dono da única mina de potássio no Brasil, em Sergipe, vocês sabiam disso? O JBS hoje é dono da única usina de energia nuclear que temos, dono de 15% das termoelétricas, enfim, está se adonando do país, comprou recentemente a Avibraz, a única empresa fabricante de mísseis balísticos no país. Décio, o que, que você vai fazer para combater os oligopólios e oligopsônios no nosso país? E mais uma pergunta, onde é que está a picanha, Décio, que o Lula prometeu?
3: Olha, eu quero te dizer, Jefferson, que você precisa ser mais doce, parar de ser agressivo, né? Falar, eu estou te falando porque eu também sou advogado, e a primeira tarefa de um advogado é buscar um acordo. É, a tua agressividade não constrói os processos que você precisa para tocar o coração do povo brasileiro. É, no que concerne a sua pergunta, Jefferson, eu quero te dizer que eu sou um jovem que nasci no período da ditadura, lutei contra a ditadura, minhas causas e minhas razões são aquelas de uma sociedade igualitária. Já sonhei com momentos que nós poderíamos alcançar esses conceitos. Houveram decepções na história da humanidade, portanto, eu não concordo com a acumulação de riqueza. Inclusive, a riqueza hoje das big techs, os seis donos, os seis maiores protagonistas das big techs, um deles é maior que o PIB da França. Né? Mas eu não estou aqui para tratar de CNPJ. Se você está para tratar de CNPJ, eu não. Mas você vai mudar de ideia. Inclusive, o teu sogro vota em mim, o Dário Berger. Né? Você agora mudou recentemente de candidato a presidente e anunciou aqui o Augusto Cury. A hora que você estudar a biografia do Augusto Cury, você também vai mudar. Eu acredito que as pessoas podem mudar. E acredito que o Brasil precisa ter uma efetiva distribuição de riqueza, como o presidente Lula está fazendo com a desoneração do imposto de renda para quem ganha até R$5.000. Isso afeta 80% da população formal no nosso país, dos trabalhadores e empreendedores. Agora, é uma luta constante, mundial, contra um sistema acumulativo.
2: Sabe por que o candidato não responde à pergunta, você, eleitor catarinense? Porque o candidato ao governo dele faz parte do conselho do JBS. O JBS hoje está tomando conta do país. O irmão Joesley e o outro irmão Wesley confessaram em 2017 que pagavam propina de 4% ao governo do PT para ter acesso a recursos do BNDES. Essa gente está destruindo a economia nacional. É por isso que o Brasil hoje, o pecuarista recebe o menor valor da arroba do boi no mundo, e você, quando chega na gôndola do supermercado, paga o preço da carne, o preço que está. Não consegue comprar picanha. 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É evidente, porque esse país tem um oligopólio da proteína animal. E eu vou combater como senador esses oligopólios. E digo mais, Décio, moderação em defesa da verdade é um serviço prestado à mentira. Por isso que eu sou incisivo. Para falar a verdade, eu sou incisivo. E vou combater com a PEC que eu tenho aqui no meu livro, chama-se PEC Mercado Livre. Vamos acabar com os oligopólios no país.
0: Seu tempo terminou, candidato. Décio Lima, um minuto agora para perguntar para o candidato Esperidião Amin.
3: Esperidião, você foi governador, eu acompanhei em vários momentos, inclusive com entregas, participamos. E a gente teve e tem divergências debatemos constantemente, mas nunca perdemos a relação humanista, que é tão fundamental para a gente construir uma sociedade pacífica, de respeito ao ser humano. Você pensa diferente de mim, mas você é um pai, um avô, um ser humano. E eu tenho que ter o limite desse debate. O senhor acha correto esse tipo de agressão, um debate do ódio, com uma pauta em narrativas de mentira? O senhor acha correto um governador que não recebe um presidente da República, aliás, o único no Estado Federativo, enquanto nós poderíamos estar trabalhando e fazendo entrega para o nosso povo?
4: Eu entendo que a política, ela existe para se promover o bem. E eu li na ética da responsabilidade, Max Weber, o seguinte: quando você está investido numa função pública, você tem que tirar a roupa pessoal e procurar quem tiver que procurar para cumprir o seu objetivo. Eu acho uma falha lamentável, não sei se de ambas as partes, talvez por distúrbios antigos, né? Não há coisa pior do que um ex-amigo, um ex-aliado. Talvez isso esteja dificultando. Agora, para resolver questões como, por exemplo, pegar de volta, nós estamos aqui falando de mandar dinheiro para Brasília. Foram 385 milhões de reais que o governador Moisés transferiu, 100 milhões dos quais foram aplicados aqui no melhoramento da 163, que o seu amigo aqui construiu como governador. Claro que para uma outra época. Essa rodovia federal foi construída no meu governo, de descanso, de Iporã do Oeste até Dionísio Cerqueira. Fomos ressarcidos na época. Agora, eu negociei com o governo. O presidente da República vetou, respeitosamente derrubamos o veto, e o governo de Santa Catarina está recebendo desde abril meio bilhão, sob a forma do quê? De não pagar a dívida. Isso se consegue como? Discutindo, debatendo, mostrando que nós temos direito. Então, cada um procura o seu direito de acordo com o seu jeito de ser. Eu busco o diálogo e, mostrando que estou do lado certo, eu vou até o final.
0: Réplica em um minuto, candidato.
3: Eu acho que a política só tem um sentido: melhorar a vida do nosso povo. O resto é importante no debate plural, democrático das ideias, mas não pode conspirar contra os interesses difusos da nossa gente. Imaginar um Estado como o nosso que vira as costas para o governo federal é prejudicar o nosso povo, como prejudicou agora com 24 bilhões de reais que poderiam ter sido recebido para as rodovias federais de Santa Catarina. O Paraná recebeu, vamos lá ver o quanto está adiantado. Isso não se justifica. Não se justifica, porque isso prejudica o nosso povo e a nossa gente. Eu quero aqui aproveitar esses 10 segundos também para dizer: quem trabalha na JBS, como as fábricas aqui no oeste de Santa Catarina, não é bandido. O Merizio é um grande catarinense que nos orgulha e é o nosso candidato a governador.
0: Quem pergunta agora em um minuto é o candidato Spiridione, e quem responde em dois é o candidato Afrânio Bopré.
4: Eu quero perguntar ao professor Afrânio sobre a agricultura em homenagem a esta região. Nós aqui criamos inicialmente o crédito fundiário e depois o Banco da Terra, que é uma lei complementar, aperfeiçoada inclusive no governo do PT. Quer dizer, foi assimilado que a melhor maneira de combater a invasão de terras é dar alternativas a quem quer ter terras. E nós não tínhamos. Começamos com o crédito fundiário, e nada me alegra mais do que visitar a casa de alguém que era meeiro, que era arrendatário e hoje é dono. E a taxa de sucesso foi de quase 100% de sucesso. Depois, com planos complementares para aumentar a renda, como reflorestamento, trabalho e renda, como o troca-troca, que permitiu comprar equipamentos sabendo quanto você vai pagar, eu gostaria de saber a sua opinião do que nós podemos fazer para a agricultura dos pequenos.
5: Primeiramente, eu quero saudar a pequena propriedade e a agricultura familiar. Eu tenho, na suplência da minha chapa ao Senado, a Lucy Choinac, que é uma liderança da agricultura familiar. Segundo, que a Constituição Federal, ela assegura a função social da terra. E isso é importante. E nós temos que fazer com que a terra não seja objeto de especulação, mas ela possa produzir feijão, produzir alimento para a população, para matar a fome e criar as condições para a produção e encadeamento na economia. Eu fui, Espiridião, autor, inclusive, de uma lei, quando eu fui deputado, da merenda escolar orgânica. Porque o Estado, ele compra muita coisa. Compra, inclusive, muita porcaria e veneno para botar na boca das crianças. Quando eu fiz a lei, eu fiz pensando em, primeiro, numa agricultura saudável, sem veneno, por isso fortalecer a agricultura orgânica, levar comida com saúde para as crianças e ativar a economia da pequena propriedade. Então, eu tenho um compromisso, eu sei o que é o trabalho da pequena agricultura e tenho, inclusive, política pública. Agora, é importante também lembrar que o presidente Lula, com o Plano Safra, ele destacou e destinou 91 bilhões de reais para empréstimos para pequena propriedade, para agricultura familiar. E isso nenhum outro presidente fez.
0: Réplica em um minuto a mim. Réplica, um minuto para o senhor.
4: Eu gostaria de lembrar uma frase do meu amigo Mick Prokopiak, lá de Canoinhas, que diz o seguinte: na economia de verdade, ou você tira da terra ou tira de alguém. Então, quando você consegue trazer tecnologia, melhorar a semente, com a tecnologia moderna, ser mais afinado com o meio ambiente, você ajuda a pequena propriedade a se vitalizar. E através das cooperativas, que são o braço humanizado do capitalismo, sem dúvida alguma, através das cooperativas você consegue dar escala, ou seja, dar poder de barganha para o pequeno quando ele se une. Então, o que eu convoco aqui é que, independente de partido, todos nós pensemos em leis, em procedimentos para dar viabilidade à pequena propriedade via cooperativa.
0: Sua pergunta agora, candidato Afrânio, para o candidato Marcos Dorval.
5: Marcos, todo mundo fala em desenvolvimento da tecnologia como a razão para o fim da escala 6x1. Mas, no meu modo de entender, existem outras duas razões para acabar definitivamente com a escala 6x1. Um é a própria organização da produção, o que se chama de gerência.

0: Essa é a posição do presidente Lula e eu que gostaria que você também se posicionasse.
1: Afrânio, a questão da escala 6x1, obviamente, não é problema de conseguir implementar. É problema de que o capital não abre mão de qualquer ínfimo lucro que seja. Então, as novas tecnologias permitiram produções. Eu lembro quando eu entrei no Instituto Federal de Santa Catarina, sabe como é que era a prova dos estudantes? Para mim, pegou ainda do mimeógrafo, mas eu já peguei da máquina de datilografar. Nesta época, o professor chegava no setor e levava a prova para o datilógrafo. Tinha o datilógrafo que datilografava a prova para os estudantes. Hoje, sabe quem faz isso? São os professores que fazem isso já de casa, no seu trabalho. Sabe o que trouxe junto com isso? O adoecimento. Hoje nós vivemos uma crise de ansiolítico pelo país. Se você tirar os ansiolíticos e as drogas, as outras drogas, nós temos um apocalipse zumbi, né? De tantas pessoas hoje dependentes de tratamento médico. Então, dependentes de tratamento médico por quê? Porque estão sobrecarregadas de trabalho. O trabalho tem feito isso com as pessoas. A escala 6x1 é algo desumano. Há pouco a gente falou da questão da mulher, falamos da questão do idoso. Você pensar que o trabalhador sai de casa de madrugada, chega de noite e ele só tem um dia depois, que não é para descansar. É para cuidar da casa, é para lavar a roupa. Não ganha ninguém com esse processo, Afrânio. Inclusive os comerciantes que nos ouvem podem olhar onde essas pessoas estão comprando. Nas plataformas lá de fora. Eles não têm nem tempo de ir na lojinha da esquina, de ir no mercadinho, de conversar com o vizinho. Então não ganha ninguém. Só perde o trabalhador e não ganha ninguém. Ou ganha as multinacionais que exploram o trabalho. Então, se a gente depender da boa vontade, não sai. Nós temos que botar a população na rua para exigir vota antes da eleição, Afrânio.
2: Réplica, Afrânio.
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2: Agora são 10h02. Vamos para a segunda rodada deste bloco de perguntas diretas entre os candidatos. Quem vai perguntar agora é o candidato Jefferson Rocha. Tem um minuto para questionar o candidato Marcos Dorval.
3: Tá, joia. Marcos, tá aqui uma prova de que a direita, eu estou bem do lado direito, estou bem do lado esquerdo, mas eu tenho certeza que a gente vai concordar. Juros. 85% das famílias estão endividadas hoje no país. Eu sou produtor rural lá em Campos Novos. Para nós tomar um crédito rural hoje, estamos pagando numa média de 18% a 20%. Não fecha a conta, Marcos. E isso se deve ao quê? A concentração no sistema bancário. E também a política deste atual governo de gastar mais e mais e mais e mais de forma perdulária. Qual a tua solução, Marcos? E quero ver se tu concorda comigo sobre limitar os juros. Sabe que até 2003 os juros eram limitados na Constituição. No máximo 12%. Sabe que governo que tirou, Marcos? Governo dos trabalhadores. Foi no governo do PT que a Constituição foi alterada e liberou os juros, né? E hoje o Brasil é o único país no mundo onde não tem limite a juros. Qual é a tua ideia a respeito dos juros, Marcos?
1: Então, ainda bem que estamos aqui de um lado e de outro, né? Brincamos aqui de que daqui para lá era da direita, para cá e a esquerda, mas vamos lá. A questão dos juros, não é só a questão dos juros, né? Para nós é a questão da propriedade. Onde está concentrado a riqueza nesse país? Esse é um país rico que tem uma população pobre. E por que tem uma população pobre? Primeiro porque o agronegócio concentra uma grande parte da riqueza desse país. Vejamos agora, direita e esquerda comemorando juntos, votaram rapidinho lá no Senado. o plano Safra, né? Diferente da escala 6 por 1, o plano Safra andou

0: a jato, enquanto a escala 6 por 1 anda a trote de mula. O Plano Safra destinou 600 bilhões para o agronegócio. Tá chegando, tem gente pegando. Agora, o juro, especificamente. Se a gente olhar o balcão de negócios que está estabelecido, o Master é um rabinho ali, né? Um banquinho intermediário. Mexeu com os três poderes da República. Imagine os grandes bancos, né? O que mudou efetivamente? Lula falava do problema de Campos Neto, né? Sai Campos Neto, entra Galimpo e a população continua pagando juro. Mas o juro alimenta quem? Não só os banqueiros. Alimenta os grandes especuladores que só tiram daqui. Que hoje os rentistas pegam a taxa Selic lá 14, 16%. Por que que eu vou investir na produção? Só se for maluco hoje vai investir na produção desse país, quem tem dinheiro para investir. Então, para nós, a solução não é taxar os juros. A solução é expropriar os bancos e pôr a serviço da classe trabalhadora.
1: Quero ver essa coragem para expropriar o JBS, que hoje é dono de tudo. Por que eu falo tanto do JBS? Porque é uma empresa que cresceu, é um gigante de pés de barro. Cresceu com base em corrupção, gente. E a concorrência, como é que fica? Isso não é capitalismo, isso aqui é capitalismo de compadril. Né? E aí cria esses monstros aí. Mas eu tenho a solução aqui para os juros. É restabelecer na Constituição um limite legal aos juros, como era em 2003. Por que isso? Porque hoje nós não temos concorrência bancária, tem meia dúzia de bancos, gente. Você vai nos Estados Unidos, são 10 mil bancos. Até na China comunista, Décio, tem 15 mil bancos. Por que no Brasil tem meia dúzia? Porque é um sistema altamente regulamentado. E este atual governo serve, não ao povo, não a quem ele prometeu picanha e está entregando ovo e abóbora. Esse atual governo serve ao sistema financeiro, aos monopólios e aos oligopólios, tanto da proteína animal quanto dos bancos. E aqui está a PEC Juro Justo, para que você não pague mais 400% de juro no teu cartão de crédito.
2: A pergunta agora é do candidato Décio Lima para o candidato Jefferson Rocha, seu questionamento. Bom,
3: espero que ele não responda com essa brabeza, né, que todos nós aqui estamos acompanhando. Eu quero te dizer, Jefferson, que o sistema capitalista, ele é o grande ladrão de todo mundo, de todos aqueles que empreendem, principalmente dos trabalhadores. A questão da economia no sistema capitalista, hoje, 2/3 da nossa economia é crédito. Se nós fechar o Brasil para balanço, fica 1/3 o tamanho dele. A autonomia do Banco Central, por exemplo, ela foi dada no governo do Bolsonaro. A Febraban tomou conta daquilo e hoje mantém a estabilidade dessas taxas absurdas dos juros. Não tem poder discricionário, se é advogado, não tem poder discricionário hoje que possa mudar isso se não tiver um Congresso comprometido para mudar o arcabouço jurídico. O que que você quer fazer com relação a essa matéria lá no Senado Federal?
1: Olha, senador, obviamente nós precisamos, como eu disse agora, nós precisamos mudar a Constituição que foi alterada lá no teu governo, no governo do PT em 2003. O PT concordou, apoiou que retirassem da Constituição o limite legal aos juros de 12%. Você vai no Japão, tem limite de juros de 15%. Você vai na França, limite de juros de 20%. Por que que você, cidadão aqui do meio oeste, do oeste catarinense, se chega a atrasar uma prestação, aliás, um pagamento de cartão de crédito, está pagando hoje ao ano, tem banco cobrando mais de 400% de juros ao ano. Isso chama-se usura, escravidão por juro. E o que que vocês fizeram para acabar com isso, Décio? Porque esse discurso é da esquerda. Contra os bancos, vamos combater os bancos. Os bancos estão massacrando a população. Precisou um cara de direita vir aqui e falar que o Brasil hoje está entregue a um monopólio de bancos meia dúzia e a um oligopsônio de proteína animal que detém 80%? Pelo amor de Deus, vamos falar a verdade, vamos dar nome aos bois. Esta que é a realidade, este governo do PT, além de perdulário, gasta muito e de forma irresponsável, atende ao interesse dos bancos. Basta ver aí, pega nos últimos 5 anos quem que faturou no Brasil. Olha os lucros do sistema financeiro nacional, Décio. Isso é uma vergonha.
0: Não, é, não sou contra, tem que ter, mas tem que ter concorrência, não mercado regulamentado. Olha o lucro das empresas que se favoreceram com esta atual reforma tributária, e eu me refiro à agroindústria, né, do JBS, que vai se aproveitar de créditos e lá na gôndola ele é isento. Ninguém está parando para discutir este problema. O Brasil está sendo entregue a um grupo econômico que está comprando tudo com apoio, porque são amigos do rei, amigos desse atual governo que vem acabando com a economia e é o grande responsável pelos juros altos, sim.
2: Um minuto para a réplica.
3: Olha, Jefferson, eu quero te recomendar que você estude, leia, né, primeiro os princípios daquilo que é a base do Estado de Direito. Não se muda uma Constituição se não tiver um Congresso Nacional. Não se altera a relação de trabalho assalariado se não houver uma discussão mais ampla do sistema. Imputar ao Lula a criação de tudo... O Lula criou o Itaú no banco? Que absurdo é isso? O Lula criou... Isso é um processo histórico. Você tem que estudar. Tem tempo ainda. Você é jovem. Né? Vai estudar para você ter essa eloquência fantástica que eu respeito, mas com verdades. Não com mentiras. Nesse momento, nós não podemos imaginar que os acontecimentos do nosso país, do sistema capitalista, da perversidade dele, dos banqueiros, seja atribuído por um lapso temporal de um presidente da República com 12 anos que está concluindo de mandato. 3 mandatos, o presidente. E o resto da história?
2: Agora, quem pergunta é o candidato Spiridião Amin. Só tem 1 minuto para fazer o questionamento para o candidato Décio Lima.
4: Bom, eu gostaria de voltar a uma questão, candidato Décio Lima, que ocupa hoje a preocupação de todos os brasileiros. Nós teremos na semana que vem algumas decisões relacionadas a essa explosão escandalosa de corrupção. Esse é o fato marcante, que provoca descrédito para a política em geral. Então eu lhe faria fraternalmente a seguinte pergunta. Eu sei que doa quem doer e nós queremos que a verdade apareça. Agora, uma já apareceu: a atitude do senhor Alexandre de Moraes. Seja do inquérito da 4781, seja do contrato que o Procurador-Geral da República considerou normal, do escritório da esposa do ministro com o Banco Master, e foi assinado neste período. Foi assinado em 2024 e 2025. O senhor subscreve o impeachment?
3: Eu uso a maiêutica socrástica para você aqui. O que você acha do André Mendonça? O que o senhor acha das denúncias do Flávio Bolsonaro? O senhor vai subscrevê-las? O que o senhor acha dos acontecimentos que fizeram evasão de recursos, que estabeleceram processos claros de corrupção, ontem estampado em todos os veículos de comunicação? Porque no combate à corrupção, eu tenho plena consciência que você pensa assim, ela não pode ser seletiva. A gente não pode achar que a cadeia serve apenas para poucos, que a punição serve para poucos. Então, não tenha dúvidas, doe a quem doer, nós vamos estar com esse compromisso no Senado Federal, porque é um mal perverso e estruturante da história do nosso país, que é a corrupção. A corrupção, a origem dela está, inclusive, nos processos da construção da nossa República, está no dia a dia das nossas vidas, e eu tenho muita clareza a mim, que você tem um respeito por mim, porque quem está falando aqui com você tem o mesmo sentimento. Somos ficha limpa, nós temos compromisso sempre, permanentemente, para que a política não seja, principalmente a política, não seja maculada com atitudes dessa natureza, como um candidato a presidente, senador, que tem que pedir o impeachment dele também. Que ele simplesmente diga, ah, isso é um negócio privado. Que negócio privado é esse? Os 134 milhões são privados? Não são, nós sabemos que faz parte do dinheiro público.
2: Réplica em 1 minuto, amigo.
4: Eu só quero fazer uma observação definitiva. Eu estarei em Brasília na segunda-feira Vou participar da reunião para entender esses relatórios de inteligência, inclusive o relatório da Polícia Federal que supostamente incriminaria o ministro André Mendonça e que não foi assinado por ninguém. Nós queremos saber o que é isto. Não foi. Nós vamos ter uma reunião da Comissão de Controle de Atividades de Inteligência que eu integro. E foi ali que eu descobri que tinha aviso de invasão do Congresso Nacional no dia 6 de janeiro e ninguém fez nada. Mas agora eu tenho elementos para uma assinatura com consciência tranquila, eu não estou perseguindo ninguém. O impeachment do ministro Alexandre de Moraes é inadiável. Depois, que doa quem doer. Vamos, todos os que tiverem culpa devem pagar.
2: Sua pergunta agora, Afrânio Mopré, um minuto para o candidato Espiridione.
5: Espiridião, me parece que você é muito valente contra os abusos do STF, mas é fofo com relação ao seu candidato a presidente, o Flávio Bolsonaro. Eu digo que se você só enxergou até agora uma coisa que vai lhe permitir fazer impeachment, você está precisando trocar de óculos. Porque os fatos recentes mostram para toda a população do Brasil, toda a população do Brasil, André Mendonça, o Flávio Bolsonaro, eles estão envolvidos. Não é verdade que o Daniel Vorcaro tem no um bolso dinheiro limpo e no outro bolso dinheiro sujo. Ele é corrupção para todo mundo, botou dinheiro na campanha de vocês. Quero que você explique e tenha a mesma coragem para todos.
2: 2 minutos para a resposta.
4: Nós estamos falando de fatos consumados. Eu, honestamente, acho que tudo que for denunciado em relação a um homem público, a alguém que tem a responsabilidade da vida pública, tudo isso tem que ser investigado. Aliás, é o que diz o próprio presidente Lula. Tem que investigar todo mundo. Ninguém pode ficar acima da lei. Agora, eu tenho uma comprovação. O ministro Alexandre de Moraes utilizou um inquérito que é uma violência contra a democracia. Há 7 anos e meio, chegou a pegar um jornalista no Maranhão que estava atrás da placa de um carro camuflado do Tribunal de Justiça do Maranhão e levou esse jornalista ao inquérito da 4781 para silenciá-lo. E mais, ele foi em cima contra o artigo 5º, inciso 14 da Constituição, do sigilo da fonte. Ou seja, foi vasculhar a casa de quem poderia ter dado a informação ao jornalista. Isso é fato consumado, deste eu não tenho dúvida. Eu nasci no dia de São Tomé. Neste caso, eu não tenho dúvida de que o buraco existe. Agora, todas as outras acusações, vamos dar o direito de defesa. E no caso do ministro Alexandre Moraes, eu não tenho dúvida. Ele nunca respeitou o direito de defesa. E eu fui acariado por ele. Ele tentou me silenciar. Tentou obstruir a minha fala. Isso está documentado. Neste caso, eu quero te dizer com o maior respeito, neste caso eu não tenho dúvidas, ele está desmoralizando o Supremo Tribunal Federal e quem não enxergar isso, não conta com a minha concordância.
2: Réplica 1 minuto, candidato Afrânio.
5: A mim você nunca enganou. Para os seus amigos você passa pano. O seu candidato a presidente está mais sujo do que pau de galinheiro. O Flávio Bolsonaro disse para um jornalista que não conhecia o Daniel Vorcaro. Depois, quando vazou o áudio, aí ele veio com justificativas. Hoje, ele é intermediário direto. Ele está sendo investigado pela Polícia Federal por 3 crimes. Corrupção, evasão de divisas e lavagem. Espiridião, é fato. Se você quer trabalhar com fatos, está cheio de fatos para você também ir para cima do seu candidato a presidente e do seu líder no Senado, o Ciro Nogueira, ganhando R$500 mil por mês do Daniel Vorcaro.
4: Eu acho que eu tenho direito de resposta.
2: Será analisado na sequência.
4: Eu quero invocar aqui o direito de resposta.
2: Sim, já foi solicitado.
4: O candidato Afrânio me atribuiu a categoria de fofo.
2: Ok.
4: E isso é injurioso.
2: Será...
4: Eu posso ser uma pessoa de coisa, mas fofo não.
2: Será analisado. Nós temos agora, ok?
6: Eu não disse que ele é fofo.
2: Ok, será analisado pelo assessor jurídico Dr. Luiz Fávero. Agora, quem pergunta é o candidato Dorval. Um minuto, ele tem um minuto para perguntar para o candidato Afrânio Bopré. Sua pergunta em um minuto, Dorval.
7: Eu quero que o advogado ainda vale.
2: Um minuto.
0: Então, aqui os meus debatedores que estão aqui, todos eles acertam no diagnóstico, mas receitam veneno. Afrânio, vamos discutir soberania nacional. A Embraer e a Petrobras, hoje, juntas, responde por 5% do PIB brasileiro. Imagine o que seria esse Brasil hoje, com essa vastidão de território, sem ter uma petroleira que pudesse atender às demandas do povo brasileiro. Esse desafio que foi lá atrás, produzir petróleo, na década de 40 e na década de 70, produzir aviões, agora é o desafio de explorar as terras raras, que vai ser o salto tecnológico para o futuro. Quem não explorar terras raras não vai desenvolver tecnologia. Por que que esta questão não caminha no Brasil?
5: Veja, a questão da soberania nacional, hoje, ela é tratada sobre vários aspectos. As terras raras é um deles e fundamental. Não existe soberania quando um país entrega para um mercado toda a sua riqueza natural. Mas, além disso, hoje tem uma outra coisa que a extrema-direita, o bolsonarismo, o Flávio Bolsonaro, ele bate palma, que é para a agressão de Trump ao Brasil. Eles batem palma quando taxou a economia brasileira. Isso nós temos que deixar claro. Quando Lula estava fazendo o lançamento da sua campanha no estádio de Vila Euclides, em São Bernardo do Campo, eles estavam na Avenida Paulista com a bandeira dos Estados Unidos, com o boneco do presidente Trump. Nós não podemos aceitar, gente. O Brasil é do povo brasileiro. Nós não podemos aceitar que essa gente queira entregar para o imperialismo americano as nossas riquezas. E por isso, eu estarei no Senado para defender a soberania nacional. Volto aqui a pedir o voto. Eu quero ser senador da República. Afrânio, o meu número é 500. Defender a soberania nacional é defender o povo brasileiro. Essa é a minha opinião. E vamos defender as nossas riquezas. Elas são o nosso passaporte para o futuro.
2: Réplica em um minuto, Dorval.
0: Para nós defender a soberania nacional é implementar a Terra Brás, criar uma empresa brasileira para explorar as terras raras, é romper relações com o Estado genocida de Israel, que ataca a população palestina, que está lá sofrendo com a guerra, é não dizer que temos uma petroquímica com o Trump, e também não é ter o irmão lá nos Estados Unidos já preparando, né? Não sei se é mais uma tentativa de golpe, se é a nova fuga já preparando para lá, mas não pode ser soberano um país que não trata com respeito a sua população. Então, quero ser senador 161, junto com a companheira Joaninha, 160, para colocar os trabalhadores para governar, para dizer, aqui quem decide são os trabalhadores.
2: Agora são 10h23, este é o debate com os candidatos ao Senado aqui na Peperi. Transmissão pelas emissoras da Peperi no extremo oeste. Rádios Itapiranga de Itapiranga, Atalaia de Campoerê, Peperi de São Miguel, Cedro de São José do Cedro e também a Rádio Oeste de Porã do Oeste. Debate também pode ser acompanhado com imagens no YouTube do portal da Peperi e também no Facebook da Peperi. Temos agora intervalo comercial e na sequência tem o bloco final com as considerações derradeiras dos candidatos ao Senado que estão aqui no Cine Peperi. 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
17: Agora são 10h30, estamos de volta com o debate com os candidatos ao Senado aqui no Cine Peperi. Debate com transmissão ao vivo pelas emissoras da Peperi no Extremo Oeste, que são as rádios Itapiranga de Itapiranga, Atalaia de Campo Herê, Peperi de São Miguel, Cedro de São José do Cedro e também a Rádio Oeste de Porã do Oeste. O debate também está ao vivo no YouTube e no Facebook do portal da Peperi. O debate desse sábado conta com a presença dos candidatos Afrânio Bopré do PSOL, Décio Lima do PT, Esperidião Amin do Progressista, Jefferson Rocha do PRD e Marcos Dorval do PSTU. No final do bloco anterior, o candidato Esperidião Amin solicitou direito de resposta em relação ao candidato Afrânio Bopré, que disse que o candidato Esperidião Amin teve uma postura fofa em relação à questão que foi colocada. O direito de resposta foi negado, também porque aconteceu durante a pergunta que foi direcionada diretamente ao candidato Esperidião Amin. Ele teve 2 minutos, inclusive, para se manifestar a respeito dessa afirmação, por isso o direito de resposta foi negado pela assessoria jurídica aqui do debate. Vamos agora para as considerações finais dos candidatos. Eles terão 1 minuto para a consideração final e nós vamos seguir a ordem de sorteio, por isso quem é o primeiro a usar esse espaço para as considerações finais é o candidato Jefferson Rocha. O senhor tem 1 minuto para suas considerações finais, candidato.
18: Tá, joia. 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
17: Seguindo a ordem de sorteio, candidato Afrânio Bopré, 1 minuto para as considerações finais.
19: Eu quero aproveitar a oportunidade para agradecer, pedir o voto. 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
17: Candidato Esperidião Amin, 1 minuto para sua consideração final.
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17: Candidato Décio Lima, 1 minuto para sua consideração final.
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17: Candidato Marcos Dorval, também um minuto para suas últimas considerações.
21: Convidar você a seguir as nossas redes sociais, né? Dorval PSTU, no Instagram e no Facebook, porque esta foi a primeira emissora que abriu espaço para apresentar a nossa candidatura. 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
17: A Rede PPR agradece a participação dos 5 candidatos que aceitaram o convite e vieram debater ideias, propostas, projetos e também debater temas aqui no debate da PPR. No sábado da semana que vem, nós teremos o debate com os candidatos ao governo de Santa Catarina, que será aqui no Cine PPR a partir das 8 horas da manhã. Obrigado pela audiência, pela companhia e voltaremos no sábado da semana que vem. 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
5: Para a Rádio Cedro FM, nós estamos conversando aqui com o presidente da Câmara de Vereadores e também o empresário de São José do Cedro, essa importante feira para o comércio local, falando com Júlio Rubim. Bom dia.
6: Bom dia, Pâmela. Bom dia a todos os ouvintes que nos acompanham também aqui. Uma feira importante, né, Pâmela, para movimentar o comércio local, para valorizar os empresários do nosso município. E a Câmara de Vereadores é parceira desse tipo de evento, né? Então, a gente espera que o tempo colabore e que dê uma boa feira e bons negócios para todos que vão expor aqui.
5: Uma feira maior do que a dos outros anos, permitindo mais expositores, ou seja, fomentando ainda mais o comércio local e aproveitando melhor o nosso parque de exposições também.
6: Com certeza, a gente tem um espaço bem amplo aqui, né, Pamela? E o Liquida Cedro, que agora se chama Liquida Cedro, né, ele vem crescendo. E isso é um ponto muito positivo. Então foi uma decisão tomada em conjunto, aonde se optou por fazer aqui no parque, aonde se tem mais espaço para oportunizar mais empresas virem expor e vender os seus produtos, né? Apresentando para a comunidade com descontos, com atrativos. Então isso, a cada ano que passa, vem crescendo e a gente fica feliz com o nosso comércio local.
5: Então, fica o convite aqui do presidente da Câmara para vir para a Liquida Cedro?
6: Com certeza. A gente estende o convite a toda a nossa comunidade, municípios ao redor do nosso, né? Que venham até o Liquida Cedro aqui, que vai ter muita coisa legal.
5: Nós conversamos com o presidente da Câmara de Vereadores, Júlio Rubim, Pamela Macedo, para a Rádio Cedro.
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5: Rede Peperi aqui na Liquida Cedro. Nós estamos conversando com o secretário de administração e também um dos principais organizadores da feira, que está fazendo a feira acontecer, o Claudemir Besen, o alemão, secretário de administração e fazenda do nosso município. E a Liquida Cedro, infelizmente, foi adiada agora, né, na semana passada, em decorrência das questões climáticas que afetaram todo o nosso município. Neste final de semana já está vindo o sol, já está aparecendo o sol, então parece até aqui que melhorou, né? Um final de semana de sol vai atrair mais gente para a feira também. Bom dia, secretário.
7: Que bom, né, que tem o sol. Bom dia, Pamela, bom dia a todos os telespectadores, aos ouvintes da Rádio Cedro também. Exatamente, acho que em função do ocorrido dos granizos que houve no nosso município, a gente adiou para esse final de semana, mas graças a Deus o sol está aí, está aparecendo. Acredito que vai ser um grande evento, esperamos um público que venha, compareça, prestigie, faça bons negócios, tanto para quem compra como para quem vende. Então, fica aberto aí meu convite para o pessoal vir, para chegar na feira, que está tudo bem organizado, está bonito também, e esperamos que seja um evento de sucesso.
5: E tem espaço amplo para estacionar, para o pessoal que quiser vir aqui. Tem a praça de alimentação para o pessoal que quiser comer um lanche. Os pavilhões lotados, diversas empresas. Tem os estandes da parte de fora também. Tem brinquedos infláveis para a criançada. Ou seja, uma feira para a família, uma feira bem completa para passar a tarde mesmo. Tarde de sábado, tarde de domingo. Tem shows também hoje à noite. Entretenimento, cultura muito importante também.
7: Também, agradecer também, principalmente aos nossos expositores, aos nossos comerciantes aqui da nossa cidade, do município como um todo. Para eles, digamos, tem opções também, né? No caso, para o público, que vai ter shows à tarde, vai ter uns eventos culturais aí, com apresentações de artistas locais e regionais, então opção para entretenimento vai ter. E como eu já falei, principalmente para bons negócios. Então, agradecer a todos que se empenharam para que esse evento fosse realizado, tudo, principalmente aos nossos lojistas, aos nossos comerciantes que compraram a ideia, absorveram, trocaram de espaço, principalmente por ser um espaço amplo, como você citasse. Então, acredito que esse espaço tem que ser mais explorado, está aí para isso, amplo estacionamento, então não vai ter problema quanto a isso. Então,
5: estacionamento gratuito também, não precisa se preocupar com isso.
7: Totalmente gratuito, eventos sem cobrança de ingresso, sem cobrança de estacionamento, então vai ser legal o evento e acredito que vai ser sucesso, como eu já citei.
5: Então fica o convite aí para o pessoal participar da Liquida Cedro. Pamela Macedo para a Rádio Cedro FM.
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5: Rádio Cedro, nós estamos diretamente da Liquida Cedro, que já está lotada, carros chegando a todo momento, os estandes montados, já prontos para funcionamento, abertura também, já está passando som, tudo correndo nos conformes. Tem estandes do lado de fora aqui do Parque de Exposições de São José do Cedro. A Liquida Cedro, que é diferente nesse ano. A Liquida Cedro é feita aqui no Parque de Exposições, Liquida Cedro maior. A gente conversa com o nosso prefeito. Bom dia, prefeito, as expectativas para essa feira.
8: Bom dia, Pamela, e todos os nossos ouvintes e quem nos acompanha pela Rádio Cedro. Que satisfação a gente viver isso aqui depois de uns dias chuvosos e que complicaram bastante. A gente dá vida novamente ao nosso Parque de Exposições Balduino Schneider para este primeiro Liquida Cedro, que é uma sucessão da antiga FECO Cedro, que era uma feira do comércio local. Nós estamos com uma expectativa muito boa, estamos felizes com a organização toda e principalmente com a satisfação do nosso comerciante local em participar disso e também para poder ter uma sucessão de algo que possa vir a incrementar no ganho das suas vendas dentro daquilo que registra em um ano. Em um ano complicado, um ano onde o comércio está sofrendo por conta de uma crise política e financeira do nosso país, mas a gente precisa estender a mão, e é isso que a administração está fazendo em parceria com a CISC CDL em mais este evento aqui no nosso Parque de Exposições, que é uma feira voltada ao comércio local, mas que a gente tem uma expectativa de receber visitantes não somente de São José do Cedro, mas também da nossa região.
5: Da nossa região, e também um evento muito maior do que das outras vezes. Vão ter shows, praça de alimentação mais estendida, o horário também mais estendido. É uma Expo Cedro menor, uma Expo Cedro mais pequenininha e focada no comércio local.
8: Olha, a gente pode dizer que em função de nós podermos utilizar este espaço, que nenhum município tem um parque de exposições tão bom como o nosso, e é em função disso que a gente consegue dar uma estrutura um pouco melhor. Infelizmente, nós precisamos dizer que em função do tempo, dessas condições aí registradas nos últimos dias, prejudicou a questão da organização. Aqui não está tão, não ficou tão tranquilo com relação à limpeza, em função de tudo isso que causa o transtorno, mas a expectativa é muito boa, e o que importa é saber que o nosso comerciante, ele está bem motivado para participar de mais este evento, que tem a participação maciça do poder público no investimento e na confiança.
5: Muito obrigada, prefeito Fernando. A gente conversa também com o nosso amigo querido, Vicênio, e ele fala para nós sobre as expectativas e sobre a organização toda do evento, muito bem organizado. E o dia, por enquanto, está colaborando, a chuva cessou, então amanhã tem previsão de sol, tempo abrir, mais gente vindo para a feira. Bom dia.
7: Bom dia, Pâmela. Bom dia aos ouvintes da Cedro FM. Então, nós estamos aí desde ontem. Ontem nós estávamos um pouquinho apreensivo, ansioso por causa do tempo, né? Graças a Deus, o tempo limpou, e amanhã também. E nós estamos aqui, graças a Deus, com um público já grande aqui, a expectativa grande dos nossos lojistas de São José do Cedro. E a organização realmente acontece há mais tempo, né? Nós vimos aí há 30 dias, em virtude das tempéries do tempo, a gente teve que mudar a data, né? Mas hoje eu vejo que está tudo bem, e nós com certeza vamos ter sucesso aqui na Liquida Cedro.
5: Nós conversamos com o prefeito e vice de São José do Cedro, Rádio Cedro, da Liquida Cedro.
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2: No Enfoque Legislativo de Guarujá do Sul, estamos em conversa na manhã deste sábado com Rodrigo Lunques, popular Chibi, vereador do MDB do município. Ele fala para nós sobre a sessão legislativa que aconteceu nesta quinta-feira. Rodrigo, bom dia, seja bem-vindo à nossa programação. Fale para a gente os assuntos abordados nessa sessão.
21: Bom dia, Jonathan. Bom dia aos ouvintes da Rádio Cedro. Agradecer aí por estar de volta conversando aqui com a nossa comunidade, repassando as informações do nosso legislativo. Então, ontem tivemos a tramitação de um projeto de lei do legislativo e um projeto de resolução que cria uma legislação interna da nossa Câmara Municipal de Vereadores. O projeto de lei do legislativo, então, foi uma iniciativa do vereador Carlinhos. Ele proíbe a circulação de veículos de carga de peso nas rodovias municipais, ou seja, as estradas de interior aqui do nosso município, que porventura possam receber asfalto. Nós tivemos ali o trecho que liga agora o município até a linha Caravaggio, é uma obra importante que foi uma conquista aqui dessa administração, e foi feito o asfaltamento desse trecho, e agora essa legislação aqui, ela cria impedimentos de veículos de grande porte, ou seja, acima de 57 toneladas de carga, que eles possam circular nessas rodovias para que não ocorra aí, não danifique essas rodovias aí e gere uma manutenção corrente aí para os próximos anos. Isso é de praxe, as rodovias estaduais, que também são rodovias menores, elas já têm esse impedimento, e é importante que seja feito nas municipais também, quando elas recebem asfalto, impedir que esses veículos de grande porte circulem por ali para não danificar. Isso vale já para essa rodovia 050, no caso, que é a que eu citei, e também para as demais que porventura recebam asfalto aí nos próximos anos. E também o projeto de resolução, que cria uma legislação interna aqui da nossa Câmara, foi uma iniciativa do vereador Fabrício, é o programa Faça Aqui. Então, ele é destinado a receber, registrar, orientar, encaminhar e acompanhar manifestações da comunidade, né? Então, ele dá um poder maior de ouvidoria, inclusive, aqui para a nossa Câmara. Ele abre espaço para que as pessoas possam trazer algumas denúncias de questões que estejam relacionadas à administração pública, e a gente poder tomar as devidas providências. E também abre espaço aqui para a nossa Câmara poder organizar ações de doações, por exemplo, para que depois possam ser destinados a possíveis públicos que tenham a necessidade de recebê-las. Então, esses dois projetos foram votados e aprovados por unanimidade. Temos também em tramitação a nossa lei.

0: votá-los e aprová-los agora nas próximas sessões. Eu também, nessa sessão, fiz algumas indicações. Uma delas é relacionada à questão das pinturas das faixas de estacionamento das nossas estradas municipais aqui. Existem alguns trechos com um congestionamento maior de veículos e o espaço entre a faixa de pedestre e a primeira entrada de garagem, às vezes é um espaço suficiente para acomodar dois carros estacionados. Porém, como não tem a pintura da baliza, às vezes um veículo acaba estacionando no meio ali e ocupando duas vagas. Então, a minha indicação é que para o setor do urbanismo, quando for fazer a pintura das faixas novamente, nesses trechos que é identificado que tem maior congestionamento, poderem fazer essas pinturas das balizas para que o pessoal possa estacionar mais corretamente e abrir mais espaço para oferecer mais vagas nesses locais. E também um pedido para que o município atualize o mapa das rodovias municipais de interior. É algo que já poderia ter sido feito quando nós aprovamos as leis que estabeleceram as metragens e as diretrizes relacionadas às rodovias municipais, porém naquele momento não se fez em função de tempo, se prorrogou, mas agora, inclusive pelo fato de termos aprovado esse projeto de lei referente ao impedimento de carga pesada nas rodovias e também no momento que estamos mexendo no nosso plano diretor, acho que é o momento ideal para nós revermos esses mapas. Nós sabemos que no mapa oficial possui algumas ruas que já não existem mais e também algumas ruas que hoje existem, elas não estão nesse mapa. Então, precisa ser feita essa atualização, além do que pode ser delimitado quais são agora as ruas primárias, né, as rodovias primárias e as secundárias que foram aprovadas na lei e também delimitar exatamente aonde que são as divisas das comunidades. Hoje não se tem uma delimitação exata, então com a atualização do mapa pode ser feito tudo isso para que nós possamos aí oferecer um mapa atualizado para quem precisar se utilizar dele agora porventura por algum motivo. Então esses dois pedidos foram encaminhados por mim e agora eles dão andamento no executivo. E também ao final da sessão tivemos aí um momento de homenagens. Ao decorrer do ano aí foram oferecidas algumas moções de aplausos, né, para pessoas, entidades, enfim. E agora nessa sessão foi o momento em que foi feita a entrega dessas moções. Parabenizar aqui mais uma vez, foram entregues as moções para as equipes vencedoras da competição municipal de futsal. É uma competição muito tradicional no nosso município, atrai bastante público, o pessoal acompanha e aí a gente pode estar homenageando as equipes campeãs e parabenizar aqui a todas também que participaram dessa competição e fazem ela grandiosa e o grande espetáculo que é aqui para a nossa comunidade. Também foram entregues moções de aplausos para as cooperativas que fizeram o dia D, em que eles arrecadam alimentos aqui para serem posteriormente oferecidos à população mais necessitada. Então é uma apenas de várias ações que as cooperativas desenvolvem no nosso município, elas sempre estão presentes, então realmente estão de parabéns e que possam continuar esse trabalho. E também uma moção proposta por mim, inclusive, de aplausos para o grupo de patinação Arte e Movimento, para a professora Alice e para as 11 meninas que representaram o nosso município na Copa Oeste, uma Copa importante, de nível interestadual, inclusive, e também outras 3 meninas guarujaenses, mas que foram participar pelo município do Cedro. Todas essas pessoas aí, essas meninas, a professora, a diretoria da associação estão de parabéns, estão levando o nome do nosso município para essa competição importante, além de todo ano estarem promovendo a mostra de patinação, que já é um evento que vem se tornando perene, as pessoas estão cada vez mais aderindo, assistindo, gostando, é um momento muito bonito, a gente consegue ver a qualidade que essas meninas têm e elas estão hoje elevando o nome do nosso município, é muito importante, então também se faz necessário parabenizá-las por isso.
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0: Bom dia, no ar o programa Enfoque Legislativo, um programa da Câmara de Vereadores de São José do Cerrado. Com a gente a vereadora Juliana Colli, vereadora do PL. Ela fala para nós sobre a sessão da Câmara que aconteceu essa semana, na terça-feira, em virtude do feriado de segunda-feira, dia 7 de setembro. Como foi a sessão, Juliana? Bom dia.
1: Bom dia, Everton. Bom dia a todos os ouvintes da Rádio Cedro. Foi uma sessão tranquila. Deu entrada o projeto substitutivo, né, que teve da LAU e também da criação da Comissão de Turismo de São José do Cedro. Esse projeto que entrou do turismo, ele é muito importante porque ele precisa desta lei, o município precisa desta lei para entrar no mapa do turismo de Santa Catarina. E a gente sabe que aqui em São José do Cedro e na região toda tem o programa Caminhos da Fronteira, e em São José do Cedro tem vários pontos turísticos que merecem destaque, né, e que eu acho que vem como uma, em muitas vezes é a primeira opção, mas em se tratando da nossa região, de ser uma região agrícola, vem como uma segunda opção das pessoas também de ter uma fonte de renda através do turismo.
0: Hoje nós temos muitos hotéis fazenda e outros locais na Serra Catarinense. Então, pessoal, quem mora no litoral, quem sempre morou na região litorânea, para eles a novidade é eles ir para um local no interior como esse. Para nós, a primeira coisa que a gente pensa é praia.
1: Isso,
0: né?
1: Exatamente.
0: Mas eles têm essa... E por que não a nossa região também se transformar em ponto, em local turístico, né? Porque tem tantas belezas naturais, como a senhora falou.
1: Sim, eu também concordo e vejo assim, ó, há muito tempo até a gente troca umas ideias, conversa com meu esposo, assim. Nós somos da região de fronteira, né? Nas terras do pai é tudo com fronteira com o Rio Pipiri e com a Argentina. Então, assim, seria legal se a gente tivesse, quem sabe, pensado antes em fazer uns chalés para alugar, porque o pessoal está cada vez mais buscando esse sossego. Nós podemos ver, por mais que a nossa cidade seja pequena, mas aonde está tendo asfalto, como tá saindo chácaras, como tem chácaras à venda e como tem casa saindo. Nós podemos pegar propriamente aqui para Derrubada, né? Então, eu acho que o pessoal busca esse sossego também, independente. Claro que de uma cidade grande sempre mais, né? Mas aqui da nossa região também já é bastante buscado. A gente vê que tem eu acho que em Paraíso tem chalé, São Miguel já tem uns chalés para alugar.
0: E tem vários tipos de turismo, né, vereadora?
1: Isso.
0: Tem, inclusive, o grande turismo de Foz do Iguaçu, são as Cataratas do Iguaçu, são... A Itaipu Binacional, mas lá tem o turismo de compras também, né? Que o pessoal aproveita para fazer compras no exterior. E a nossa região aqui também tem, isso. E parece um potencial bem legal para isso.
1: Exatamente. E nós temos, assim, várias belezas naturais. Ó, nós temos os cânions, né? Tem a Cachoeira do Trentim, nós temos dois campings, que nem lá da minha região, que é ali do Weber e a Toca da Onça. E assim, ó, tem várias outras opções também, né, de fortalecer e de buscar essa segunda opção no turismo.
0: Teve um outro projeto ainda, foi aprovado na outra sessão, mas aproveitar e perguntar para a senhora também, que é o projetinho da licença prêmio, né? Foi aprovado por unanimidade, né?
1: Sim, foi.
0: E não, até porque assim, a administração, o executivo, me parece que eles foram assim, muito atenciosos e todos ouvidos. Eles ouviram os servidores e também colocaram coisas ali que precisam ser observadas, né?
1: Isso,
0: não tem licença prêmio para quem chega atrasado, por exemplo.
1: Exatamente. Eu acho que foi um projeto que foi... Eu acredito que um dos mais debatidos, né? Teve muitos, desde que eu estou como vereadora, mas esse foi um dos que mais foram debatidos e foram dados, assim, ouvidos tanto para os servidores, o sindicato, o pessoal ali da prefeitura propriamente, do RH ali, o Rafa, veio explicar para a gente como é que funcionava, porque, assim, nós, quando entra um projeto dessa magnitude na Câmara, é normal o servidor moradores e as pessoas afetadas e interessadas nos questionarem. E a gente buscou isso junto com o executivo, enfim, né, e com o RH, para ver a melhor forma e entrar num consenso. E literalmente ali onde era 60 dias, né, que o pessoal tinha diminuído para 30, voltou para 60, mas eu acredito que assim, algumas coisas precisam sim. Como é que um servidor que chega atrasado vai ter direito a isso? Vamos pegar um exemplo no setor de obras, por exemplo. Hoje, então, as máquinas vão para o Padre Hérels. Um servidor não vem, avisa que não vem. Não chega às 7h30, não chega às 7h35, não chega às 7h40, 15 para as 8 e nada de avisar e nada de chegar atrás a toda a equipe que está programada para descer. Então, algumas coisas ali, sim, tinham que ser mexidas, mas eu acredito assim, que foi um projeto que, depois de tanto debate, foi unânime, sim, na Câmara.
0: E a senhora citou esse exemplo, podemos citar o funcionário mais bem pago do município, pela sua importância também, que são os médicos. Quando o médico não vai no posto de saúde, e várias situações de atestado e faltas, às vezes, e agora não tem mais falta injustificada, precisa justificar a falta, né, senão também perde esse direito, mas sobrecarrega o outro médico, porque a pessoa vai lá para ser atendida, ela quer ser atendida pelo médico. Então acaba sobrecarregando o colega do outro SF, né,
1: uhum.
0: E situações...
1: Sim.
0: Todo funcionário faz falta, né?
1: Todo ele sim. É que nem a saúde também é muito mais complexo, porque assim, por exemplo, vamos pegar do interior, né? Pessoal do interior, vai no posto, hoje não tem médico, tem que se deslocar para a cidade e acaba sobrecarregando o posto central e propriamente o hospital, né? Então eu acho que foi que algumas das regras que estavam ali foram muito bem colocadas, sim.
0: Neste sábado começa a Liquida Cedro, uma feira bem legal, e a senhora sempre presente, esteve presente aí, a gente assistiu a sua entrevista, ficou muito bacana no 7 de setembro e no Liquida Cedro também, esse evento que é para movimentar o nosso comércio, as tão valorosas empresas de São José do Cedro, que estarão com preço muito bom para o povão comprar bem.
1: Isso, com certeza vamos estar presentes, sim, né? É uma feira que tem, acredito que em torno de 80 ou mais comerciantes que vão instalar, empresas que estarão presentes, e eu acho que é uma oportunidade tanto para o comércio quanto para o consumidor, né? Porque eu sou suspeita a falar, mas assim, a gente já se liga mais onde tem uma promoção, onde está mais barato, então eu acho que agora é uma oportunidade tanto do empresário quanto do consumidor, mas também é uma forma de gerar mais renda para o município também. A gente sabe que a situação não está fácil, nós vemos que a arrecadação do município caiu e que está quase toda ela comprometida, né? Então, assim, é uma forma de dar uma movimentada boa na economia, sim.
0: Muito obrigado à nossa vereadora Juliana Colli, participando do programa da Câmara de Vereadores. A gente volta com a parte 2 do programa depois do intervalo. Até já.
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0: 11:15.
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0: Bom dia, no ar o programa Enfoque Legislativo, um programa da Câmara de Vereadores. Agora nós estamos com a segunda parte, a primeira foi com a vereadora Juliana Colli e também com a gente hoje o presidente da Câmara de Vereadores, Júlio Rubim. E ele fala para nós sobre a sessão dessa semana que aconteceu na terça-feira, em virtude do feriado de segunda-feira. E foi uma sessão onde projetos foram aprovados, outros deram entrada, tem sido bem movimentado. Primeira sessão desse mês de setembro, Júlio, bom dia.
1: Bom dia, Everton, bom dia a todos os ouvintes da rede Peperi. Na semana a gente deu andamento às sessões, né? Uma vez que a gente não fez na segunda-feira por motivo do feriado de 7 de setembro, mas na terça-feira a gente deu andamento então nos trabalhos, onde tramitou os projetos que estavam na casa e deram entradas para as comissões, os outros também. Então, o trabalho sério vem sendo feito, Everton, para toda a comunidade, onde a gente sempre destacou esse comprometimento de todos os vereadores, né? E assim, dentro das comissões, eles são analisados.
0: A primeira sessão ordinária do mês de setembro, no entanto, como houve aquele temporal no dia 30, né, foi feita uma sessão no mês de setembro, mas ela foi feita na quarta-feira, mas ainda tinha a ver com agosto, seria do dia 31 de agosto, então por isso que essa foi a primeira sessão desse mês.
1: Isso mesmo, Everton, a gente alterou a data, né, daquela sessão por motivo do temporal que atingiu o nosso município e principalmente o interior do nosso município, né, onde as vereadoras também estavam envolvidos lá no dia a dia. A gente também desceu para lá na segunda-feira, na tarde da segunda-feira, auxiliar lá, né, onde a gente percebeu grandes danos em toda a comunidade. Então a gente achou prudente transferir o dia da sessão, né, para dar também possibilidade das vereadoras daquele distrito ajudarem no dia a dia lá as pessoas.
0: O senhor falou de projetos, alguns deram entrada, ainda na outra sessão, né, que tem a ver com o dia 31, teve aquela sessão que aprovou já na segunda votação o projeto 005, que causou bastante debate e a gente observou assim que foi unânime a votação dos vereadores, indo ao encontro com o pensamento do executivo também, porque foi bastante debatido, foram ouvidos os servidores, para que a licença-prêmio realmente seja, como o nome diz, prêmio e seja licença. Não é remunerado, se a pessoa não puder tirar, ela vai perder ao final da sua carreira, mas que ela goze esse período de descanso.
1: Com certeza, Everton, foi um projeto de bastante repercussão, né, na nossa comunidade, no meio público, e na verdade esse projeto foi alterado dentro das comissões, ouvindo toda a parte técnica também, ouvindo os funcionários públicos, né, ouvindo a própria comunidade. Então esse projeto eu acredito que foi readaptado dentro de uma situação onde realmente quem mereça receber esse prêmio vai usufruir dele, né? Então na semana passada a gente deu andamento na votação e agora ele foi aprovado, né, Everton?
0: Próxima sessão, segunda-feira, normalmente?
1: Segunda-feira. Todas as segundas-feiras, às 18 horas, nós temos a nossa sessão ordinária, né?
0: Presidente, e essa feira sensacional que está acontecendo no final de semana no nosso município?
1: Então, essa feira vem para clarear um pouco, dar possibilidade do comércio estar vendendo os seus produtos, né? Estar comercializando aqui em nosso meio. A gente torce para que dê um final de semana bonito, né? Sem chuva, embora as previsões ainda marca um pouco de chuva, né, Everton? Mas para que a comunidade vá até o local onde será feito, que esse ano foi mudado, né, vai ser na Campeira, então que a comunidade vá até lá, prestigie esse evento, terão muitas exposições do comércio local lá e vai ter muita coisa atrativa para ser repassada aos munícipes.
0: Lembrando que o atendimento vai até 10h30 da noite neste sábado, né? Amanhã também, praça de alimentação também funcionando até horário mais tarde. para trazer a família toda.
1: Com certeza, é um momento de descontração também, né? No sábado vai até as 10 e no domingo até as 19 horas. Então a gente convida toda a comunidade para prestigiar, ir até o local. Acredito também que vai ter bastante promoções, né? E produtos novos também. E é uma forma de a gente estar movimentando a economia, ajudando o nosso comércio local também, Everton.
0: Muito obrigado, presidente da Câmara de Vereadores, Júlio Rubim. Voltamos com Enfoque Legislativo sábado que vem. Bom dia a todos e até lá.
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4: 11:22.
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0: Bom dia, no ar Jogo Aberto. A administração de São José do Cedro em debate. No programa de hoje, a nossa entrevista é com Kleber Amaral. O Kleberson Amaral é secretário de Ação Social do nosso município. Ele fala para nós, primeiramente, sobre as atividades do Agosto Lilás, que foram um grande sucesso, com palestra junto ao Centro dos Idosos, com a união das mulheres do nosso município, tanto da cidade quanto do meio rural. O pessoal veio de ônibus, a prefeitura colocou à disposição, e as mais diversas ações desse mês que passou. E a gente observa que esses cuidados e essa atenção às mulheres é algo que precisa ser perene, precisa ser permanente. O mês é um mês com ações mais intensas, mas esses cuidados, essa atenção precisa ser nos 12 meses do ano. Kleber, bom dia.
6: Bom dia aos ouvintes da Rádio Cedro FM. Bom dia aí ao nosso amigo Everton. O mês de agosto, Everton, foi um mês assim bem corrido, bem trabalhoso, né? Tivemos palestra ali no Centro dos Idosos, né, sobre o Agosto Lilás. Foi um sucesso, né? Nós vimos assim que as mulheradas, tanto da cidade quanto do interior, que frequentam o PAIF, né, tiveram presente. Foi algo extraordinário, marcado na história da comunidade, tanto aqui na cidade, porque veio ônibus da 21 ali São Mateus, veio Pipiri, né, lá de longe veio um grupo de Pipiri, veio um grupo ali de Padre Réus, um grupo da Mariflor e o grupo aqui da cidade, né, onde tiver a nossa palestrante ali foi bem objetiva no assunto. Nós tivemos também uma policial ali falando sobre o botão do pânico, né, para quando as mulheres se sentirem ameaçadas ou agredidas, elas acionarem, que rapidamente a polícia já vem fazer esse atendimento. Então foi algo assim, sabe, Everton, muito proveitoso mesmo nessa, né, essa palestra que aconteceu no dia 22 do mês de agosto, né? Podemos dizer assim que fechamos essa palestra com muito sucesso.
0: As ações, elas devem acontecer o ano todo, essa atenção, esse cuidado com as mulheres?
6: Com certeza, né? Essa palestra foi assim para abrir um leque, abrir uma visão para as mulheres também se protegerem, se defenderem, né? A nossa palestrante abriu bastante o leque de como as mulheres fazerem um momento de estão sendo agredidas, não somente física, mas também verbalmente, né? Então ela deu assim uma palestra que foi excepcional, que melhor dizendo, foi muito bom mesmo, que chegou a abrir as visões das mulheres, né? Não só para esse dia ali, tá ali reunido, tá, mas que essas mulheres, né, que venham atender, que venham ser atendidas toda vez que for agredida de uma forma, né, tanto física quanto psicológica, verbal, né, algo muito importante para a nossa sociedade, né, que é onde quem até teve ministrando, né, para nós aqui foi uma advogada, né, que esteve aqui palestrando para nós, até ela teve assim um tema muito sugestivo, né, costurando sentimentos, tu vê só, autoestima, direitos e enfrentamento à violência contra a mulher, né, advogada que esteve pregando para nós ali, a Sandra Fagundes, uma mulher bem conhecida nesse ramo também ali de Chapecó, então ela trouxe uma entrevista espetacular para nossas mulheres que frequentam o PAIF.
0: Aconteceu o granizo no dia 30 de agosto à noite, também um assunto do mês passado, mas que continua repercutindo e vai, porque na mente das pessoas, na cabeça das pessoas do Padre Réus, daqui 50, 60 anos, quem viveu vai estar contando para as outras pessoas. Graças a Deus é algo que não acontece com frequência, mas tivemos... já em São José, daquela região ali também,
6: aquela
0: foi atingida
6: daquela
0: vez
6: ali
0: pelo tornado, com menos intensidade do que Guaraciaba, evidentemente, mas agora foi a mais atingida do estado de Santa Catarina. Mais de 500 famílias atendidas, com casas assim que as telhas ficaram, né? Enfim. E a ação social, a secretaria, ela entra já na jogada, ainda no domingo à noite, porque as pessoas precisam de auxílio, né? Nem todo mundo tem condição, tem um dinheirinho no banco para ir lá e comprar as telhas para lá, ninguém está prevenido para esse tipo de coisa. E vocês também conseguiram realizar um trabalho bom, juntamente com a Defesa Civil, juntamente com os funcionários da Secretaria de Obras. Então, parabéns a todos vocês, servidores, que ajudaram, que acudiram essas pessoas no momento que elas mais precisavam.
6: Isso aí, desde domingo à noite, quando aconteceu esse fato, né, nós já fomos convocados pelo nosso prefeito para que nós descesse até ali e ver como é que estava a situação. E a gente viu, e a gente sentiu o de fato, claro que não deu para ver tanto porque estava à noite, né? Mas a gente via o desespero das pessoas ali procurando lonas, na distribuição de lonas. Então foi aquela correria ali. Na segunda-feira, a assistência social também se fez presente. Levamos ali toda a equipe, né, da assistência social para andar ali naquela região de Padre Réus, Linha Aurora, Linha Lenhart, Peperi e tal. Então, juntamente com com as outras secretarias ali, a gente se dividiu para fazer um levantamento, Everton, fazer um levantamento, qual foi a de fato mesmo que aconteceu, que se perdeu nas famílias, e a gente pode ver ali que muitas famílias perderam praticamente tudo, né? E a assistência social estava ali presente, não somente fazendo o levantamento do prejuízo, mas também nós tivemos ali na distribuição de telha, na distribuição de cesta básica, na distribuição de produtos de limpeza, na distribuição ali de colchões, né, para as famílias muito afetadas. Então, assim, a gente pode dizer que a assistência social, junto com a administração, fizemos, né, o possível para poder agregar o bem para aquelas famílias que foram atingidas pelo granizo nesse final de semana do dia 30 ali do mês de agosto.
0: E a gente observa também, Kleber, que a partir de uma situação como essa, é na dificuldade que a gente se supera, que ações assim podem ser pensadas, né? Hoje já tem o simulado da Defesa Civil, mas a população do Cedro nos deixou muito orgulhosa, voluntários, clubes de
6: bastante
0: serviço,
6: voluntários.
0: O pessoal foi ajudar, ou seja, o nosso povo é solidário, né?
6: Nossa.
0: Isso é muito bom. E no futuro, né? A gente nunca sabe. Hoje as pessoas já estão cobrindo suas casas com telhas que protegem contra o granizo, inclusive, né? O chamado aluzinco. E de repente seja esse o caminho. Quem tem condição, né?
6: Isso.
0: Investe um pouco mais agora, mas aí está mais garantido.
6: Tá mais seguro, né?
0: E no futuro, né? Quando acontecer, nós provavelmente estaremos um pouco melhor preparados ainda.
6: Isso aí, com certeza, né? Esse foi, vamos dizer assim, uma experiência para todos os lados, todas as secretarias que estiveram envolvidas, né? Porque também teve repartições públicas que também foram atingidas, né? E, então a gente esteve ali trabalhando, né? De domingo a domingo, eu mais a Renici, mais o Edson, mais a nossa equipe toda lá, né? Fazendo, levando essas pessoas a ajuda humanitária, né? Também as pessoas que fizeram doações, empresários, pessoas que estiveram ali ajudando. Nós também não tava só na distribuição, a Everton, subimos nas casas, ajudamos a colocar lona, né? Então a gente trabalhou no geral, não olhava para quem e para fazer o quê, o que a gente pudesse ajudar, estivesse ao nosso alcance, nós estávamos ali ajudando, né, junto com a Defesa Civil, com a administração, para amenizar a perda e a dor dessas famílias que foram atingidas por esse granizo.
0: Obrigado, Kleber Amaral, secretário de Assistência Social de São José do Cedro. Voltamos com o Jogo Aberto sábado que vem. Bom dia a todos e até lá.
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4: 11:34.
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5: Bom dia! No Jornal dos Municípios de Guarujá do Sul dessa semana, a gente começa falando com a chefe de gabinete, Nica, da prefeita Eliane Fanton, e ela fala para nós sobre a questão da coleta seletiva dos materiais recicláveis do município. E depois a gente conversa com a prefeita Eliane Fanton, falando de como foi o desfile de 7 de setembro, ocorrido na última segunda-feira.
12: Bom dia, Pamela, bom dia aos ouvintes. Então, passando para reforçar junto à comunidade a importância do descarte correto da classificação dos materiais recicláveis e não recicláveis. Então, junto com as meninas da endemia aqui do nosso município, nós temos observado que alguns materiais que não são recicláveis estão sendo colocados junto aos recicláveis. Então, durante a coleta, essa situação tem causado transtorno e risco aos coletores, né, principalmente pela presença de vidros, materiais cortantes e também outros objetos que possam provocar acidentes. Então, por isso, nós pedimos a colaboração de todos para que façam a separação e o descarte correto desses materiais. Também informamos que na Secretaria de Transportes e Obras há um container disponível especialmente para o descarte desses vidros. Então, sempre que possível, pedimos que os vidros sejam destinados a esse local, então contribuindo para uma coleta mais segura. Também ressaltando, agora com a aproximação do verão e o aumento das temperaturas, então nós precisamos redobrar os cuidados, especialmente no cemitério e nos arredores de nossas casas. No cemitério, então, os enfeites, os vasos e outros recipientes, todo mundo sabe que pode acumular a água e se tornar um criador do mosquito da dengue. Então, pedimos para que quem tenha familiares sepultados, então, que ao visitar o cemitério, observem os enfeites, os recipientes, evitando qualquer possibilidade do acúmulo da água parada. Então, isso é um cuidado para todos nós, né? E a presença da dengue e a segurança dos nossos coletores depende da colaboração de cada um. Então, nós contamos com a conscientização e a colaboração de todos nós munícipes aqui, que nós temos que cuidar da nossa saúde e para que nós tenhamos uma qualidade de vida ainda maior.
13: Na infraestrutura, então, também a gente tem várias melhorias acontecendo aí na nossa cidade. Então, temos aí, nos próximos dias agora, se conclui, mais de 3,9 quilômetros de asfaltamento, né, tanto nas estradas rurais como também na cidade, em várias ruas da cidade. E tem muito mais por vir, né? Nós temos aí recursos já garantidos e também alguns já com projetos, né, de asfaltamento nas ruas da cidade acontecendo. Também encaminhamos já o projeto de asfaltamento para a comunidade de Linha Baixa Arara, que é o Estrada Boa Rural, e já retornou do banco do BRDE com algumas melhorias para que a gente possa fazer adequação, que é mais sondagem do solo, para que o asfalto realmente fique bem feito. Então, dizer aí à população, a gente está trabalhando para fazer a melhor entrega dentro das nossas possibilidades, né? Nossa equipe está com bastante trabalho, os engenheiros estão fazendo o possível para fazer as melhores entregas, então nós temos aí muita coisa acontecendo. Dizer também à população, né, que foram conseguidos agora no último ano a implantação de mais de 5 quilômetros de rede trifásica no meio rural. Isso possibilita ganho de energia, isso possibilita melhoria da renda e possibilita, com certeza, né, uma eletricidade mais potente, com capacidade de atender aos agricultores que têm uma alta produção e, com certeza, né, diminuir também o custo de produção dessas comunidades atingidas.
14: Esse foi o Jornal dos Municípios de Guarujá do Sul. Um bom dia a todos e até o próximo bloco.
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16: 11:41.
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20: Alô, você está começando o programa da Prefeitura aqui do município de Princesa. Hoje nós vamos dar sequência à repercussão das festividades alusivas, né, aos 31 anos de emancipação político-administrativa aqui do município. Já estamos recebendo o Giselfredo Varto Poioca, que é um dos organizadores do Costelão da Progresso. Daqui a pouquinho eu vou falar com o Josimar Schaurin, o secretário dos esportes. Nós temos que ampliar aí tudo sobre o esporte também. Tivemos finais nesta semana, final do truco, tivemos a equipe de Princesa atuando na Taça 1 Zapier, temos muitas competições em andamento e a gente quer também falar sobre o esporte. Primeiro, Poioca, é o momento que, primeira vez que a gente volta a conversar depois do ocorrido com a tua filha Carla, lá na Progresso, né? E a gente quer, através aqui do rádio, trazer um abraço para o senhor, trazer um abraço para toda a família, para a comunidade, em função dessa partida inesperada e também lamentável. Então, sinta-se abraçado por todos nós, Poioca.
21: Eu quero aqui, em nome do pai, que eu é o pai da Carla, né? E do Neymar, que é o meu genro. Então, a gente quer agradecer muito, mas muito mesmo de coração, a cada abraço, a cada palavra de apoio que deram para a família nessas horas tão difíceis, que é muito difícil. Para a gente ainda parece que não aconteceu, né? Mas a vida nós temos que continuar, não tem o que fazer. Então, de coração mesmo, a gente quer agradecer a cada carinho, a cada abraço que a gente recebeu.
20: Poioca, desde o início, nós da comissão aqui do município, né, das festividades dessa comissão, a gente disse o seguinte: o que o senhor, o que vocês decidirem, está decidido e a gente vai abraçar. Então, sem entrar em maiores detalhes, né, ficou decidido que o Costelão vem aqui para o Clube da Sede, vai acontecer nesse domingo, dia 13. É claro que parou a venda, quem sabe se segurou a venda, né? Fica um pouco mais limitado aqui na sede do que naquele espaço mais amplo lá na comunidade da Progresso. Mas, de imediato, o senhor deixou claro para a gente que queria entregar essa festa em função de tudo aquilo que a Carla também já tinha se dedicado mais de 60 dias. A linha de frente ela estava junto com algumas outras pessoas da comunidade. Então, em função disso, que o senhor, como pai, gostaria de entregar essa festividade em homenagem a ela, é difícil. Mas a tua opinião de pai foi essa e a gente está acatando, né, Poioca?
21: É, com toda certeza. Que ela vinha fazendo um trabalho há mais de 60 dias. Então, por ela a gente se dedicou, conversei com o Neymar. Prontamente ele disse que podia fazer a festa sim. Não lá, mas se a gente conseguir o Clube da Sede. Então prontamente a gente veio aqui na sede, conversou com a diretoria, com o conselho. E prontamente também eles disseram sim, nós vamos abraçar a causa e vamos ajudar vocês, a comunidade a Progresso, sim.
20: Poioca, a gente não sabe mensurar, nem medir, nem dizer qualquer coisa para o senhor, a não ser, olha, estamos juntos, vamos fazer o que é possível, né? Nesse momento vamos fazer o que é possível para que isso aconteça da melhor forma, então, nesse final de semana. Por falar nisso, então, está tudo certo, é aqui no Clube da Sede, os costelões já comercializados, qual que é a tendência, que informação que o senhor pode trazer, porque o senhor é linha de frente desse evento, né? Linha de frente, inclusive, junto com a Carla, né?
21: Com toda certeza, então está tudo acertado aí, está tudo organizado já. Todas as comunidades que reservaram, os grupos que reservaram já estão arrumando as mesas. Vai ser a mesma coisa, não digo que nem na Progresso, né? Mas a gente vai tentar o possível para tentar contentar todo mundo da mesma forma que era, na Progresso, né? Então a gente quer só agradecer a todos os grupos que... As comunidades também logo ligarem, Poioca, vai ser a festa. Sim, espera, aguarda 2, 3 dias que a gente vai conversar com a comunidade para ver o que vão fazer. E daí foi resolvido trazer na sede e os grupos, as comunidades que a gente sempre vendia prontamente também já resolveram. Não, pode fazer a festa que a gente está junto com vocês pela amizade que a gente tem, vai seguir em frente, vamos participar da festa sim.
20: Eu vejo, eu percebo que o senhor está... É esgotado, não poderia ser diferente. A gente sabe que muitas pessoas não vão vir, outros vêm, mas é essa homenagem, essa entrega do evento é por ela, né? O senhor está dizendo aqui que é por ela e eu sinto, a gente percebe isso, por isso que está todo mundo abraçando essa causa e vamos fazer. Então aqui no Clube da Sete, fica o nosso abraço, Poioca, fica o nosso abraço mais uma vez aqui do município. Que dê tudo certo nesse domingo, não vai ser igual para a família, não vai ser igual para todos nós aqui que estamos próximos, a gente viu o que aconteceu, a gente teve um convívio muito grande com a tua filha Carla, mas vamos fazer o que dá para ser feito então, né, Poioca?
21: E isso não foi uma perca só para o pai, vocês podem ter certeza, Dulce. Quem perdeu uma filha que nem a gente, de forma trágica, que a gente nunca esperava, né? Então a gente fica sentido. E não foi só a comunidade que perdeu, não foi só o pai, assim, o município perdeu uma grande líder, porque ela era muito dedicada, não só na festa da Progresso, mas em todas as festividades que tinha no município, ela se dedicava, precisava ajuda, ela estava sempre de acordo em ajudar. Então, desde já, a gente quer agradecer. Por ela, a gente está fazendo essa festa, é agradecimento a ela, que ela tanto lutou e queria fazer essa festa para ela terminar a igreja. Era o sonho dela terminar a igreja. Então, nós vamos fazer a festa e vamos ajudar no que ela estava fazendo para acontecer, então nós vamos fazer acontecer em reforma da igreja.
20: Esse, o Giselfredo Varto, Poioca, uma pessoa muito querida aqui na comunidade, mais uma vez, sinta-se abraçado e a gente abraça toda a família de vocês, tá? Vamos estar juntos também. Nesse domingo, por gentileza, eu peço agora para o secretário dos esportes, o Josemar Schaurin, isso passa para cá, Josi, e a gente vai... Vamos mudar de assunto, vamos falar de esporte. José, é uma satisfação sempre recebê-lo aqui no programa. Bem-vindo.
1: Alô, Matiello. Alô, ouvintes. Alô, munícipes, princesenses. Com certeza sempre é bom estar ali repassando o que se passa pela secretaria ali no nosso município.
20: Nós temos várias competições em andamento, secretário. Começamos falando sobre a final do truco que aconteceu essa semana. Já temos os ganhadores aí, né?
1: É, os ganhadores são os grandes campeões municipal de truco 2026. Então a gente fez uma belíssima competição. Conseguimos 18 equipes esse ano. Com certeza foi vindo sendo cada vez, aumentando mais equipes a participar. Foi uma linda competição, muito bonita aí. Então, com certeza, a gente quer agradecer a todas as equipes que vierem a participar do nosso Campeonato Municipal de Truco 2026. E, com certeza, em 2027 tem uma nova edição aí. E vamos agradecer a todas as equipes aí, homenagear também os ganhadores como os grandes campeões 2026, a equipe vice-campeã Meninos da Vila, terceiro lugar Cangaceiro e quarto lugar Os Clauzeiros.
20: Foi uma semana importante também, né, de vitórias pelo nosso futsal bola pesada, Taça Unzabir de futsal regional. Emplacamos uma vitória na casa do adversário, fortíssimo inclusive, frente à equipe de Guaraciaba, lá no ginásio de Guaraciaba. Vitória com 6-5, 11 gols no confronto e uma classificação bem encaminhada agora para a próxima fase.
1: Era, na verdade, um jogo muito importante para a nossa equipe ali, a gente vinha conversando aí e sabendo do que a gente estava precisando, né? Sabia que nós não poderíamos perder lá. Então a gente foi lá, grande vitória frente à equipe de Guaraciaba, muito boa equipe deles, mas a gente sempre teve o ímpeto ali, a força e a vontade que prevalece muito dos nossos atletas ali, a união deles em busca desses três pontos aí, em busca da nossa classificação natação, sabia.
20: Pois é, e agora na próxima semana, quarta-feira que vem, já tem horário, contra quem? É clássico, é aqui em Princesa, lá na Vista Alta.
1: É, nós temos o nosso grande jogo aí em casa agora, então a gente vai convidar todo mundo, a torcida nossa ali, comparecer lá, torcer pela equipe, apoiar nossos atletas aí. Quarta-feira agora, nosso jogo aí contra São José do Cedro. Então a gente também vai num grande jogo aí, em busca dos nossos três pontinhos aí para melhorar a nossa classificação e buscar a nossa classificação passando de fase. O horário ainda está a se acertar, mas estamos vendo para as 20 horas ali nosso jogo aí. Então te convido a todos os torcedores da nossa equipe aqui para ir lá assistir um grande jogo quarta-feira à noite aí no ginásio da Vista Alta.
20: Quarta-feira, dia 16, ginásio Vista Alta, Princesa SME contra São José do Cedro. Cedro tem que buscar a reabilitação porque perdeu em casa agora na última rodada. Imagina que jogaço, né? Princesa foi a Guaraciaba, venceu o adversário. Agora em casa também precisa de resultado para buscar essa classificação para a próxima fase, e Cedro precisando também de resultado. Então é um grande clássico contra o nosso município vizinho, São José do Cedro, que é uma baita equipe, também vai buscar a sua reabilitação. Quarta-feira que vem, dia 16, não tem cobrança de ingresso, só falta decidir o horário, né, José?
1: É, só falta decidir bem certo horário ali. Então a gente convida todo mundo ali, vai estar logo passando nas redes oficiais do município aí, para as rádios também. Então a gente convida todo mundo para poder vir assistir esse grande jogo nosso aí contra a equipe de São José do Cedro.
20: José, o nosso tempo está bem curtinho, eu quero uma pincelada bem rápida das competições que estão em andamento.
1: Nós temos várias competições em andamento, nós temos o nosso municipal de futsal, né? Ele já tem data para encerrar, dia 17 de outubro, um sábado. Então nós temos agora as quartas de finais, dia 18, dia 25 também, e as semifinais ocorrendo dia 2 e dia 8 de outubro. Então, com certeza ali vai ter muitos jogos ali para assistir. E no dia de agora, ali dia 12, a gente tem as semifinais do futsal aí feminino sub-18 e os feminino livre. Temos outras competições, nós temos lançado, a gente lançou a competição do 48 em quarteto, a gente lançou também a sinuca individual aí também, para as inscrições. Dia 23 de setembro o congresso vai acontecer na Câmara de Vereadores a partir das 19 horas. Então também temos em andamento a bocha individual aí, encerrando a primeira fase. Estamos também terminando a primeira fase, a bocha de casais também, outro grande campeonato de volta, né? Então com certeza tem muita coisa andando aí. Então esperando ainda, temos várias, a canastra para estar saindo logo já, o voleibol e o futebol de campo pós o salão vai estar saindo.
20: É uma infinidade de atrações do esporte aqui, a Escolinha, recentemente o Tia, a bocha masculina, tricampeã das Olimpíadas da terceira idade, tu tava lá, né?
1: Tava lá, né? A gente teve grandes confrontos também enfrentando aí, nossa equipe é muito boa e conseguimos conquistar esse tricampeonato na bocha da UTI ali masculina.
20: E teve um terceiro lugar.
1: Terceiro lugar também tivemos com a Sinuca, né? Primeiro ano que ocorreu a Sinuca ali, a abertura, e já conseguindo um terceiro lugar, com certeza. Então, de parabéns também os atletas e com certeza toda a nossa equipe ali, composta por 52 atletas que acabaram participando nas competições. Com certeza foi um dia muito bonito, muito lindo de compartilhamento de novas experiências em São Miguel.
20: As Olimpíadas da Terceira Idade. Josi, o tempo esgotado já, nós falamos sobre festividade também. Obrigado pela sua participação e uma hora dessa a gente bate um papo mais amplo, vamos ampliar. É pouco tempo aqui para falar tudo o que tu está realizando aqui em Princesa, no esporte. Então, nosso agradecimento pela sua participação hoje.
1: Muito obrigado aí. Desejar um bom fim de semana a todos os municípios princesenses. Não esqueçam, nesse sábado ali, as grandes semifinais do futsal sub-18 feminino, futsal livre, na categoria livre feminino, também assistir ali na linha Vista Alta. Então vamos convidando todo mundo aí para poder ir assistir. 18h45 vai ter os jogos lá na linha Vista Alta acontecendo.
20: Feito. Tá feito o convite aí, o secretário José Marchal trazendo essas informações. O programa da Prefeitura vai ficando por aqui. Um forte abraço, bom final de semana e até a nossa próxima edição na semana que vem. Até lá.

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0: 12 horas 26 minutos. Ministro André Mendonça levanta sigilo de quase 40 processos no STF. Produção industrial de Santa Catarina recua 0,7% em julho na comparação com 2025. Rede Peperi realizou neste sábado o terceiro debate do projeto Eleições 2026. Feira começa com grande movimento e expectativa de boas vendas. Festival de Música reúne artistas da região durante a Liquida Cedro. Município amplia sistema de drenagem para melhorar escoamento da água nas ruas. Agosto Lilás reuniu mulheres da cidade e do interior em ações de prevenção à violência. Colisão frontal deixou um morto e dois feridos na BR-282. Esses são os destaques do Globo em Foco, que está começando agora. O tempo na região do extremo oeste é instável. A previsão para as próximas horas é de céu nublado com chuva. A mínima das últimas horas foi de 12 graus. A máxima pode chegar a 21 graus. Agora, na central de jornalismo da Rádio Cedro FM, 17 graus. Umidade relativa do ar em 81%. Doze horas, 28 minutos. De acordo com o Banco Central, o dólar começou o dia cotado em R$ 5,09. O euro está valendo R$ 5,91. Já o peso argentino está cotado em 0,0034. O Nepal anunciou nesta sexta-feira que estima que o custo para a reconstrução do país será de US$ 4,780 bilhões, o equivalente a cerca de R$ 24 bilhões. O anúncio foi feito por porta-voz do Ministério de Relações Exteriores. 15 dias após a avalanche de lama, que causou mortes e destruição na região de fronteira nepalense com o Tibete, na China, deste montante, cerca de US$ 57 bilhões serão necessários para os esforços de recuperação e fechamento a curto prazo dos próximos 6 meses, enquanto aproximadamente US$ 4,710 bilhões serão utilizados a cobertura a longo prazo. A catástrofe deixou pelo menos 1.398 mortos. Líderes dos BRICS se reúnem neste sábado em Nova Delhi, na Índia, para uma cúpula marcada pelas guerras na Ucrânia e no Oriente Médio e pelas crescentes tensões entre os Estados Unidos e China. O encontro comandado pelo primeiro-ministro indiano reúne líderes como o presidente da Rússia, Vladimir Putin, presidente da China, Xi Jinping, e o presidente do Irã. Além de conflitos internacionais, a agenda da reunião inclui comércios, investimentos, energia, segurança alimentar, tecnologia e cadeias de suprimentos. Os deputados britânicos rejeitaram nesta sexta-feira, após 4 horas de debates, um projeto de lei destinado a legalizar a morte assistida na Inglaterra e no País de Gales. O projeto previa permitir o acesso à assistência médica para morrer a determinados pacientes com expectativa de vida inferior a 6 meses. O pedido de um paciente teria que ser avaliado por 2 médicos e um comitê de especialistas, e a pessoa em questão teria que ser capaz de administrar a substância letal em si mesma. A seguir, ministro André Mendonça levanta sigilo de quase 40 processos no STF.
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0: Doze horas e 32 minutos. O Tribunal Superior Eleitoral rejeitou por unanimidade nesta sexta-feira o registro da candidatura de Pablo Marçal, do PRTB, à presidência da República. O julgamento ocorreu num plenário virtual da Corte. A relatora do caso, a ministra Estela Aranha, propôs a rejeição do registro diante da inelegibilidade de Marçal e seguida por todos os demais ministros. O Ministério Público Eleitoral pediu que a rejeição do registro da candidatura. O PRTB protocolou um pedido de registro da candidatura do empresário e influenciador Pablo Marçal à presidência da República após uma decisão da Justiça Eleitoral autorizar sua filiação no partido. Marçal está inelegível até 2032. Os empregados da Caixa Econômica Federal rejeitaram a proposta final apresentada pelo banco para a renovação do acordo coletivo de trabalho. Com a decisão, a greve iniciada na quinta-feira continua por tempo indeterminado. Segundo o Sindicato dos Bancários de São Paulo, Osasco e região, a paralisação é nacional. Na base da entidade, a assembleia terminou às 11 horas, na noite desta sexta-feira, com 68% dos votos contrários à proposta. A proposta previa, entre outros pontos, um prêmio de R$3.000 por empregado, além do pagamento, em 18 de setembro, de um salário reajustado. O ministro André Mendonça, do Supremo Tribunal Federal, determinou nesta sexta-feira o levantamento do sigilo de 39 processos que tramitam na Corte. A decisão atende a um pedido da Procuradoria-Geral da República, que havia solicitado a abertura de 18 processos. Entre os procedimentos estão investigações e petições relacionadas a políticos e apurações conduzidas pelo STF. Segundo Mendonça, os processos não têm relação com o objeto da sessão extraordinária do STF marcada para a próxima terça-feira, que vai decidir se o ministro Alexandre de Moraes será investigado por suposta relação com o banqueiro Daniel Vorcário, ex-dono do Banco Master. Além dos 18 procedimentos indicados pela PGR, o ministro determinou por iniciativa própria o levantamento do sigilo de outros 21 processos, entre eles a investigação sobre o filme Dark Horse, uma biografia do ex-presidente Jair Bolsonaro. A seguir, produção industrial de Santa Catarina recua 0,7% em julho na comparação com 2025.
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0: Doze horas 37 minutos. A Assembleia Legislativa vai realizar sessões plenárias e reuniões de comissões permanentes na próxima semana, como parte do calendário especial instituído neste ano em função das eleições de outubro. Na próxima terça-feira está programada uma reunião da Comissão de Constituição e Justiça a partir das 10 horas. No mesmo dia, no período da tarde, ocorre a sessão ordinária a partir das 2 horas. Em vigor desde março, o calendário especial foi elaborado em função das eleições deste ano. De março até julho foram realizadas sessões extras às terças ou quartas-feiras, de forma alternada. Com isso, as sessões que ocorreriam entre a semana de 17 de agosto e a semana que antecede o primeiro turno das eleições, marcado para 4 de outubro, foram antecipadas. A exceção é justamente a semana que começa na próxima segunda-feira. O nível de atividade da indústria catarinense teve um recuo de 0,7% em julho, na comparação com o mesmo mês no ano anterior, segundo pesquisa industrial mensal divulgada pelo IBGE. Entre os segmentos com maiores desacelerações estão os de móveis, com queda de 10,2%, e o de confecções e artigos de vestuário e acessórios, que caiu 9,5% no acumulado dos últimos 12 meses. No total, dos 14 segmentos analisados pelo IBGE, 9 tiveram desempenho negativo, enquanto 5 registraram um aumento na atividade. A seguir, município amplia sistema de drenagem para melhorar escoamento da água. Agosto Lilás reuniu mulheres em ações de prevenção à violência.
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0: Doze horas e 42 minutos. Liquida Cedro amplia espaço e reúne mais empresas para movimentar o comércio local. A informação é do presidente da Câmara de Vereadores de São José do Cedro, Júlio Rubim. Ele destacou a importância da Liquida Cedro para fortalecer e movimentar o comércio local. Segundo ele, o Legislativo é parceiro da iniciativa e espera que o evento proporcione bons negócios para os empresários e expositores. Neste ano, a feira conta com um espaço maior no Parque de Exposições, permitindo a participação de mais empresas. Ressalta que a mudança também possibilita melhor aproveitamento da estrutura e o parque oferece mais oportunidades para os comerciantes apresentarem e venderem os seus produtos. Festival de Música reúne artistas da região durante a Liquida Cedro. A informação é da coordenadora do programa Raízes do Oeste, Jaqueline Gueno. O programa Raízes do Oeste promove neste sábado a segunda edição do Festival de Música. A programação começa às 16 horas e segue até às 22 horas, com apresentações de artistas da região. O festival reúne diferentes estilos musicais, rock, sertanejo e MPB, valorizando os artistas e a cultura regional. A primeira edição foi realizada em São Miguel do Oeste e agora chega a São José do Cedro. Além das atrações musicais, o público poderá aproveitar a praça de alimentação e prestigiar o comércio local. Organização destaca estrutura do Parque de Exposições para receber o público. A informação é do secretário de Administração de São José do Cedro, Claudemir Bezin. A programação precisou ser transferida na semana passada devido às condições climáticas que afetaram o município. Com a previsão de tempo firme para este final de semana, a organização espera um aumento na presença do público. Ressalta que o envolvimento dos comerciantes que aderiram à proposta e apostaram na realização da feira no Parque de Exposições. A organização também avalia que a mudança de local possibilita explorar melhor a estrutura disponível. O secretário reforça que o Parque de Exposições conta com amplo espaço para estacionamento gratuito, facilitando o acesso dos visitantes. Feira começa com grande movimento e expectativa de boas vendas. A informação é do vice-prefeito de São José do Cedro, Enio Carossi. O Liquida Cedro começou com grande expectativa dos comerciantes e boa presença do público. Segundo ele, a melhora nas condições do tempo contribuiu para a realização da feira. A organização vinha sendo preparada há cerca de 30 dias e precisou passar por mudanças devido às condições climáticas. Mesmo com a alteração da data, os trabalhos seguiram para garantir que os estandes e os demais espaços estivessem prontos para receber a comunidade. A previsão de um sol para o dia seguinte também anima os organizadores e comerciantes. Comércio local se reúne e movimenta Parque de Exposição. A informação é do prefeito de São José do Cedro, Fernando Vil. Iniciou a programação com grande movimentação e expectativa de participação do público. Segundo o prefeito, os estandes já estavam preparados para receber os visitantes. Destacou que a realização da feira no Parque de Exposições permite ampliar a estrutura e oferecer mais espaço. A mudança possibilitou a participação de um número maior de empresas. A programação deste ano também conta com shows, praça de alimentação ampliada e horário estendido. Apesar das dificuldades provocadas pelas condições climáticas dos últimos dias, que afetaram parte da organização e da limpeza do espaço, a expectativa da administração é positiva. O município amplia sistema de drenagem para melhorar o escoamento da água nas ruas. A informação é do secretário da cidade de Anchieta, Claudecir Vieira. O município iniciou a instalação de novas tubulações para melhorar o escoamento da água em dois pontos. Um dos trabalhos será realizado na rua Padre Roque, nas proximidades do viveiro municipal, onde serão instalados cerca de 40 tubos. A intervenção atende uma solicitação dos moradores. Segundo o secretário, a água que sai do próprio viveiro municipal acaba percorrendo a rua, atingindo parte das calçadas. Com a instalação de uma tubulação, a expectativa é de evitar novos danos à estrutura e melhorar o direcionamento da água no local.
3: As informações à população de Anchieta. Então, como você falou, Pâmela, nós estaremos fazendo, agora no início da semana que vem, duas tubulações aqui na cidade, né? Uma que envolve a Rua Padre Roque, próximo ao viveiro municipal. Nós temos um problema de que a água acaba correndo aí naquela rua, principalmente em vários dias, assim, quando chove bastante, né? Então fica aquela água correndo nesse local. Então a gente vai estar investindo aí a colocação em torno de 40 tubos para não ter mais esse problema, em virtude também que acaba danificando a calçada, né, uma parte da calçada nessa rua.
0: O município instala 80 tubos para ampliar drenagem. A informação é do secretário da cidade de Anchieta, Claudecir Vieira. O município também está ampliando o sistema de drenagem nas ruas. O local dá acesso à comunidade de São Paulo Alto e o CTG e já possui uma valeta aberta, mas ainda não contava com uma tubulação necessária para completar o sistema de drenagem. A instalação dos tubos deverá evitar esse problema e melhorar o escoamento da água no trecho. O serviço atende uma reivindicação dos moradores da região. A Rede Peperi realizou neste sábado o terceiro debate do projeto Eleições 2026. O programa deste final de semana colocou frente a frente os candidatos ao Senado. O debate no Cine Peperi foi transmitido pelas rádios Itapiranga, Cedro, Oeste, Atalaia e Peperi. O programa começou às 8 horas e também foi transmitido com imagens pelo Facebook e canal da Peperi no YouTube. A Peperi encaminhou convite para todos os candidatos ao Senado e 5 confirmaram presença. Afrânio Bopré, do PSOL, Décio Lima, do PT, Esperidião Amin, do Progressistas, Jefferson Rocha, do PRD e Marcos Dorval, do PSTU. Neste ano, Santa Catarina vai eleger 2 senadores. Esperidião Amin, do Progressistas, sorteou o tema Segurança Pública e disse que a questão é suplantada pela corrupção e citou casos envolvendo o STF. Ele lembrou que o Congresso tem atuado no combate a facções e pontuou sobre a PEC da Segurança Pública, onde detalhou que existe quase um acordo geral, faltando apenas detalhes da Polícia Militar e da Guarda Municipal, visando otimizar o combate ao crime organizado. Amin comentou também sobre os casos de corrupção nos mais altos escalões da República, os quais, na sua visão, oprimem o país. Para ele, o Brasil não terá segurança pública se não houver bons exemplos vindos de cima, principalmente do Supremo Tribunal Federal. Marcos Dorval, do PSTU, sorteou o tema Reforma Tributária e disse que atualmente quem paga a conta é o consumidor final. Para ele, o Estado não é capaz de tributar as grandes fortunas, focando somente no consumidor final. Ele comentou que a conta final, quem paga é o trabalhador e isso precisa mudar. Dorval citou o fim da escala 6x1, que é criticada pelos grandes empresários, porém vai beneficiar o trabalhador, que na sua visão atualmente fica sem nada, por conta do custo da produção e dos lucros. Ele criticou a decisão do governo estadual de abrir mão de 30 bilhões de reais em renúncia de tributos, sendo que para ele esse montante poderia ter sido investido em hospitais na região. Décio Lima, do PT, sorteou o tema Gestão e Administração Pública e relembrou sua trajetória como prefeito de Blumenau. Ele disse que aprendeu neste período que o grande problema está nas cidades e que o modelo atual é desigual no Brasil. Para ele, os problemas estão em Brasília e por isso defende uma mudança de modelo do Pacto Federativo. Décio Lima citou os números obtidos pelo SEBRAE nos últimos anos, órgão comandado por ele, e frisou que é preciso discutir a gestão não focando apenas na burocracia, mas sim rediscutir a temática, principalmente em relação ao Pacto Federativo. O candidato disse que o Senado vai propor um novo modelo para o país. Agosto Lilás reuniu mulheres na cidade do interior em ações de prevenção à violência. A informação é do secretário de Assistência Social, Cleberson Amaral. As atividades realizadas durante o mês reuniram mulheres da cidade e do meio rural em uma programação que teve como destaque uma palestra realizada no Centro dos Idosos. A ação contou com participação de mulheres de diferentes comunidades. A programação também contou com participação de uma policial militar que orientou as participantes sobre mecanismos de proteção como o botão do pânico, além de serviços de atendimento oferecidos pela Polícia Militar em situações de violência.
4: Da comunidade, tanto aqui na cidade, porque veio o ônibus da 21 ali, São Mateus, veio Pipiri, né, lá de longe, veio um grupo de Pipiri, veio um grupo ali de Padre Réus, um grupo da Mariflor e o grupo aqui da cidade, né, onde tiver a nossa palestrante ali foi bem objetiva no assunto. Nós tivemos também uma policial ali falando sobre o botão do pânico, né, para quando as mulheres se sentirem ameaçadas ou agredidas, elas acionarem, que rapidamente a polícia já vem fazer esse atendimento. Então foi algo assim, sabe, Everton, muito proveitoso mesmo nessa, né, essa palestra que aconteceu no dia 22 do mês de agosto, né? Podemos dizer assim que fechamos essa palestra com muito sucesso.
0: 12 horas e 51 minutos. Palestra orientou mulheres sobre violência física, psicológica e verbal. Segundo Cleberson Amaral, a palestra realizada durante o Agosto Lilás ampliou as orientações sobre as diferentes formas de violência. Durante a atividade foram abordadas situações que vão além das agressões físicas, incluindo a violência psicológica e verbal. As participantes receberam informações sobre como identificar possíveis situações de abuso, além de orientações sobre como buscar ajuda e acessar os mecanismos de proteção. Voltando ao debate, Afrânio Bopré, do PSOL, sorteou o tema Saúde e exaltou o modelo do Sistema Único de Saúde, o SUS. Para ele, fica cada dia mais claro que o Brasil tem um sistema de dar inveja ao mundo, haja visto que o sistema que protege os brasileiros. Ele lembrou da importância do SUS, principalmente durante a pandemia da Covid-19, quando milhares de vidas foram salvas. Ele criticou a gestão feita na época pelo então presidente Jair Bolsonaro e exaltou o compromisso com a saúde pelo presidente Lula. Afrânio ressaltou que, junto com Lula e sua equipe, fará políticas públicas para defender os brasileiros e fortalecer o Sistema Único de Saúde no Brasil. Jefferson Rocha, do PRD, sorteou o tema meio ambiente e disse que é preciso verticalizar a agricultura. Para ele, é fundamental aproveitar os combustíveis 100% limpos, substituindo dessa forma o petróleo por gasolina verde, como álcool e biodiesel. Ele defendeu aumentar a mistura para até 50% e afirmou que isso sim é defender o meio ambiente. Para Jefferson Rocha, é preciso reconhecer o produtor rural brasileiro. Em sua fala, ele também defendeu a compensação financeira dos países da União Europeia para com o Brasil e frisou que a verticalização vai gerar dinheiro para o agronegócio e, consequentemente, para todas as regiões produtoras do país. A série de debates eleitorais da PPRI prevê um encontro com candidatos a governador no próximo sábado. O programa do dia 19 de setembro vai colocar frente a frente os postulantes ao comando do Estado de Santa Catarina. No sábado seguinte, dia 26, será a vez dos candidatos a vice-governador. No sábado, dia 3 de outubro, a PPRI vai realizar um programa especial com todos os detalhes e informações e orientações sobre a votação do dia seguinte. No domingo, dia 4 de outubro, a PPRI vai realizar uma cobertura desde as 8 horas da manhã, acompanhando a movimentação dos eleitores e o trabalho da Justiça Eleitoral. A cobertura continua com a apuração dos votos e a repercussão dos resultados do pleito deste ano. A seguir, colisão frontal deixa um morto e dois feridos na BR-282.
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0: Doze horas e 56 minutos. As últimas notícias do Globo em Foco. Colisão frontal deixa um morto e dois feridos na BR-282 em Maravilha. Uma pessoa morreu e outras duas ficaram feridas em uma colisão frontal entre dois carros na noite desta sexta-feira por volta das 10h45 na BR-282 em Maravilha. Segundo o Corpo de Bombeiros, a colisão envolveu um Voyage e um Gol. As equipes dos bombeiros de Maravilha e Cunhaporã e o SAMU de Maravilha atenderam a ocorrência. A motorista do Voyage foi encontrada inconsciente e presa às ferragens. Conforme os bombeiros, ela apresentava fraturas na perna, sinais que podiam indicar hemorragia interna. Após ser retirada do veículo e estabilizada, foi encaminhada ao hospital pelo SAMU. O passageiro do Voyage estava consciente e caminhava pelo local. Ele apresentava escoriações pelo corpo e recebeu atendimento dos bombeiros de Cunhaporã. Já o motorista do Gol foi encontrado sem vida, preso às ferragens. Após o atendimento, o corpo da vítima e os veículos ficaram aos cuidados da PRF e da Polícia Científica. O Globo em Foco volta segunda-feira, às 12 horas e 25 minutos depois do horário político, aqui na Rádio Cedro FM, emissora afiliada à Rede Peperi. 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

Olá, ouvintes dessa emissora, está no ar o programa informativo da Administração Municipal de Guaraciaba, o espaço onde você acompanha as principais ações e notícias do nosso município. No programa de hoje, vamos falar sobre a celebração do 7 de setembro, que reuniu 30 entidades no tradicional desfile cívico de Guaraciaba. Também trazemos informações sobre as inscrições para dois cursos gratuitos de vendas e atendimentos, oferecidos por meio de uma parceria entre o município e o Senai. Você vai acompanhar ainda uma atividade realizada pelo CRAS com o grupo de mulheres da linha Ouro Verde e orientações sobre o descarte correto dos resíduos. Então fique com a gente porque o programa está só começando. Guaraciaba celebrou na última segunda-feira, dia 7 de setembro, a independência do Brasil com a realização do tradicional desfile cívico. A programação reuniu 30 entidades, escolas, instituições e grupos que participaram desse momento especial e levaram para as ruas a valorização da história, da cultura e dos símbolos nacionais. O desfile fez parte da programação da Semana Cívica do município e contou com a participação da comunidade, que acompanhou a passagem dos grupos e prestigiou as apresentações. A manhã foi marcada pelo envolvimento dos estudantes, das famílias, das entidades e de todos que contribuíram para a realização da programação.

0: 7, com carga horária de 16 horas, previsto para o mês de outubro. Excelência em vendas, com carga horária de 30 horas, programado para fevereiro do próximo ano. As inscrições podem ser realizadas diretamente na Secretaria de Indústria e Comércio. Para participar, é necessário apresentar documento de identidade, CPF e comprovante de residência. A idade mínima é de 16 anos. As aulas serão realizadas semanalmente, no período noturno, com duração aproximada de 3 horas por noite. Para receber a certificação, os participantes deverão cumprir a frequência mínima de 75% e alcançar nota 7. O curso de Excelência de Vendas abordará temas como foco em resultados, perfil comportamental, autoconhecimento do vendedor, motivação, definição de metas, percepção do cliente e estratégias para melhorar os resultados. Já a capacitação de qualidade no atendimento ao cliente trabalhará assuntos como motivação, autoconhecimento, empatia, tipos de clientes, diferenças entre cliente interno e externo e regras de atendimento. Segundo a Secretaria de Indústria e Comércio, os cursos atendem uma demanda apresentada pelos próprios comerciantes do município que buscam qualificação para melhorar o atendimento e os resultados de seus negócios. O Centro de Referência de Assistência Social, o CRAS, em parceria com o Senar, realizou um curso de produção caseira de massas para o grupo de mulheres da linha Ouro Verde. A capacitação foi desenvolvida ao longo de 2 dias e proporcionou aos participantes momentos de aprendizado, troca de experiências e convivência. Durante as atividades, as mulheres tiveram contato com técnicas para a produção de diferentes tipos de massas, ampliando conhecimentos que podem ser utilizados no dia a dia. Além do aprendizado, o curso também apresentou possibilidades de aproveitamento dos produtos, produção para consumo próprio e até mesmo novas alternativas de geração de renda. A iniciativa faz parte das ações desenvolvidas pelo CRAS junto aos grupos do município, buscando oferecer atividades que contribuam para o aprendizado, a convivência e o fortalecimento dos vínculos entre as participantes. A administração municipal agradece ao Senar pela parceria e a todas as mulheres que participaram do curso pelo envolvimento e dedicação durante os 2 dias de atividades. A administração municipal de Guaraciaba também está reforçando as orientações sobre o descarte correto dos resíduos. Nos últimos dias foram colocadas placas de identificação para o descarte de lixo orgânico em alguns pontos do município. A iniciativa busca orientar os moradores e facilitar a separação dos resíduos, contribuindo para a organização dos espaços e para o bom funcionamento da coleta. A orientação é para que a população observe a identificação dos locais e faça o descarte correto, colocando lixo orgânico nos pontos indicados. A separação adequada dos resíduos ajuda a manter a cidade mais limpa, evita o acúmulo de lixo em locais inadequados e contribui para a preservação do meio ambiente. Quem traz mais informações sobre a colocação das placas e orientações para o descarte correto é a assessora de assistência social Ivanete Romil.
1: Bom dia ouvintes. Hoje queremos conversar sobre um assunto muito importante e que depende da participação de todos nós, a separação e o correto descarte dos resíduos. O município de Guaraciaba está desenvolvendo ações de conscientização através da Secretaria da Assistência Social e em parceria com Obras e Urbanismo para incentivar a população a separar corretamente os resíduos, colaborar com a reciclagem e contribuir para uma cidade mais limpa e sustentável. E esse trabalho não acontece somente com a comunidade geral. Também estamos desenvolvendo ações de conscientização com os alunos atendidos no Centro de Convivência e em parceria com o Centro de Convivência e o Setor de Obras e Urbanismo. O objetivo é trabalhar desde cedo a importância da separação dos resíduos, do cuidado com o meio ambiente e da responsabilidade que cada um de nós tem com a nossa cidade. Então, além do trabalho de conscientização, o município está organizando a coleta dos materiais recicláveis por meio de container, que já estão sendo instalados em pontos estratégicos da cidade. Esses locais foram definidos justamente para facilitar o descarte correto e evitar que os materiais recicláveis sejam misturados com o lixo orgânico. Por isso, pedimos, uma atenção muito especial aos moradores, que ao utilizar os containers, observem a placa de instrução que está instalada ao lado de cada um deles. E é muito importante colocar somente os materiais indicados na placa, que desta forma conseguiremos manter os resíduos separados e garantir que o material reciclável realmente possa seguir para a reciclagem.

0: A coleta dos materiais recicláveis será realizada pelo coletor nas segundas, quartas e sextas-feiras. Então, se você utiliza os containers, procure organizar o descarte de modo e de acordo com os dias de coleta. E, principalmente, evite deixar materiais do lado de fora do container. Também é importante lembrar, não devemos misturar resíduos orgânicos com materiais recicláveis. E entre os materiais recicláveis estão, por exemplo, garrafa PET, embalagens, papelão, papéis, latinhas e plásticos, sempre observando as orientações indicadas na placa de cada container. Por isso, fica o nosso pedido a toda a comunidade. Além de descartar, olhe a placa, separe corretamente e coloque somente o material indicado naquele container. Os containers já estão sendo distribuídos, na maioria já, em pontos estratégicos. E em breve, então, o município, a assistência social, estará divulgando pelas mídias e os meios de comunicação novas orientações sobre os locais onde estão instalados, para que todos possam saber onde encontrar o ponto de coleta mais próximo. E esta, lembrando, é uma ação que precisa da participação de todos. Por isso, munícipe, oriente sua família, respeite as placas, utilize corretamente os containers. Porque para uma cidade limpa, não depende somente do trabalho da prefeitura. Depende, né, da atitude de cada um, de cada cidadão.
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2: No Jornal dos Municípios de Anchieta desta semana, nós conversamos com Grace Zanella, a psicóloga do município da Secretaria de Saúde, e ela fala para nós sobre a importância do cuidado com a saúde mental, já que nós estamos no Setembro Amarelo, os cuidados com a saúde, prevenção da ansiedade. Qual a importância deste mês? Bom dia!
3: Bom dia, Pâmela. Bom dia a todos os ouvintes, em especial os nossos munícipes anchietenses. Para nós é uma alegria muito grande estar aqui usando esse espaço para falar com a população sobre esse tema tão importante que é a saúde mental. Falar sobre a saúde mental é cuidar da vida. A saúde mental não é só a ausência de uma doença, é o nosso bem-estar, é como a gente lida com as nossas emoções, com o estresse do dia a dia, com o trabalho, com a nossa família. E todo mundo, em algum momento da vida, pode não se sentir bem, pode não estar bem. E isso não é frescura, não é fraqueza, é ser humano, né? A ansiedade, o cansaço extremo, insônia, irritação o tempo todo, ou vontade de se isolar, choro fácil, a sensação de que nada tem graça, tudo isso são sinais de que a nossa mente está pedindo ajuda. Igual o nosso corpo pede quando a gente sente dor. E o maior perigo que a gente pode encontrar é pensar que a gente tem que sofrer tudo isso sozinho. E aí muita gente sofre mesmo em silêncio, com medo de falar e ser julgada. E por isso que falar é tão importante. Quando você fala sobre o que você sente e sem julgamentos, quando você é acolhido, você começa o teu processo de cura. Esse é um tema bem urgente e que a gente tem dado muita ênfase nos últimos tempos, né? A saúde mental dos jovens, levando em consideração, né, essa armadilha de comparações e frustrações que as redes sociais acabam proporcionando, né? Hoje a gente sabe que, segundo estudos, em média, os jovens ficam até 9 horas por dia no celular. E aí, o que mais se vê nas redes, né? A gente vê corpos perfeitos, viagens, famílias, vidas felizes e perfeitas o tempo todo, né? Aí a gente sabe que essa vida que é postada, ela não existe de real. Ela é um corte, né? É um filtro da vida real. E aí, quando a gente tem acesso só a esse lado feliz e a gente acaba comparando com a nossa vida real, que às vezes é com estresse, com inseguranças, com dias não tão felizes assim, aí a gente fica se comparando e tem as frustrações, a ansiedade e aquela sensação, né, de que deve ter algo de errado comigo, né? E aí a gente vai percebendo que cada vez mais os jovens ficam com aquela síndrome de comparação, de que todo mundo está feliz, menos eu, aí a baixa autoestima, uma ansiedade, uma necessidade de aprovação, muitas vezes o isolamento, a frustração e o vazio, né? E aí a gente se preocupa com isso, né? E tem cada vez mais trabalhado para orientar, inclusive, os pais e os responsáveis, né? Que a gente consegue, para a gente conseguir ajudar esses jovens a lidar com esses sintomas, né? E aí a gente tem orientado a não brigar, a conversar, mostrar uma realidade por trás, né, desses filtros, dessas redes, e proporcionar momentos de família, né, de segurança, e para que aquele jovem, aquele adolescente se sinta parte dessa família, se sinta valorizado, se sinta acolhido e escutado, aí que ele possa perceber que a vida dele não se resume ao número de seguidores, ao número de likes, né, nem precisa se comparar com os corpos perfeitos, né, que cada um, dentro das suas condições e necessidades, vai conseguindo ter o melhor de si, né?
2: Nós conversamos com Grace Zanella, psicóloga de Anchieta. Esse foi o Jornal dos Municípios. Um bom dia a todos e até o próximo bloco.
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2: No Jornal dos Municípios de Palma Sola desta semana, a gente conversa com a secretária de Educação, Joyce Dadelaste. E ela fala para nós sobre como foi o desfile de 7 de setembro, o desfile cívico, muito lindo, muito importante no município de Palma Sola. Teve toda uma programação especial. E ela fala também sobre a questão da lotopé, da corrida rústica que aconteceu ali no município de Palma Sola, de como é que foi esse feriado de 7 de setembro. Bom dia, secretária.
4: Bom dia, Pâmela. Bom dia a todos os ouvintes. Nós tivemos aqui no nosso município um 7 de setembro muito bonito mesmo. Nós tivemos a semana cívica toda com atividades, né, com eventos. Nós começamos o dia 1º, então, com a abertura da Semana Cívica, e fizemos um momento de hino nacional, chamamos os alunos, todos os alunos da nossa rede, chamamos aos secretários, enfim, vereadores, e várias pessoas aí da sociedade estiveram presentes, e fizemos essa abertura, então, da semana. E todos os dias nós fizemos às 8 da manhã, e às 17 horas, o hino nacional brasileiro e também o hino municipal de Palma Sola, tá? Com o hasteamento e com o arreamento das bandeiras. Então, foram momentos bem marcantes. No sábado e no domingo, então, nós não tínhamos os alunos, mas mesmo assim, os secretários e alguns funcionários, algumas pessoas aí, familiares, enfim, nós fomos até a praça e fizemos esse momento cívico todos os dias, as duas vezes por dia aí. E na sexta-feira, então, nós tivemos o acendimento do fogo simbólico. Foi um momento bem emocionante, eu sempre digo, foi um momento que marca, sabe, que cada vez que se assiste ao vídeo, se emociona, né? Eu me emociono cada vez, porque foi bem lindo mesmo, envolveu várias pessoas, várias entidades. Foi uma caminhada bonita pela cidade com o fogo. Então, o acendimento ali na praça, um momento assim de bastante emoção, sabe? Bem significativo mesmo. Na hora do fogo ali, começou a chover, inclusive, os nossos representantes foram hastear as bandeiras na chuva, nós recolhemos o povo na rua coberta, mas assim, isso marcou, né? Porque ficou... A chuva, acho que abrilhantou ainda mais esse nosso momento, sabe? Porque foi uma demonstração de que o nosso civismo está acima de tudo. Nós não desistimos, nós não recuamos, nós demos continuidade ao evento da forma como ele estava programado. E no dia 7, então, E aí, então, durante esses dias, sexta, sábado, domingo e até na segunda, depois do desfile, nós tínhamos grupos de entidades diferentes que cuidavam cada um no seu horário do fogo simbólico ali na praça, tá? Então, o fogo ficou sempre sendo vigiado por algum grupo. E na segunda-feira, então, nós tivemos o grande desfile com 31 pelotões desfilando. Foi muito lindo também. As imagens são espetaculares de se ver, sabe? Emocionante também. Tivemos o desfile, também demonstra que não importa qual é a opinião, a minha opinião ou a tua opinião a respeito da situação do nosso país, mas foi um momento de demonstrar o nosso amor à nossa pátria, independente da situação, né? O nosso amor à pátria, ele permanece, ele continua vivo, e nós temos que demonstrar esse nosso comprometimento também com o bem-estar das pessoas e com a questão assim, de querermos que o nosso Brasil seja cada vez melhor. Tá? Então foi as escolas, foram as entidades, cada um demonstrou da sua forma o seu civismo. E depois do desfile, então nós tivemos aí a Lotopé, que já é tradicional no nosso município. Tivemos aí 30 duplas correndo 100 metros, né? Então foi também bem legal, é interessante, as pessoas ficam para ver, porque apostaram, né? E tivemos então aí a conferência nessa ontem, conferimos as apostas e uma pessoa foi a ganhadora da Lotopé, uma pessoa que fez 24 pontos, certo? E levou então R$2.240 ali, que é o equivalente a 40% das vendas da Lotopé. Os 60% ficam para as escolas, porque as escolas municipais que vendem a Lotopé e ficam com 60% das vendas, certo? Então, foi uma semana cívica assim, bem intensa, cheia de atividades, mas tudo transcorreu da melhor forma possível, tudo deu muito certo, porque foi tudo muito bem pensado e planejado, tudo organizado, de forma a ser um sucesso mesmo.
2: Nós conversamos com Joyce Dallaste, secretária de Educação de Palma Sola. Um bom dia a todos e até semana que vem.
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0: Saúdo mais uma vez com muita alegria os irmãos e ouvintes da Palavra de Deus nessa tarde, nesse programa, com a doce paz do nosso Senhor Jesus Cristo, e uma boa tarde a todos os ouvintes, né? Não importa a placa da igreja, tua religião, mas importa você ouvir uma palavra nessa tarde. Talvez você está aí hoje, entrou num dia de manhã, não estava muito bom, né? Mas ouve a palavra de Deus nessa tarde, através aqui desse programa, dessa rádio, através da live, e tudo vai melhorar, irmãos, por ouvir a palavra no teu coração. É um remédio, irmãos, para nossa alma e para o nosso coração, no mundo espiritual. Dando graças a Deus de nós estar aqui, né, com a missionária Elaine, irmão Valdemar, nos auxiliando. E um abraço a todos os ouvintes da casa de oração, os obreiros, né, que levem, que trabalhem na obra do Senhor. Eu costumo dizer para os irmãos que nós não conseguimos fazer, no caso da casa de oração, nós não conseguimos o ensinamento, nós demos para os irmãos que nós não conseguimos fazer a obra de Deus. A obra de Deus está pronta e Ele deu para nós trabalhar. Ele disse: a seara é grande e os trabalhadores são poucos. Então Ele convida nós para trabalhar na obra dEle. Então nós somos trabalhadores, testemunhos de Jesus. Amém, irmão, nessa tarde, com muita alegria. Logo após, estamos mandando um abraço para as pessoas ouvintes, né? Você católico, espírita, não importa a religião que você, né? A placa de igreja, teu credo religioso, mas hoje aqui nós falamos de Jesus Cristo, aonde, né? E como em espírito, por isso que eu falo espírito, não carne. Estamos falando de um Deus espírito. João 4:24, Deus é espírito. Os verdadeiros adoradores adoram espírito e verdade. Então, irmão, como eu falava esse dia, muitos irmãos procuraram, pessoas, né, amigos, e ouviram o programa quando eu falei, né, do mundo espiritual, né, do trono espiritual, que é, né, espiritual, né, das alturas, o trono dos céus, né, e Jesus mandou nós pregar a palavra do reino dos céus. Então, irmãos, muitas pessoas ouvem e prestem atenção na palavra de Deus. Então Jesus ordenou que nós fôssemos pregarmos a palavra do reino do Pai, o reino dos céus, e há pregações da palavra, mas não de Deus. Existe a palavra de Deus, né? Existem as pessoas, pregadores, palestrantes que preguem para o reino desse mundo capital, que é de Deus também, mas são usados de mundo para o mundo, né? Desse reino terreno. E muitos não concordaram. Tem uns irmãos um dia saíram bem assim, triste comigo, estavam aí fazendo uma visita, coisa boa, mas ele falou que tudo é mesmo, não é tudo a coisa, meu irmão. Você fez faculdade de Bíblia, você estudou, você fez curso por apostila, mas se tu olhar na palavra do Senhor e você olhar pela Bíblia, meus amigos e amados, você vai ver que há uma diferença desse mundo, né, aqui, o reino desse mundo carnal, nessa terra, o capitalismo, é uma coisa que é bom para nós, não vivemos nesse mundo. E se nós olhar, irmãos, nessa tarde, quero começar a falar essa palavra, hoje nós estávamos com os irmãos ali, e eles, eu vi que eles se interessaram. Irmãos, vamos pregar a palavra de Deus. Você talvez começou ontem, hoje, você diz: eu não sou capaz, irmão, eu não conheço, eu tenho vergonha. Não, mas você compreendeu a palavra de Deus, você, irmã, você está entendendo a palavra de Deus. Que Jesus, aqui no Novo Testamento, uma nova aliança, Jesus não promete riqueza material para ninguém aqui, ele promete o reino dos céus, ele promete a salvação. Então, mas tudo faz parte, quando nós oramos, vivemos nesse mundo capitalista, né? É o contrário, a Bíblia diz, quando Jesus ali, para responder, ele disse: o Senhor tinha que responder essa resposta, porque nós fiquemos em dúvida. Não, mas a resposta na Bíblia, meu irmão, vou citar nessa tarde, está ali quando Jesus, né, foi batizado, ele foi levado em espírito ao monte, né, ao deserto, e ali por 40 dias, 40, ele foi tentado por Satanás. Se nós prestar atenção ali, o que que Satanás ofereceu todas as riquezas dessa terra para ele, se Jesus adorasse ele? Então veja bem, está ali a resposta bem clara, irmãos, mas nós vivemos nesse mundo carnal, físico, nós temos matéria aqui vivendo nesse espaço onde Deus criou, né, no passado esse espaço, e nós vivemos dentro desse espaço. Então nós vivemos aqui feliz, paz, mas a paz da vida eterna, a paz verdadeira mesmo, vem no Espírito Santo. Então aonde é a promessa, né, da salvação, aonde não haver tristeza, não haver Então, aqui a terra, sim, nós vivemos, nós se alimentemos aqui, né? Tem as pessoas que têm empresa, tem os palestrantes, tem ali que palestrem, né, para desenvolver aquela empresa. Então, tem várias coisas que precisamos, se nós criarmos na nossa mente, de desenvolver uma empresa, nós temos que se preparar para isso, desenvolver, não ter medo, né, primeira coisa, ter controle e não ter medo nessa terra de nada, né, ir para frente. Essas pessoas que têm essa coragem, eles têm um dom para enfrentar, eles não têm medo e são orientados, né, por palestrantes que ali mentaliza na nossa mente aquele desenvolvimento. Mas se nós olharmos para a palavra de Deus, aonde nós, pregadores da palavra de Deus, nós não podemos fazer dentro, né, na pregação da palavra de Deus, nos espaços que nem aqui, nós precisamos orar para os empregados, sim, mas não fazer aqui palestras de ficar rico, de ter tanto isso, tanto aquilo, porque daí vamos contrariar a palavra de Jesus, que não é para acumular tesouros nessa terra, que as ferrugem e as traças vão comer, nós é para acumular tesouro nos céus, meu irmão e amado. Nessa tarde, nós precisamos pregar a palavra de Deus como ela é. A Bíblia diz, se nós aumentar um quilo ou diminuir dessa Bíblia, em Apocalipse, no fim aqui, diz que todas as pragas desse livro cairão sobre nós. Nós precisamos pregar a palavra da libertação, meu irmão, meu amado. Então, digo para os irmãos, né, que aproveite esse espaço que Deus tem aberto para nós pregar a palavra das pessoas, porque outros espaços tem, irmãos, para aqueles que são preparados para isso, para pregar, né, para comércio, pregar para essas pessoas, como estou dizendo, né, fazer curso, desenvolvimento, né, que isso existe para desenvolver nesse mundo material, nesse mundo físico. Então, nós estamos falando do mundo espiritual, mas os irmãos ali não entenderam, porque ali onde é que eles aprenderam, né, com pessoas que de bens, né, arrumando bens materiais. Eu tenho tantos prédios, eu tenho tantas terras, eu tenho tanto isso, e desde que eu montei minha igreja, Deus me deu tudo isso, irmão. Isso não procede da Bíblia, isso é adultério, né, adulterando a palavra de Deus, isso é prostituição bíblica, está prostituindo a palavra de Deus. Eu sinto muito, mas eu preciso falar nessa tarde. Então, irmãos, nós precisamos buscar a palavra da paz. Da paz, onde as pessoas, nós vemos as pessoas, às vezes nem sabem, né? Às vezes dizem, mas eu orei tanto para aquela pessoa, agora ela está feliz, ela nem reconhece. Mas você tem que ver que você orou e Deus te ouviu, você vendo a felicidade de outro. Nós temos que ser feliz, nós temos que se sentir feliz, porque se nós temos bem e vemos outro sofrendo, nós vamos entristecer, se nós tivermos um coração bom. Então, nessa tarde, irmãos, a palavra, nós vamos ler e vamos para a palavra depois. Hoje eu quero ir para Apocalipse. Você que está ouvindo a palavra já, você pode abrir a Bíblia depois em Apocalipse, né? E você vai ver, nós precisamos, eu falei para a missionária Elaine, nós precisamos pregar. Jesus chamou nós para pregar na casa de oração, pregar a palavra do momento agora, como está se cumprindo em Apocalipse. Então nós deixemos de pregar, porque uns dizem, esse dia eu vi um irmão dizer, eu não mexo em Apocalipse porque é perigoso. Perigoso por quê, meu irmão? Se ali foi a visão de João, então nós precisamos, irmãos, ir para Apocalipse, pegar, explicar. Eu quero aqui falar para você depois, você que está em casa, você que tem uns irmãos aí que estão se interessando na palavra de Deus. Mas eu quero aqui, em Apocalipse 6, depois já podem apartar, depois vamos falar um pouco disso, que está falando do sexto, né, selo. E no Apocalipse 6 e versículo 12. E aí tem várias coisas, irmãos, em Apocalipse, que ali foi uma visão, como lá Isaías, já lá o profeta Isaías profetizava, e está tudo se cumprindo a palavra do Senhor. Então, nessa tarde, irmãos, nós vamos pôr e meditar nessa palavra, também vamos orar. Mas eu ainda aqui, para nós pregar essa palavra de Deus, nós temos que começar em vários lugares, que em Romanos 10, eu quero ler a palavra aqui, irmãos. Então diz, não, tu não precisa confessar Jesus, Jesus já escolheu, já apartou. Não, irmãos, nós precisamos confessar nesse mundo perverso, nós temos que se apartar. Santo é apartado. Não é essa santidade que eu aprendi sendo pregado, que não tem gente sem pecado, já é outra mentira. Nós somos descendentes do pecado, nós somos pecador. Por isso que Jesus é o Cordeiro, aquele que tirou o pecado do mundo, para aqueles que aceitem Ele como um único e suficiente Salvador. Então aqui diz, quem, no 8 diz, porém, quem se diz, a palavra está perto de ti na tua boca e no teu coração. Isto é a palavra da fé que pregamos. Se com a boca confessares Jesus como o Senhor em teu coração, creres que Deus ressuscitou dentre os mortos, serás salvo. Veja bem, nós comentar um pouco sobre essa palavra. Talvez você está sentado agora ouvindo a palavra. Você está aí com o rádio ligado, não foi por acaso, porque Deus está trabalhando no teu coração. Se você já tem a sede de ouvir essa palavra nessa tarde, porque Jesus já está batendo a porta, né? Ele está falando contigo através do desejo de escutar a palavra de Deus. Que Deus que tu aceitou, confessou perante o altar, o qual é o Deus que tu conhece como teu Deus defensor? Então faça a pergunta para ti mesmo. Aqui diz: porque com o coração se crê para a justiça e com a boca se confessa a respeito da salvação. Portanto, as Escrituras diz: todo aquele que nele crê não será confundido. Comentando sobre essa palavra, irmãos, talvez você se encontre confundido, né? Na palavra de Deus tem tantas religiões, tem tantos costumes, e são costumes, irmão, que traz criado pelo homem, né? Doutrinas de homens, que é de homens. Se você está ali e você participa de um grupo, eles têm esse tipo de lei, esse tipo de doutrina, respeite se tu participa com ele, porque você não pode contrariar eles. Então, mas nós estamos falando da Bíblia Sagrada, de seguir a Bíblia, as Escrituras Sagrada, aonde ela é, foi ali por o Espírito Santo iluminar nas mentes dos homens que o escreveram. Pois não há distinção entre judeus e gregos, uma vez que o mesmo é o Senhor de todos, ricos para com todos os que invocam. Então, ontem à noite nós falávamos de invocar o Senhor, nós invocamos a presença do Senhor. Ali estava muito, começou meio pesado, meio gelado. E eu falava com os irmãos em voz alta: vamos invocar o nome do Senhor, vamos invocar o nome daquele que está ressuscitado. Não vamos invocar nomes de Deus morto, Deus que não está ressuscitado. Vamos levar a palavra, ele começa a se manifestar neste lugar. E não foi diferente, irmão, houve uma calmaria, houve algo diferente, um culto diferente, onde nós cultuávamos o Senhor, aonde nós invocávamos o nome do Senhor e conseguimos sentir a presença. Irmão, não é falar a palavra, não é glória, é sim sentir a presença do Espírito Santo em nossos corações. Então diz: todo aquele que invocar o nome do Senhor será salvo. Como porém invocarão? Veja bem, aqui tem uma chamada para mim e para você nessa tarde. Você, como aqui diz, você que está ouvindo, você, eu sei que você está ouvindo a palavra de Deus. Essa aí, Deus está falando contigo mesmo. Como porém invocarão aquele que quem não creram? E como crerão naquele que nada ouviram? Olha, veja bem, preste atenção. Será que você está ouvindo? Você está crendo num Deus que você, que pode crer, que você ouviu a palavra dele? Aqui está a palavra dele, aqui está a palavra em Romanos, né? Aqui diz assim, ó: naquele que nada ouviram, e como ouvirão se não há quem pregue? Então muitas pessoas, irmão Valdemar, diz: eu fico em casa, eu não vou participar, não quero saber mais de padre, não quero saber mais de pastor. Mas e quem te ensinou na palavra de Deus? Aqueles que te ensinaram no caminho do Senhor, foi de vai, tu aprendeu de quem? E como pregarão se não forem enviados? Como está escrito: como formosos são os pés dos que anunciam coisas boas. Então você foi enviado, você foi chamado, e tu foi humilde de escutar a palavra, aprender, para daí você ser enviado, para daí tu ter autoridade, sim, daí sim, você mesmo vai orar, você, Deus vai ouvir a tua voz, e você vai poder ajudar muitos outros. Então bater no peito e dizer não, eu, e ligar para os irmãos, ainda para irmãos, dizer não, vamos mais na igreja, Deus é uma, não, você está satisfeito, você tem tudo agora, então que Deus continue nessa parte, irmão. Mas precisamos, ó, como pregarão se não forem enviados, como está escrito? Então que coisa linda, tá nessa parte. Quero mandar um abraço para a irmã Tati Kremer aí no Guarujá, aonde esse dia ela falava, né, muito na calma, muito na paz, dizendo que ela agradece, né, aquele que levou ela quando ela estava depressiva, quando ela estava no fundo do poço. Alguém pegou ela pela mão e levou ao conhecimento da palavra de Deus. Então, reconhecer isso é muito importante. Isso é nas coisas, né? Então, ela falou perante o público que ela nunca vai esquecer, e ela sempre ora para aquele que levou ela ao conhecimento da palavra de Deus quando ela se encontrava no fundo do poço. Então, nós, por exemplo, tem mais um irmão que ele fala, assim, nós está falando, ele não diz que não pede perdão a ninguém, um irmão, né? Ele é bem revoltado e anos de igreja, mas é um amigo nosso, mas ele diz que não pede perdão para homem nenhum, ele pede para Deus. Daí ele já saiu das escrituras. A Bíblia diz na missionária Irânia, irmão Valdemar, se nós não pedir perdão para aquele irmão, pô, que nós enxergamos, como é que vamos pedir para Deus, que nós nunca vimos, nunca não cremos nele? Nós, Jesus diz que nós precisamos pedir perdão para Deus nos perdoar. Então, como é que nós vamos pedir perdão para Deus e Deus vai perdoar nós se, né, e se eu estou errado? Então, nós precisamos abrir a boca e pedir perdão para que nós saia de nós esse mal. Como eu falava esse dia, nós cria, eu estou falando de mim, que eu peço todo dia de tirar essa ira do meu coração, da minha alma, porque eu ia dormir, né, pensando no inimigo, me acordava pensando no inimigo, tomava café pensando com o coração cheio de ódio, cheio de mágoa. Isso só machuca nós, como nós sempre falamos, né, que nós tomar veneno para matar o vizinho, né, quem mora é nós. Irmãos, então vamos pregar a palavra do Senhor, a palavra da libertação, e nós sermos libertos pela palavra de Deus. Amém, irmãos, que nessa tarde, né? Então, um abraço a todos. Estou passando para a missionária agora, também ela está trazendo uma palavra. E os irmãos que estão aí ouvindo a palavra de Deus, mano e a irmã vai estar atendendo. Um abraço para a irmã Cleusa, sabe que ela deve estar aí, né? Já para os cultos, e está aí sempre trabalhando na obra de Deus, né? E assim que Deus abençoe também todos os pastores, pastor Lucir aí em Dionísio Erquê. Eu estou escuto quando tem o tempo uma live que ele está fazendo todo dia. E ó, pastor, quero te falar uma coisa: pregar a palavra de Deus, isso mesmo, irmão, é bíblico. Nós tá vendo, louvar é bom, culto de graça é bom, é, são cultos de graças, né? Agradecendo a Deus, cultos de louvores ao Senhor. O louvor, irmãos, o dom do ministério de louvor com os pastores, tem ali o pastor Paulo e o pastor Lucir e todos os irmãos ali, é muito lindo. O pastor Erundi, isso é uma chamada, é coisa linda de ver. Mas nós precisamos pregar a palavra de Deus, nós precisamos ensinar a palavra. Não tá, a Bíblia diz que muitos vão sofrer, estão sofrendo, pastores, por falta de conhecimento. E eu vi o pastor ali pregando a palavra de Deus. Irmãos, nós temos que fazer um programa separado quando nós fizemos, não os irmãos ali, mas irmãos, né, para anunciar suas coisas, né, mas no momento que Deus abrir para pegar a palavra de Deus, né, irmão, é a palavra de Deus. Nós vivemos nesse mundo, cada um tem ganhar o pão, né, com o seu rosto, como falaram, mas não, eu não concordo em espaço, irmão, de pregar a palavra de Deus, porque as pessoas estão sofrendo por falta de conhecimento. Amém?
1: Eu quero nesta tarde cumprimentar a todos com a paz do Senhor Jesus. Agradecida ao Senhor, né, por mais esta oportunidade que nos concede de nós estar aqui para junto, né, nós meditar na palavra do Senhor Jesus, que ela sempre é um conforto e um consolo para os nossos corações. Deus conhece cada coração, sabe o que cada um necessita, né? Então colocamos tudo na presença do Senhor Jesus e o Senhor sabe, né, o que Ele nos alcançará se nós permanecermos firmes na fé nele, né, irmãos? Então, nessa tarde, quero assim mandar uma saudação especial para todos os ouvintes, todos que estão na escuta, independente de placa de igreja, como o pastor falou, né? Então, todos são bem-vindos e somos gratos a vocês, porque se não fosse vocês para ouvir o programa, né, não precisaria estarmos fazendo, né, esse programa para os ouvintes. Então, todos estão incluídos, né, nessa saudação para vocês. Que Deus abençoe grandemente. Uma saudação especial para todos os irmãos do Ministério da Casa de Oração, que um vai dando força para o outro, né, para nós prosseguir em frente e não desanimar, porque Deus está agindo, está trabalhando em nossas vidas e aquele que vem buscar do Senhor. Deus está pronto, sempre estendendo a mão para nós, né? Então, nós temos que dar o passo para nós estarmos na presença do Senhor Jesus, para nos agradar a Ele, né, irmãos? Então eu quero estar lendo alguns que estão nos ouvindo através da live nesta tarde. Tem a Márcia Schneider, está nos ouvindo nesta tarde. A paz do Senhor Jesus, a paz do Senhor Jesus, irmã Márcia, que Deus abençoe. Peço um hino que vai ser de vitória para o meu filho Rafael. Amém, que Deus abençoe, irmã. A Ilale Kunzler também está nos assistindo. A paz do Senhor Jesus. Tem alguns irmãos aí que antes estava aparecendo o nome, mas agora no momento não aparece. Então depois eu vou estar lendo. Também quero sempre pedir perdão, que no sábado passado teve alguns nomes, né, que nós escreveram aí, que estavam nos ouvindo e não foi lido o nome, né, que não deu tempo. Então peço assim desculpa para aqueles que ligam, né, muitas vezes e não dá o tempo para nós ler. Então quero estar lendo uma palavra que traz para nós nos dias de hoje, essa palavra para nós nos dias de hoje, né, que o apóstolo Paulo, né, deixou para nós, que é para as igrejas, para todos os cristãos que crê realmente na palavra do Senhor Jesus e se colocam na presença do Senhor Jesus como soldados de Cristo, né, irmãos? Então vamos ver essa palavra, o ensinamento, como que nós temos que também ser, agir, vir para o Senhor e também agradar ao Senhor, né? Como diz a palavra, venha como está, mas não fica como está. É para todos nós, primeiramente para mim, né? Então, essa palavra se encontra em Filipenses 2, a partir do 12. Assim, meus amados, como sempre vocês obedeceram, não apenas na minha presença, porém muito mais agora na minha ausência, ponham em ação a salvação de vocês com temor e tremor, pois é Deus quem efetua em vocês tanto o querer como quanto o realizar, de acordo com a boa vontade dele. Façam tudo sem queixas, sem discussões, para que venham a tornar-se puros e irrepreensíveis, filhos de Deus, inculpáveis, no meio de uma geração corrompida e depravada, na qual vocês brilham como estrelas no universo, retendo firmemente a palavra da vida. Assim, no dia de Cristo, eu me orgulharei de não ter corrido nem me esforçado inutilmente. Então, essa palavra é para nós hoje, irmãos. Nós se colocar na presença do Senhor e meditar nesta palavra, que nem o apóstolo disse assim, que o esforço que ele fez que não seja inútil, né? Que venha ter um grande aproveito a salvação em Jesus Cristo, que nós permanecemos firmes. Ela dá um alerta para nós, os crentes são chamados a desenvolverem a sua salvação com temor e fazer tudo sem reclamações ou discussões, para brilharem como estrelas no mundo. Como o pastor falou, né? Vamos dar bom exemplo, né? Vamos brilhar como estrela neste mundo, né, perverso, corrompido. Os cristãos devem praticar e demonstrar o que já receberam de Deus, vivendo maneiras obedientes e coerentes no dia a dia. É a harmonia e a ausência de contradições, né, irmãos? Então, muitas vezes nós temos que vigiar, né? Não andar com discussões, né? Ouvir também o que o outro tem para falar, se ele está certo, né? Vamos seguir, né? Vamos dar ouvido tudo o que Deus tem para nós, né? Deus age ativamente dentro de nós, tomando nós tanto o desejo, querer, quanto a capacidade realizar e viver de acordo com a vontade dele. Nós agimos como temos, com temor e tremor. Desenvolvemos a nossa salvação e agimos sem reclamações. Os cristãos devem viver de maneira exemplar, pura, destacando-se como luz, em contrastes com uma sociedade corrompida. Evitarem falatórios inúteis e profanos, pois eles afastam as pessoas de Deus e aumentam a impiedade, o homem espiritual e a pessoa que aceita a Cristo é guiado pelo Espírito Santo. Então, como o pastor falou, toda pessoa, a partir de cada um de nós, grandes e pequenos, no momento que nós aceitemos a Jesus como o único e suficiente Salvador, nós somos guiados por Ele, pelo Espírito Santo do Senhor Jesus, que esse é o único caminho, né, para nós se colocar na presença dEle, para Ele trabalhar e agir nas nossas vidas. Ainda me lembrando, ontem à noite fiquei feliz.

0: permaneçam firmemente, cada vez mais fervorosas na presença do Senhor Jesus. Amém.
1: Só vou ler uns nomes aqui então, que também estão aqui passando aqui no meu celular. O Luiz Pivoto, né? Paz do Senhor Jesus, irmãos. A Loiva Roquembato Barbosa, paz do Senhor Jesus a todos, irmãos. A Cleusa Lopes também, ó, paz do Senhor Jesus, meus amados irmãos, que Deus abençoe sempre. A Luizena de Lara também, ó, paz do Senhor. A Janice Bertola, paz do Senhor Jesus, irmãos. Esses aí então, que a irmã ainda não tinha lido, né? Não tinha
0: lido ainda,
1: então. Então esses aqui também estão acompanhando também a programação aí da tarde.
2: Bem, né? Que bom. Pessoal, ouvindo a palavra do Senhor. Foi na hora da oração, todos se ajudem, vamos orar. Eu também agora aqui quero falar um pouco, fazer um comentário assim para os nossos amigos que estão realizando a festa, o nosso amigo Poioca e toda a pessoal ali, né? Falar da palavra de Deus, vem fazer pergunta para a gente, aos pessoal, né? Ali foi, não é uma perda da filha dele, é duro a gente falar sobre isso, né? Mas não deve estar mexendo, isso foi, ela descansou, chegou o fim, né, dela ali, muitos não entendem, não compreendem, mas eu estou feliz porque o irmão, né, o pai ali e o povo está junto, continuando o trabalho dela, ali ela batalhou, né, ali ela parou e esse trabalho não pode parar, né, aquilo que ela tinha no seu coração, na sua alma, batalhando, né, ela tem suas obras, né, daquilo que ela fazia como liderança, então não pode parar esse sonho dela, e estão continuando, hoje estava ali, está bonito o cheiro ali, não sei, a gente não acompanha ali, estão fazendo aqui em Princesa, então um abraço aí, também o Nego Lauro que está aí, que é um abraço para ti, homem, e todos os teus amigos aí, cheguei, então uma festa aí, contando o caldo, meu mano, o Nego, então nós temos que continuar, irmãos, às vezes nós criamos um paradigma na nossa cabeça, algo contrário, porque se nós olharmos para o passado, bíblica, onde está mostrando a Bíblia Católica para os irmãos, todos os irmãos que foram matados, Paulo, Pedro, foram matados por causa do evangelho, por causa das obras, mas não parou o evangelho do Senhor. Hoje, agora mesmo, a irmã estava aqui lendo, são o que? Os conselhos de Paulo, né? Conselhando que é para ir em frente, é para batalhar, né? Quando Paulo disse, eu, né, chegou aqui o meu fim, né? Cumpri a minha batalha, e assim eu vejo para nossa irmã querida ali, uma filha também, a filha do Poioca, mas eu, uma filha na fé, né? Porque muitas vezes pregamos, eu e o Poioca na cá oramos, então chegou o fim dela, irmãos, e nós às vezes não temos, na verdade, nós não temos preparado pela palavra de Deus. Então eu estou feliz, eu vejo o Poioca feliz hoje, o pai ali, os irmãos todos ali ajudando ele ali para continuar esse trabalho, não matar o sonho dela, mas sim dar vida ao sonho dela, levar a palavra do Senhor, né? Um dia vai chegar, ela tem seus frutos, tem seu filho, tem seu, vai dizer, nós continuamos trabalhando o que a mãe fazia, né, produzindo. Então essas palavras eu quero dizer para as pessoas que me perguntaram, né, como eu, que na palavra de Deus, então eu vejo que a palavra não pode parar, principalmente uma comunidade, irmãos. Vocês não me levem a mal, mas tem que continuar, senão morre tudo, irmãos, né? Lá o lugar onde é que ela foi ali, que ela caiu, né, que ali ela foi, que ela apagou, dormiu, né, e ela dorme no Senhor, irmãos, não tem com boas obras, ali sempre vai ficar aquele lugar ali, o lugar sempre vai ficar, porque nós não temos preparado dentro de nós para, né, libertar ela para o Senhor, dar liberdade para ela para os caminhos do Senhor, e todos nós lembra que vamos tombar. Será que nós vamos tombar assim, trabalhando, fazendo boas obras? Então, irmãos, por isso nós temos que ser boas obras, né? Então, essa menina é uma pessoa de boas obras. Hoje fiquei muito feliz de ver ali as pessoas ajudando a realizar, completar a obra que ela começou a batalhar junto com as suas líderes ali, né? Fazendo. Então, parabéns para vocês, continue o trabalho. Aí quero mandar um abraço aí para Guarujá do Sul, para as pessoas aí que sempre estão no culto, sempre tem uns outros, né? O irmão Lui também ali, né? Está feliz, está faceiro, a gente vê pelas redes sociais, né? Então a gente passa, Lui, tempos difíceis, mas vem tempos bons e guerra sempre vai ter. Um abraço também para a Fábio Pancota, vejo ela acompanhando, né? Não esqueceu, e tudo Deus abençoa, tudo aquilo que você tem semeado, né? Na palavra de Deus, semeado, você colherá, você, teus filhos, né? Todos aqueles, né? E também um abraço para o irmão Silmar Franco, né, que tem vindo ali e está ajudando muito na obra de Deus, né, investindo na obra de Deus. Nós temos que testemunhar daqueles que investem, que semeiam, irmã Leine, né? A gente às vezes fica ali porque a obra de Deus só continua. E também o Valmir, né, da Metalúrgica, chegaram ali.

De livre, espontânea vontade, nós vamos usar o mar aqui, né? Que vocês possam orar aqui. E tem feito muitas coisas boas, né? E pela palavra de Deus. Então, que Deus abençoe vocês ricamente e desamar essas coisas que estão desamarradas, às vezes por inveja, por ciúme, caia por terra, em nome de Jesus, para que vocês tenham vida e vida com abundância. Então, a Bíblia fala da semeadura, aquele que semeia, né? Colherá. Então, tudo que é tipos de coisa, então, vocês estão semeando coisas boas, e todos os irmãos que ajudem, né, tem vindo ali pedido, nós temos de gavazinho, porque se não tivesse a presença de Deus ali, irmã Leine, a unção de Deus, que nem as pessoas de falar, bah, nós saímos leve daqui, temos leve, então são testemunhos bons, né? Também estava ontem lá, irmão Valdemar, o irmão Moisés, né? Eu gosto muito do irmão Valdemar. E estava lá, veio fazer uma visita, irmão Moisés, é nosso, né? Então, um abraço a tia, todos os companheiros. Achei que ele ia ficar tomando chimarrão, uma hora sumiu, fiquei atendendo as pessoas. Então, irmãos ali, e um abraço a todos, aqui, comércio, toda a região. Eu não sabia que essa rádio aqui, olha, irmão Valdemar, é por tudo, né? As pessoas coloquem. Ali, eu vi o irmão Leste também colocou ali uma, né, um rádio aí na ali nas vacas, ali as vaquinhas também, né, escute a palavra de Deus, né, escute, para ser abençoado aquele lugar, em nome de Jesus. Ele é testemunho que tudo mudou. Irmã Helena, passei lá, estava a irmã Solina, disse que em 2, 3 dias tudo mudou. Então Deus, quando nós tem que descer. Eu encontrava o irmão Cícero hoje na estrada, eu como falo, hoje eu falei bastante, né, falei também com a irmã Tânia. Então, não podem zombar de nós, podem fazer o que quiser, mas nós precisamos que nós se encontremos falando da palavra de Deus. O irmão falava ali, né, falando comigo sobre legiões de demônios, né, que tem demônios que não saem, porque ele está preso na própria família, né, fica ali, a família não toma uma atitude de servir ao Senhor. E o inimigo vem ali, se aposta dos filhos, e ele não sai dali, porque ele está numa casa boa, né, irmã Helena? Ele não vai sair dali. Então tem que haver uma concordância na família, um arrependimento na família, para que os filhos são libertos, né? Amém. Aí quando chega aquele que é chamado para expulsar aqueles demônios, aqueles pessoas, espírito que perturba, ele vai ter que sair dali, porque o pregador, aquele que é o escolhido, apartado, vai chegar a dar uma ordem para Satanás, em nome de Jesus, para ele sair daquela casa. E mais ali tem que haver uma concordância entre os familiares. Se você ama o teu filho, se você ama a tua filha, né? Muitas vezes nós falamos de boca, mas não de coração. Nós temos que servir ao Senhor. Eu falava também para os irmãos assim sobre essas que está acontecendo, é bíblico o que está acontecendo, está em Apocalipse, mas a gente vê poucos irmãos pregar em Apocalipse, por isso que o povo vai ficar assustado, né? E a recém está dando uma amostra, né, das coisas que vai acontecer, mas é deixado de ser pregado, é deixado de falar, que nós temos que estar com falar com o irmão Valdemar, nós temos que orar sobre mais sobre a nossa casa, né? Orar sobre para que defenda, que nós fiquemos firmes, que daí nós, quando as pessoas estão ali sofrendo, nós podemos ajudar. Então eu tenho o conselho dos irmãos, e hoje não é o tempo de pregar a palavra que vai nos ensinar. Mas é quando o Espírito Santo vem e nos ensina. Às vezes eu estou 20 anos e não aprendi coisa que aprendi em poucos dias, né? O Espírito Santo, mas não para a minha glória, não para mais simples a glória de Deus. Amém, irmãos? Então, um abraço também para o irmão Paulinho, meu filho, a Tati, a Liz, todas as pessoas que estão testemunhando, irmãos. A irmã Márcia, grande obra ali, Deus fez pelas mãos dela, né? E a força dela de ir ali pela tia dela, né? Quantas pessoas foram ceifadas, né, ali, através de mortes, que a gente não falar para não assustar o povo, né? Tirar da vida, eles vêm na família, como diz a Bíblia, né? Na católica diz ali em Êxodo 20, a maldição que vem nos pais, nos filhos, até a terceira e a quarta geração. A Bíblia católica fala mais, diz nos netos, até nos bisnetos, né? Que vem se alguém não quebrar essa maldição, né, em nome de Jesus. Mas ali a Márcia veio, e ela, essa mulher, estava então ouvindo, não vou citar o nome aqui, ela disse para mim, eu via a voz, eu via algo assim, eu estava ficando louca, mas desde que eu vim aqui, Deus, né, encaminharam ela está feliz. A irmã Mayra foi lá visitar. Um abraço para vocês aí que estão ouvindo a palavra do Senhor, eles viram a mudança. Então nós temos testemunha de Jesus, da obra que Jesus faz, para que
aqueles que ouvem a palavra de Deus. Não estou falando desse crente. Crente Satanás é Lúcifer, é um dos mais crentes. Ele conhece a Bíblia, conhece a palavra do Senhor. Ele é o anticristo. Ele diz que, aqui a Bíblia diz que ele vai, se possível, fazer descer fogo. Ele vai fazer descer fogo do céu para enganar quase a todos os missionários, né? Então nós não temos que estar iludindo, nós sentados dentro da igreja pensando nos bens materiais, pensando como é que amanhã eu vou dar um nó nesse, será que eu vou receber aquele caso que eu tenho na justiça, será que eu vou receber? Não, busque primeiro as coisas do reino dos céus, que as demais coisas, a necessidade da tua vida vai ser cumprida por Deus. Ele conhece, a missionária sempre falou que ele conhece as nossas precisões, mas talvez nós vamos além daquilo que nós precisamos, nós ofendemos as pessoas, nós ali entremos, né, contra as pessoas. Então nós temos que cuidar muito disso, irmãos, em nome de Jesus. Eu quero ir para a palavra de Deus agora, logo após o irmão vai estar ali soltando um hino, né, para nosso levo espiritual, e depois vamos estar continuando. E um abraço aos irmãos, quando é sábado, irmão, também o circo de oração da Casa de Oração de Princesa, né? Ali está as irmãs no comando, né? A irmã Cleusa, a irmã Neuzinha, a irmã Elaine, a irmã Dia, a irmã Dani, a irmã Tati, todas as irmãs, né, se unem ali. Às vezes, ó, esse dia tinha 20 e poucas pessoas ali, não sei de onde é que vem tantas pessoas, e louve o Senhor. Então precisa ter a casa de oração, o circo de oração, tem que estar em oração pela palavra de Deus, né? Aprender a pregar a palavra de Deus, levar a palavra de Deus aos necessitados. Porque o contrário da palavra de Deus, não parem dia e noite trabalhar, fazer trabalho, nós não podemos. Esse dia um irmão disse, vai lá, pastor Pelé, desmanchar lá isso, desmanchar, fizeram ali um trabalho grande. Não, nós não devemos mexer com isso. Não vamos dar atrás disso, mas nós também não devemos mexer, estamos fazendo o trabalho deles, né? Então alguém pagou, né, para essa pessoa fazer isso, mas isso já está voltando para essa pessoa que pagou, não para aquele que faz. Porque aquele está perdido, ele, se ele não se reconciliar, ele está perdido, irmãos. Não tem volta, tudo para a pessoa. Eu quero ler aqui e logo mais eu quero passar essa palavra aqui. Em Apocalipse, meus irmãos amados, 6. Veja bem aqui o sexto selo. Vi quando o Cordeiro abriu o sexto selo e sobreveio grande terremoto, e o sol tornou negro e como saco de crina, e a lua toda como sangue. E as estrelas do céu caíram pela terra, como figueiras quando é abalada por vento forte, deixa cair os seus figos verdes. Isso aqui tem aqui uma parábola, dá um comentário sobre isso, o que é os figos verdes. Pessoa ceifada, talvez por isso aí, antes do tempo. E o céu recolheu-se como um pergaminho quando se enrola. Então todos os montes e as ilhas foram movidos, os montes e as ilhas foram movidos do seu lugar. Olha a grande, né, já da visão de João, né, para agora Apocalipse, que é agora nós entremos no Apocalipse. Todos os cientistas estão aceitando isso, estão vendo que está fora do normal, então estão reconhecendo, né, as visões espirituais do Criador. Se o Criador não tem visão sobre aquilo que ele criou e aquilo que ele avisou, quem vai ter, irmão? Não é nós, não, nós somos criatura, ele é o Criador. Os reis da terra, os grandes, os comandantes, veja bem aqui, ó, os reis da terra, os grandes e os comandantes, os ricos e os poderosos, e todo escravo e todo livre se esconderam, ele viu a visão, nas cavernas e nos penhascos dos montes. Se nós olhar quantas pessoas estão furando caverna, criando algo embaixo da terra para se esconder de medo das grandes, né, vai vir grandes terremotos, quantos vendavais, granizo, e disseram aos montes, aos rochedos, cai sobre nós, escondei-nos da face daqueles que se assentem no trono e da ira do Cordeiro, porque chegou o grande dia da ira dele. E quem é que pode sustentar-se? Aqui, meus irmãos amados, então nós pregamos, Jesus é paz, Jesus é isso, irmãos, ele deu a paz. E em vários lugares na Bíblia fala, ali em Lucas, em vários lugares fala, onde os irmãos liam, o irmão ali amado que está indo para a palavra do Senhor, ele falou ali, nós diz, hoje nós vamos falar sobre a Bíblia.
Ele diz: eu não vim trazer paz sobre si, mas o contrário. Vim trazer contenda numa só casa. É pai contra filho, filho contra pai, nora contra... Será que tem? Será que está acontecendo isso? Não está acontecendo nada. Na tua igreja, no teu povo, que você chama de igreja, o teu lugar, irmãos, ou no meu lugar, não está acontecendo isso? É claro que está, irmão, está se cumprindo as escrituras aqui que Jesus falou. Então, o mundo diz: não, Jesus veio trazer paz. E Jesus aqui diz: quem é o cordeiro? A face daquele que se assenta no trono e da ira do cordeiro. Então, o que que... Ah, mas Deus, por que que esse dia uma pessoa perguntava, Valdemar, por que que está acontecendo isso? E vocês crentes orem tanto e busquem de Deus e Deus não ouve vocês? Ele tem ouvido, né, irmão? Ele tem ouvido aqueles que oram, ele tem ouvido os cristãos que oram, que busquem. Por isso que você, meu irmão, que não acredita em Deus, por isso que você ainda está aí nessa terra, para que tu também reconheça o Cordeiro, pelas orações das pessoas que conhecem, dos loucos, a loucura, aqueles que não entendem a palavra de Deus, a loucura, diz ali, apóstolo Paulo está falando em Coríntios 2, em diante, ele diz, irmãos, que ele usa as coisas loucas para confundir o sábio. Ele diz que vai pegar o sábio na própria sua sabedoria. Então, meu irmão amado e amigos que estão vindo a palavra de Deus nessa tarde, nós precisamos de parar de julgar as pessoas. Nós precisamos de parar de condenar as pessoas. Jesus está como advogado, mas ele é justiça também, irmão. Aqui diz a palavra do Senhor, por isso que é deixar de pregar. Nós pregamos a palavra da bênção, mas não pregamos para aqueles que pratiquem o mal. Hoje uma irmã falava, me procurou, irmão, como fosse ela dizer, ela não disse nessas palavras, mas eu não aceito as pessoas que fazem o mal. Eles têm tudo e nós não temos nada, mas esse é o preço que nós pagamos. Só que ela disse, será que não disse sim, irmão? Nós precisamos pedir para que o anjo... Falei com os irmãos na igreja e nós concordamos. Nós precisamos pedir que o anjo reaja por nós, que ele não mate essas pessoas, mas que ele fere eles, para que seja ferido, para eles reconhecer a palavra do Senhor. Está chegando nos últimos dias e as pessoas não estão ouvindo. Então cada um tem que ter o conhecimento que nós não devemos mexer com o ministério de Deus. Isso é perigoso. Então aqui, quando vem a ira do Senhor, ele vai vir daquele que está no trono e do cordeiro, aquele que deu sangue na cruz do Calvário por mim e por você. Não importa a tua placa da igreja, cora. A Bíblia diz: arrependei vós, cada um de vós, seja batizado em nome do Senhor Jesus, para que receba os dons do Espírito Santo, meu irmão, minha irmã. O dom do Espírito Santo, irmãos, não veio assim, não. Ali tinha, quando ali aquele homem que viu, eram os religiosos, os que praticavam exorcismo, mas eles praticavam ali, irmão, mas quando eles viram acontecer, os servos do Senhor erguiam a mão em nome de Jesus e as coisas aconteciam. Eles queriam comprar o Espírito Santo, mas não conseguiram. O Espírito Santo não se compra. Nós precisamos de orar e buscar. Quando ele se agrada de nós, que nós estamos praticando bem as pessoas, ele dá de graça, ele opera, porque nós apenas somos vaso. Ele é oleiro, irmãos, entende nessa tarde, em nome de Jesus. O irmão vai estar rodando um hino para nosso relevo espiritual. Logo após, a irmã está também mais com a palavra.

0: Mandar mais um alô aqui pro Edmar Paida, que tá acompanhando, né? Para o senhor escutando aqui em Lajeado, tá acompanhando aí, então, um abraço. A Giovânia Tischer também está acompanhando, né? Um abraço aí pra Giovânia, tá aí também acompanhando a programação. Vamos agora pra parte final do nosso programa.
1: Amém, irmãos, tem preparado aí teu espírito, né? Teu coração. Para orarmos, nós vamos orar, prepara um copo com água, prepara a tua fé, tem ação. A Bíblia fala, como fala, tem que ter oração, quer dizer, né? Tem que ter ação. Precisamos fazer alguma coisa, não é? Né? Então, e quero mandar um abraço a todos os pastores, todas as regiões, né, que estão orando, a Moquém, Padre Réus, Dionísio Cerqueira, Guarujá do Sul, Palma Sola, aí pro Fernando aí. Todos aqui, São José do Cedo, vamos orar e vamos pregar o Apocalipse, irmãos, para que eu não tenha muito estudo, que eu devo entender. E aqui a Bíblia diz, tendo chamado seus 12 discípulos, Jesus deu autoridade sobre os espíritos de mundo para expulsar e para curar toda a doença e toda a enfermidade, em nome de Jesus. Senhor meu Deus, nessa fé, nessa palavra que o Senhor disse que deu, ganhou toda a autoridade sobre o céu e a terra, portanto deu para nós, e disse: a seara é grande e os trabalhadores são pouco. Então nós somos testemunha de Jesus, nós trabalhamos na obra de Deus. Eu não consigo fazer a obra do Senhor, porque ela é perfeita, aleluia, mas ele deixou pronto para nós irmos e trabalhar, e que essas palavras recebe nessa tarde a cura e a libertação, em nome de Jesus, amém.
2: Assim, Senhor, resta-nos agradecer ao Senhor por esta oportunidade, e se o Senhor nos conceder, sábado estaremos aqui novamente, ainda também mandando uma saudação para Marlene da Silva também, que está nos assistindo. Que Deus abençoe a irmã e a sua família, e assim até sábado, se Deus nos permitir, amém, irmãos?
3: Senhor, eu te peço que o Senhor nos mostre, ó Deus, nessa hora, onde nós estaríamos, meu Deus. Onde nós estaríamos se não fosse, Senhor? Te agradecemos, meu Deus.

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0: Aí, muito boa tarde, amigos e amigas, senhoras e senhores. Estamos chegando por aqui, eu e o compadre Vardecir, para o Encontro dos Amigos. Vardecir e Vardemar. Boa tarde, compadre Vardecir, tudo certinho?
1: Tia. Boa tarde, Valdemar. Boa tarde, os ouvintes da 90,7. Estamos aí para mais um Encontro de Amigos, hein?
0: Como é que tá esse gurizote, hein, tia? Baguala, meu irmão?
1: Temos vivo, ia dizer o saudoso lá, né?
0: Temos vivo. Telhando, né?
1: Telhando com o toco da d'água.
0: Telhando só com o toco.
1: Tá batendo no dedo, né? Mas vamos lá.
0: Pois é, tamo aí. Tamo chegando aos pouquitos, né? Tamo indo aos pouquitos aí. Nessa tarde bonita, né? Saiu o sol, tapou o sol.
1: Tá meio nublado, mas pelo menos não tá chovendo, né?
0: É verdade, né? É verdade, né? Mas sei lá, vai passar assim o final de semana, acredito eu, né? Era pra dar uma limpadinha, mas enfim.
1: Vai dar um frio de novo, acho, né?
0: É verdade, mais os frios. Os últimos, Marcelo, os últimos frios.
1: Amém, aleluia.
0: Estamos chegando por aqui, 14h46. Hoje vamos até as 14 horas e 15 minutos, tá? 14, ou melhor, 16h15, tá? Aí tem essas propagandaiadas políticas aí, então.
1: Os anjinhos?
0: Os anjinhos falando. Então nós vamos até as 16h15, Marcelo, né? 16h15, 16h12 por aí. Até de 6h12, né? Que a gente começou aí atrasado por causa das propagandas políticas que tem, né? Que não é pouca, viu?
1: Esse povo aí, já vou contar uma de vereda, velho. O candidato chegou lá na comunidade lá e pediu pro povo, né? O que que eles precisavam, mano?
0: Capaz.
1: Ele disse, aqui nós precisamos de médico, né? Ele pegou o telefone e ligou, não sei pra quem lá. Amanhã, 3 médicos aqui nesse lugar, né?
0: Ô, louco!
1: Aí está resolvido. E qual que seria o outro problema? Aqui não pega telefone.
0: As que barbaridade.
1: Quebrou na primeira.
0: Que coisa, sério. Não pega telefone.
1: Aí o homem tinha chamado, né?
0: Deus ali. Não, pode abandonar. Gente, estamos chegando por aqui, ó. 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Aqui na tarde, levando música boa pro povo. Comecemos, Vardecer.
1: Vamos embora, Minas Porteiro, meu.

0: Tá aí, cantando pra gente o Vardecir, né? Caminhoneiro, subindo a serra, eu vou descendo a serra, eu vou. Ó, mandar um abraço pra Ida de Vicari aí, o Ricardo Scholl, o Gilberto Hanks, também a Luciana Maria Eckert, pessoal lá de Guarujá. Boa tarde pra vocês todos e obrigado pela companhia, tá bom? Forte abraço pra vocês, obrigado pela sintonia, tá certo? Mandar um abraço pro meu amigo Moisés Valdemar, tô aqui no... Na minha amada, né? Tá, então aqui na minha amada. Uma do Baitaca pro meu pai, Jorge. E assina o Moisés, né? Então um abraço. Ah, tô aqui no pai, né? Deve estar no pai dele, né? Tá aí ouvindo a gente. Um abraço, Moisés. Um abraço pra você, um abraço pro seu pai. E um abração pra todos vocês, então. Obrigado pela companhia. Daqui a pouco vamos tocar uma do Baitaca pra você, tá bueno? Um abraço pro Moisés aí, ó. Pessoal lá da UPA, né? Pessoal
1: é,
0: lá
1: da UPA,
0: gurizada. Um abraço, Moisés.
1: Moisés me falou que tava... Final de semana por casa, azar, Moisés, aí, né?
0: Só amando.
1: Agora tá de boa, né?
0: só amando, né, Moisés? Amando
1: a mulher. Grande ser humano, Moisés.
0: É verdade, irmão. Um abraço, Moisés, pra você. Pros guris lá que também estão lá, sempre ouve nós,
1: né? Né? Tem um monte de gente lá, a gente trabalha junto com eles ali, né? Piazada sofrida, mas uma piazada com uma esperança muito grande, né?
0: É verdade, um abração pra essa gurizada que estão lá na UPA aí, tem um radinho, Moisés me falou que eles têm um radinho e eles ouvem, né? Eles ouvem o programa, né? Ouvem nós, né? Então um abraço pra gurizada aí.
1: Mas vamos do Baitacuto depois pra eles aí, né?
0: Vamos lá do Baitaca, né? Manda um abraço pro compadre Rogério Felim, compadre Rogério Felim, só de repouso, né, tio? Só de repouso. Agora não adianta repousar, né, compadre? Não adianta repousar, né? Que barbaridade, né? É verdade, é. Agora é que nem aquele entregador de pizza, viu? Só sentiu o cheiro, velho.
1: Cheirinho, verdade.
0: Ah, é. Coisa de louco, né? Coisa de louco. Um abraço, compadre Rogério, com a Mariana. Um abraço pra vocês aí. Descansando, corpício, né? Dormindo aquele soninho baguado, irmão. É verdade. Quem mais aí que tá ouvindo a gente aqui? 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Mais música pro povão que tá ouvindo a gente aí, ó. Vamos de mais música pro povo aí, né? O pessoal que tá curtindo a gente aí. O pai do Moisés, né? O pai tá dando um fim na melancia, mas tá sem apetite aí o seu Jorge, né, tchê? Tá meio sem apetite o gurizão, não. E aí, ó, pedacinho da melancia do piá, né?
1: É um jeito da melancia, né?
0: É, o velhinho não tá pra brincadeira, né?
1: Não, se brinca em serviço,
0: não,
1: né,
0: mano? Tá pra brincadeira, seu Jorge. Ô, seu Jorge, vai devagar aí, ó. Falar em melancia, tu sabia que a melancia, ela é afrodíaca, Vardecir?
1: É, já me contaram essa história.
0: A melancia é afrodíaca, né? O pessoal que toma melancia aí, provavelmente daqui a pouco vai ter ereção, né? Vai ter, o pessoal que chupa bastante melancia.
1: Tem esse problema,
0: né? Dá aquela vontade de mijar e o bicho velho estica, né? Acho que barbaridade, gente. Coisa de louco, né? É verdade. Vamos de música, vai, Marcinho. Vem que o compadre Rogério mandou aqui. Como é que tá a vida, compadre Rogério?
2: Oh, é louco, tá de
1: Tá sofrido?
0: Tá sofrido, homem. Como é que tá? Tá na seca, homem. Mas que bárbaro, é como sofre essa torcida do Grêmio, né, tia? Que bárbaro, ligado? É verdade, ó, o áudio tá bom, né? O áudio tá bom aqui, ó. Vamos de música, Marcinho vai trocar as pilhas do rádio, eu acho, né? Não sei o que deu no rádio dele, deve ter coisado as pilhas, enfraquecido as pilhas do rádio, né, tia? Que barbaridade. Pra você ouvir a gente, obrigado pela sua companhia aí, ó. Vamos mandar mais alô, né? Qualquer coisa eu pego uma pilha nova lá pra nós colocar aí no rádio do Vardecir, né? Se não funcionou?
1: Tá, show de bola.
0: Funcionou, então bora de música, né?
1: Dá sinais, né, Vardecir?
0: Dá sinais.
1: Dá sinais, né?

0: 15:06, 15:06, boa tarde, manda música bem bonita pra nós curtir. Eu e a mãe estamos dando uma de confeiteira, né, hoje. Toca a vaneira, toca uma vaneira se possível, a Edna, a Inês, o Eduardo, Danilo e toma a escuta do programa. Um abraço, nosso amigo Danilinho lá, né, pelo jeito vai ter festa por lá, viu, Arthur? Dois bolos, homem.
1: Mas que barbaridade, um abraço ao Danilo, né, um dedinho de prosa, vocês aí, encontramos ele aí, uma ocasião aí. E ele sempre escuta nós, mano.
0: Tá gente, sempre ouvindo,
1: não, né? Não faz um programa, né? Um abraço toda a galera da Bela Vista aí, né? Nossos ouvintes aí. Bastante radião ligado por lá, né?
0: Abraço pessoal da Bela Vista, pessoal do pessoal lá da Barra da União, né? Gurizada que sempre liga o radinho. E eu sempre digo, o radinho sempre vai estar aí aonde, onde a imagem não chega, o rádio chega, né? Então esse é o detalhe. Esse dia eu falava pra um amigo meu, ele disse,

0: faça pra mim.
1: Aí, ó, tivemos uma queda de energia, né? Tivemos uma queda de energia, nós estávamos falando do abraço lá pro pessoal lá da Bela Vista, né? Pra galera da Bela Vista, então um abração pra todo mundo lá da Bela Vista. Lá pra Edna, pro Eduardo, pro Inês, pro Danilinho, né? Seu Danilinho também. A Edna deve estar na espera do Emerson, né?
2: É, o Emerson tá trabalhando, né?
1: Não, hoje ele chega
2: roxo do
1: chega
2: soldado.
1: Com fome, Marcinho. Edna, te prepara que o Emerson chega com fome hoje. Comendo tudo pela frente.
2: É emocional, né?
1: Ixaria, te cuida, Edna, que hoje você é brusco o negócio.
2: Hoje, né? O Rodo não vai aguentar.
1: Não vai, vai quebrar o cabo hoje. Imagina, homem, um cara a semana inteira trabalhando fora. Deus me livre, né? Chega em casa bem louco pra você. Ó, 15 horas e 9 minutinhos, 15 com 9. 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Um abraço pro Tio Nego Bueno aí e pra todo o pessoal lá do Bar do Tio Nego. Mandar um abraço também pro Tio Luiz. Hoje encontrei o Tio Luiz Bueno lá no André, né? Fomos lá no André, fui lá comprar uma cebola, encontrei lá o nosso amigo, o Tio Luiz. O tio Luiz Bueno. O tio Luiz Bueno é uma pessoa incrível também, né? Muita gente boa, o tio Zizo. Cara, gente fina demais. Um abraço pro tio Zizo. Já tiramos um dedinho de prosa, né? Somos vizinhos. O cara que, quando eu sofri acidente, foi me visitar também. O tio Zizo é um cara fantástico, né? Um cara trabalhador, guerreiro e uma pessoa de um coração muito grande. Um abraço, tio Luiz. Sempre pode e acompanha nós também, né? Sempre que pode tá ouvindo a gente também. Então, um abraço aí pro nosso amigo tio Zizo. Mandar um abraço pro Thiago. Thiago que tava de aniversário. O Thiago do Chiquinho tava de aniversário essa semana. No dia 1º, se não me foge a memória, aí de outubro. Né? Aí tava de aniversário, Piazão, completando 33 anos. Um abraço, Thiago, pra você. Aí, felicidades e tudo de bueno, tchê. Muitos e muitos anos de vida. Música pro povo, tchê.
2: Vamos lá então, Valdemar. Já que tu falou de aniversariante, tava de aniversário também o seu Lauri.
1: Ah.
2: Nosso amigo Milton, né? Tava numa festança, começou ontem, hoje. Eu acho que vai pra amanhã também.
1: Acho que tava,
2: né? Galera, a família lá, né? Muito bonita aí a festa. Família Niedermayer, né? Todo o povão lá, o seu Lauri, acho que tá perto dos 90 já, né?
1: Quase perto dos 100, acho.
2: O seu Lauri é um cerno de Aroeiro, né?
1: Pois é.
2: Um abraço, seu Lauri, aí, tudo de bom pra ele, muita saúde, muita paz. E mais uns 30, 40 anos, tá bom já daí, né?
1: Tá bom, né?
2: Aí vai passar dos 120, mano.
1: Oh, tá bom demais.
2: Tá bom já, né, mano?
1: Abraço pro nosso amigo Lauri, então, aí, né? Nosso amigo Lauri. Na minha época de criança, nós chamávamos ele de Munheiro, né?
2: Não, era Munheiro, né?
1: Era Munheiro, apelido, né?
2: Apelido,
1: né? Comia Senhor. Alguma cabeça de porco lá do Lauri, ó.
2: Ai,
1: maridade. Era o que tinha pra hoje, né?
2: É.
1: A nossa picanha era cabeça de porco, né, tchê?
2: Uma cabeça de porco bem preparada. É bom,
1: e uma né? Vez era quase de graça a cabeça de porco,
2: hoje
1: né?
2: Tá, hoje tá
1: hoje
2: caro.
1: Tá caro, homem. Hoje tá caro.
2: Hoje já dá pra comprar quase a picanha, já, né?
1: Meu Deus, homem. É verdade, né? E a gente comeu alguma cabeça lá do nosso amigo Lauri. Mandar um abraço pra ele aí, o pessoal lá. Música, compadre Vardicinho.
2: Vamos embora de moda, ô, meu amigo.

0: agora foi, né? No, entrar na metade do negócio não deu certo.
1: É, foi mal,
0: né? A música, ela, se tu não entrar certo, não. Entrou errado.
1: Sabe que eu sempre. A gente que vai tocar nos bailão aí. Uma reclamação do meu colega, né? E ele tem razão, né? Meu amigo Jassi, ele faz tudo que é tipo de voz, né? Ele não se aperta com voz nenhuma. Mas ele sempre fala: se você começou na primeira, vai na primeira. E aí, ele, como a maioria dos grupos tem muita dificuldade em segunda voz, né? Aí ele tá na primeira e ele tem que descer na segunda. Ele pensa na briga que é. E a gente teve essa prova agora, né, Valandinho?
0: É que o cérebro do cara tá ali no.
1: Daí pra tu cair ali pra segunda nota, né? É chato, né?
0: É verdade.
1: E ele sempre reclama, né? Se tu começar na primeira, eu continuo, deixa a segunda pra mim, então.
0: É verdade, é assim mesmo. 15h21, mas é ao vivo, né? Lembrando, eu e o Varys, nós cantamos aqui, a gente nunca ensaia, né? A gente nunca senta pra, vamos tocar essa, vamos tocar. Não, o Valdir monta o repertório dele, chega aqui, e alguma coisa eu ajudo que eu sei, né? Porque por isso que é o encontro dos amigos, né? Nós se encontramos aqui, só eu com o padre Varys.
1: É de vereda, né?
0: É de vereda, dizer um amigo nosso, é de vereda. É até a vereda.
1: Tu lembra do nosso amigo?
0: Quem falava isso? Que eu não lembro quem era.
1: Nosso amigo Ananias.
0: Ah, é o Ananias? É até a vereda. É o pastor Ananias. Ele falava que ele trabalhava na fábrica, né? É até a vereda. Faz aqui pra nós, mas é até a vereda. Eu acho que ele perdeu esse costume, viu? Acho que ele perdeu.
1: Ele se policiou, né?
0: Mas é até a vereda, né? É vereda. O pessoal tá aí fazendo. O que estão fazendo aqui, rapaz? Né? O pessoal tá aí. Fazendo fogo aí, vamos ver quem o pessoal mandou áudio aqui pra nós, né?
2: Boa tarde, meu amigo. Manda uma música pra nós aí. Diz pra tocar um shotão pra nós aí. Tamo aí ajudando nos preparativos da festa do Costelão aí.
0: Valeu, abraço pro Daniel, né? Viu o Daniel lá e viu o nosso amigo também, o Negão. O Negão não, é o. Ah, agora fugiu o nome dele, irmão do Gilmar Dias aqui, homem. O Duda tá lá também, tá só olhando, né? Tá mexendo o tacho ainda, mas que bárbaro, né?
1: Tá nos preparo aí, né?
0: Estão preparando lá em Princesa, né? Lembrando que a festa, então, que era marcada lá pra Progresso, o pessoal trouxe, então, pra cidade, né? Pra fazer a festa aí do Costelão, né? Num momento triste pros familiares, enfim, né, cara? Eu sempre digo que a gente não sabe o que dizer, não tem o que falar.
1: Não tem palavras, né?
0: Eu não sei o que dizer, né? Realmente fica a tristeza aí de um momento desse, né, cara? Num momento que fica marcado por essa tristeza que a gente não tem palavras pra gente mensurar. Só as pessoas que perdem um ente querido sabem que é uma dor infalível, né?
1: É uma dor que não tem remédio, né?
0: Não tem.
1: Justo a pessoa que tanto fez, né, pela comunidade também lá, né?
0: Bom, uma pessoa muito querida, né, cara?
1: Sofreu um acidente trabalhando lá, né?
0: Muito querida. Mas eu sempre digo, Valdir, o que eu falo para as pessoas, e as pessoas que me perguntam, o que tu fala sobre isso, Valdemar? E muita gente veio, questiona a gente, porque como a gente tem uma mensagem de manhã, e eu sempre procuro falar muito de Deus e Jesus, muitas pessoas questionam, falam, mas como é que Deus permite acontecer isso? Tem muita gente que vem me perguntar.
1: Me pediram isso também.
0: E a resposta é essa para as pessoas. Todos nós temos a nossa hora, cara.
1: Chegou a hora, né?
0: Chegou a hora, a gente vai de uma forma ou outra e a morte, ela nunca vai deixar o rastro. Vai sempre ter um porquê.
1: Um porquê.
0: Observa para tu ver. Por quê? A pessoa faleceu de câncer, mas por que que pegou o câncer? Né? Ah, a pessoa, cara, eu acredito que todos nós temos o nosso dia, a nossa hora marcada, né? Você vê pessoas de acidente, de repente, o meu carro, se por exemplo, eu vendi ele por 700 pila, não prestou para nada, somente as rodas de trás sobraram que dá para vender, eu acho. Tô aqui, cara, em 15 dias eu tava trabalhando. Tem pessoas que de repente por menos perdem a vida, né? O carro às vezes não dá nada, às vezes uma batidinha. É hora, cara.
1: É a hora.
0: Chegou a hora da gente ir embora daqui, a gente vai embora, não adianta, tá? Então, é triste, mas a gente tem que ficar com as coisas boas, com as memórias boas. Por isso que eu digo, gente, valorize as pessoas em vida. Abrace hoje. Peça perdão hoje, peça desculpas hoje, tá? Não deixa pra amanhã, não deixa pra pedir perdão depois que a pessoa foi embora daqui. Que nós não sabemos, né? Nós não sabemos o dia. Hoje eu tava lendo, eu gosto muito de ler. Vou bem rapidinho, só uma reflexão, já que a gente entrou nesse momento. Eu tava lendo uma história que o marido brigou com o marido pediu pra ir no mercado. A mulher pediu o marido no mercado comprar algumas coisas e eles tinham brigado de meio-dia. brigaram por bobeira, sabe? Briga de casal.
1: Todo
0: e
1: dia
0: a mulher não respondeu, a mulher disse, vai lá e você sabe o que comprar. E a mulher sempre dava a listinha pra ele, né? Ele pegou, abaixou a cabeça, o marido foi, pegou o carro e foi. Chegou lá no mercado, como ele era acostumado sempre com a listinha, ele não sabia o que comprar. Ele mandou mensagem pra mulher, eu esqueci o que eu tenho que pegar mais e tal, tem que pegar leite. A mulher foi grossa com ele, disse pra ele, pega o que você quiser, tu sabe o que tem que comprar, compra o que você quiser. Foi grossa com ele, ele não falou nada, ficou quieto. Dali 15 minutos, ela mandou mensagem pra ele, pra ver se ele tinha comprado leite, enfim, não respondeu. E em questão de minutos, alguém ligou pra ela pedindo o que ela era do marido. Aí ela disse que era a esposa. Ela disse, olha, então venha ligeiro no hospital, que teu marido sofreu um acidente e tal e tal. Não deu mais tempo dela pedir desculpa pro cara, o cara faleceu no acidente. Então por isso que eu digo assim, vamos ter problemas? Claro que vamos, cara. Vai ter momentos que a gente vai ter discussão com pessoas. Mas, cara, resolva. Mesma coisa que casais, vocês. Às vezes a gente pode até brigar, dali 5 minutos a gente se desculpar, que todos nós somos falhos. Todos nós, cara, a gente é errante, né? Sim. Então, mas a gente se acerta, depois ali pede desculpa, segue a vida. Não vale a pena, às vezes, a gente achar que a gente é imortal, né? Ninguém de nós é imortal. Hoje nós estamos aqui, amanhã quem diz que nós vamos estar aqui? Então, eu digo assim, as pessoas que me perguntaram, me questionaram, Valdemar, onde é que está Deus nesse momento? Eu disse, nós somos de Deus. Nós somos a imagem e a semelhança de Deus. É Ele que vai permitir até quando que é para nós viver aqui, cara. De repente a gente tá aqui cantando, Valdir, dá um infarto na gente e morre, vai embora. Ninguém sabe o dia nem a hora, né?
1: A morte não marca a hora.
0: Né? Essa é a música do Gildo de Freitas, né?
1: Teixeirinha
0: canta? É. Teixeirinha que canta. Então, fica a tristeza nas pessoas que fica. Mas tu pode cuidar, Valdir, que as pessoas boas nunca morrem. Não. Enquanto nós lembrar delas.
1: Mas
0: lembrar das coisas boas. Não adianta ficar só lembrando de coisa triste, né? Ficar sempre lembrando de coisas tristes. Não, lembrar das coisas boas. Do riso da pessoa, do abraço que a pessoa dava, né? De como a pessoa era prestativa. E a Carla, eu falo pra você, eu lembro da Carla sempre com sorriso, sempre me convidando pra ir lá comer uma galinhada. Quando que vocês vão vir lá em casa comer galinhada? Eu falei isso pra minha esposa, ela sentada no sofá e nós conversando. E daí ela falou, meu, quem diria que a Carla ia partir daqui? Eu disse, pois é. Quantas vezes ela convidou nós pra ir lá, nós não tivemos tempo, né? A gente não teve tempo de ir. Então, cara, eu disse, olha, a gente não tinha tempo, deixou tempo para tantas coisas e não foi, né, cara? Não foi lá. Então, é assim mesmo. Por isso, gente, valorize as pessoas em vida, valorize as pessoas enquanto elas estão aqui. Depois que a gente partir, não adianta, né? Adianta a gente chorar, não adianta espernear, que não volta mais. Fique com as coisas boas. A tristeza fica, o vazio fica, mas vamos guardar as coisas boas dessas pessoas, né? No nosso coração, né?
1: Com certeza.
0: Essa é a palavra, acredito, que fica na nossa memória. 15h28, Cressol comigo aqui. 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Também com a gente, Nivar Cabeleireiro, em nome do Nivar, que é cunhado, aí é irmão do Neima, cunhado da Carla, amanhã. Convite aí pra missa de sétimo dia, então, que o pessoal vai fazer lá na Progresso, né? Aí, em memória, então, da Carla. Não só pra lembrar da morte, mas lembrar das coisas boas que a Carla deixou pra gente também, né? Pessoa maravilhosa, uma pessoa querida. Vamos lembrar das coisas boas, vamos focar nas coisas boas que ela deixou pra nós. Música, Valdir, pro povo.
1: Vamos cantar, Valdir, faz um verso dessa aí pra nós.
0: Segura aí, então, vai lá.
1: Manda essa música pro pessoal do Bar do Negro,
0: Valdir. Alô, tio.

0: meu Deus do céu. Ó, abraço pro nosso amigo polaco Gilberto Kunz, Walter. Tá ouvindo nós, Gilberto, aí, né? Como é que tá o polaco do que convive? Mais forte, tá mais forte? Mas tudo esses dias de chuva aí, homem.
1: Não, mas ele tá. Tá guapo.
0: Tá guapo?
1: Tá guapo, ele tá se agarrando aqui também.
0: Será que ele tomou alguns remedinhos?
1: Tomou vitamina.
0: Grande polaco, Deus me livre. O Claudir 15, um abraço pro Claudir 15, a Patrícia Moreira, nosso amigo Nuir Donati, um abraço pro Nuir, grande Nuir, um abraço Nuir pra você. O pessoal da Toca da Onça, meu amigo Clériston, um abraço pro Clériston. Quem mais aí? O Daniel Dresch. Abraço pro pessoal do Gás Menin, lá pra Jusce Menin, pro Anderson, pra todo o pessoal do Gás Menin, a dona Iracina. É uma ótima tarde para vocês. Quem mais aqui, ó, a Patrícia Moreira disse boa tarde, Valdemar, estamos ouvindo seu programa, toca a música aí da banda Passarela. Quem mais? O Daniel Dresch, boa tarde, gurizada medonha, manda um abração para nós aqui no cozimento da batatinha para a festa da costela, beleza, estão aí tracado, né, tchê? Beleza, um abraço para vocês. E o Brasilino Fyler, boa tarde, manda uma música para todos que estão na escuta do programa, sou eu, Brasilino Fyler, lá do São Leopoldo, Rio Grande do Sul, né, tchê? São Leopoldo, Rio Grande do Sul, um abração para eles aí, obrigado pela companhia, né? Gratidão pela audiência, é verdade. Quem mais aí, quem mais tá ouvindo nós aqui, um abraço lá pro Ricardo Docker, o pessoal tá trepado aí em cima dos galpão lá em Padre Reus, né, o pessoal tá trocando os telhados lá, você, na tua terra por lá, né, tia?
1: É, o pessoal tá trabalhando, né, pai do céu, passamos momentos difíceis, né.
0: Não é fácil, né?
1: Não é fácil, né, cara? Mas aos pouquinhos vai se ajeitando de novo aí, né?
0: O pessoal tá se ajeitando de novo, tudo vai se ajeitando. Com a graça de Deus, tudo vai se encaixando, né, você? Vai se encaixando de novo, né?
1: O pessoal sempre se ajuda, né? Ainda existe uma parte do ser humano aí que sempre tá aí pronto pra dar uma mão pra gente, a gente ajudar os outros também, né?
0: Essa é a parte, né, você?
1: A parte boa, a parte bonita, né? Que o pessoal se ajudou muito, né? Isso era um formigueiro aí nas casas, né? Terminava uma, ia pra outra e assim ia, né?
0: É verdade, cara, eu fico pensando assim, a gente acha que tá tudo perdido, tu vê toda essa politicagem que acontece hoje, Valdir, que falação e falasse, antes teve mais de 20 minutos de política aqui, falasse, vou fazer aquilo, mas quem realmente se ajuda é o povo,
1: é o povo, né,
0: cara?
1: Porque o povo lá de cima não faz nada, né?
0: O povo se une, cara, o povo, olha nesses momentos aí, um ajuda o outro, um, né, corre lá, puxa uma lona, né, precisa de um colchão, nosso povo aqui é um povo muito trabalhador, um povo muito unido, né, cara?
1: Povo humilde, né, Valdemar? Tipo, a gente tampou a casa com lona, depois a gente tampou com o telhado, aquelas lonas já foram para outros, né, tá lá ainda na casa de outros, servindo, né? Então acho que isso é uma coisa boa, né? Que
0: nosso povo é diferenciado, né?
1: Nosso povo é lutador, não se entrega tão fácil, não.
0: É verdade. Vamos à luta aí, gurizada. Não se entregue, vamos pra cima. Quem mais? Nosso amigo Adegueira.
2: Boa tarde, Nezinho, tudo bem? Bota no programa ali se tu tem como. Pra festa do Costelão, anuncia bem. Eu estava comentando agora aí, que vai ser agora em Princesa, a festa do Costelão. Bota se tu consegue botar no sorteio um espeto de porco, de carne de porco. Aí, pra quem que ligar na rádio, ali faz um auê aí.
0: Tá? Nosso amigo Adi aí, né? Nosso amigo Adi. Valeu, Adi. Um abraço pra ti aí. Obrigado pela companhia. Quem mais aqui, ó? Quem mais aí que tá ouvindo a gente, né? Quem mais tá ouvindo a gente aqui, ó? O nosso amigo Jacques. Ó, o chimarrão do bananinha aqui, piá, ó.
1: Isso é Galdério, né?
0: Caprichou, né? Na verdade, só quando ele vai mandar foto, ele capricha, né, tio? Hoje, pelo meio-dia, comi uma galinha caipira, peito duplo, parceiro.
1: Lá
0: do meu amigo, mano.
1: Lá do sítio.
0: Lá do sítio. Não, volte meio, ele traz uma pro afiado dele. Só afiado ele agora.
1: Afiado. Mas que bom.
0: Tentei com o padrinho Hermes, não deu certo.
1: Deu muito
0: um
1: certo.
0: Povo andou falando que eu queria me apossar dos da bens, Toyota, da propriedade lá, daí não deu certo, padrinho Hermes, ó. Vamos deixar quieto.
1: Vamos deixar
0: daí
1: aí.
0: Agora eu fui pro padrinho Banana, né? Daí pelo menos uma galinha, de vez em quando eu ganho, né, tia? Já que eu não ganho lá do padrinho Gilmar Barbosa, que lá não vem nada de lá, ó.
1: Nem bênção, nem de graça lá.
0: Mas... né? Deus me livre, né? Padrinho Banana. Não, padrinho Banana, volte meia, traz um pezinho de salada pra afiar dele, né? Uma galinha. Porque ele diz, não vou deixar tu passar fome,
1: não,
0: né?
1: Não pode, né?
0: E não pode, é pra essas coisas que...
1: Essas coisas que existem os padrinhos.
0: Que existem, eu sou o sítio, né?
1: Sítio.
0: É verdade. Daí eu não sei como é que agora eu vou chamar, se eu chamo a Lili de madrinha ou de prima, né? Porque, mas é... Na verdade, o Banana é meio meu primo, né?
1: Não.
0: O queijo dia da prima ou de gaçada é coisa de louco, piada.
1: Mas é que dele retribui ajudando a filhada.
0: Ah, será que é? Não, esse dia ele foi dormir duas vezes durante o dia. De manhã, das 7 horas foi dormir, e tu calcula e dormir com uma chuva, o que que tu foi fazer? Tu, dormi na tua mente, não, o que que passa? De tarde foi dormir de novo, dizer. O que que passa na tua cabeça, um ser humano, não, desse?
1: Né?
0: Deus me livre, coitada, prima, não aguenta mais, né, tia? Largue esse louco, largue. O Arci chegou a baixar a cabeça agora.
1: Né? Depois... Valdemar, aproveitando o gancho, já que estamos falando aí de festividades, né, mandar um abraço pessoal ali do CTG, Valdemar.
0: CTG.
1: CTG Princesa do Oeste, tivemos sábado lá com um momento muito bonito lá, Valdemar, lá do, as tradições gaúchas, né? Muita gente lá no almoço, um baguaré de churrasco criado, né? Agradecer o pessoal ali do grupo de cavaleiros que tiveram presente lá também, né? Deram uma passada por lá. E o pessoal que vem de fora aí, né? Todo ano que passa tá cada vez mais grande aí, mais forte também aí o CTG Princesa do Oeste aí, né? Um abraço aí pro pessoal da comissão, o seu Renível, ao João aí, toda a galera que tava lá no, nos corre-corre lá, né? Muito obrigado aí, obrigado pela oportunidade aí de a gente animar o fandango aí.
0: Que legal, que bacana, né? Bom demais. Ei, coisa boa. Pessoal, e a missa crioula foi bagual ou não?
1: Ah, é cada vez melhor.
0: Eu assisti uma foto tua lá puxando a gaita.
1: É muito.
0: Assisti, não vi uma foto, né?
1: É diferente, né, mano? O pessoal vem de fora aí. É marcante, né? Bem marcante, né?
0: Que legal.
1: Tu escuta, tu assiste, assim, tu não quer perder um minuto, né? Do que vai rolar na missa, assim, né, mano? É interessante mesmo, né?
0: Vamos ver o que o Francisquinho mandou pra nós aqui, ó.
3: Boa tarde, gurizada. Tudo certo? Estamos escutando o programa de vocês aí. Quer participar do sorteio do churrascão aí, Valdemar?
0: Beleza, então. Depois nós... Depois já vamos fazer o sorteio no programa de bandas, então. Vamos colocar o espeto de carne aí no programa de bandas, né? Vamos colocar no programa de bandas, então, aí. Valorizar também a comunidade da Linha Progresso, que sempre foi meus parceiros aqui também, da Rádio Cedo, né? Então, depois a gente... faz o sorteio aí, né? Tá certo? A Loreci também tá acompanhando a gente aí. Valeu, Loreci. Um abraço pra Loreci também acompanhando a gente. Obrigado, Loreci, pela audiência aí. Tá certo, Loreci. Boa tarde, Loreci. E o nosso amigo Neo Baixo, pessoal da Cruzeiro. Abração pra vocês aí, tá bom? Beleza? Show de bola. Ó, deixa eu ver aqui. O nosso amigo Paulo Simes mandou um áudio também, né? Depois vou ouvir o áudio aí do nosso amigo Paulo Simes também, que tá ouvindo a gente aí. Tá certo, gente? 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Música com o Padre Vardicir pro povo.
1: Vamos de moda, né? Mandar um abraço pro pessoal aí do da mecânica do Jonas também, né? O pessoal da chapeação aí, né? Estivemos por lá ontem, já trocando o vidro do veículo, né? Uma premiada também aí. Um abraço pessoal da chapeação aí do Jonas.
0: Foi premiado uma pedrada?
1: Uma bem no meio, Vardemar.
0: É, pra ajudar.
1: Não sobrou nada.
0: Deus me livre, coisa de louco.
1: Vai fazer o quê, né, Vardemar? Nessas horas não tem o que fazer, né?
0: Não tem o que fazer.
1: É, um abraço pro pessoal aí que fez o trabalho pra gente aí. Um abraço lá pros amigos Bigode, né? Acho que é Gilmar o nome dele, que sempre escuta o programa, né? O contador de caos lá, um abraço pra ele. Muito obrigado pela sintonia aí.
0: Antes de ir pra música, a Carla Gozin Emily, muito bom o programa. Estou lavando a calçada e dançando com o rodo, né, tchê? É, tu dança agora, depois que o Carmo chegar, o rodo pega, né?
1: O rodo aí.
0: No lombo do Carmo.
1: Vira um peitiço.
0: É verdade. Depois o
1: Carmo, né?
0: O Carmo chega daqui a pouco, bem louco do serviço. A Rosane Simão também, um abraço. Boa tarde pra Rosane também. O nosso amigo Milton Bruder. Boa tarde, Valdomar. Lindo programa. É, bom final de semana pra vocês. Valeu, tio Milton. Ganhei um bardão de banha lá do Milton Bruder essa semana. Passei lá, me presenteou. Dá pra comer uns bolinhos fritos, né? As que tarde.
1: Passa lá e convido.
0: A mulher agora não pode dizer que vai embora, porque banha tem, ó.
1: Banha tem, né?
0: 3 quilos de banha.
1: Diz que a mulher, quando fala de ir embora, porque acabou a banha, né?
0: Acabou a banha. Que barbaridade. A Salete, o Valdemar. Beleza aqui, né? A Salete Brem também tá ouvindo a gente aí. Obrigado pela companhia e pela audiência. Música, compadre Verdecir.

0: Michel. Ô, oh, modão bom demais, né? É que o pessoal
1: boa tarde, seu Nezinho.
0: Nosso amigo Éder.
1: Aí na escuta do teu programa.
0: Éder Simich.
1: Quero participar desse sorteio aí do espeto de carne de porco lá da festa do Costelão.
0: Beleza.
1: Se eu ganhar esse espeto de carne de porco aí, eu quero sair aqui de Videira e quero estar na festa amanhã aí pra comer esse espeto de carne.
0: Tá certo,
1: gente. Um abraço aí pro pessoal de Videira aí, o Nego Lauro, a Luciana, todo o nosso povo aí de Videira. Então, prestigiando a tua rádio aí e torcendo muito que essa festa do Costelão amanhã seja um sucesso lá.
0: Abraço, Éder. Abraço pro Éder. Achei que ele ia dar pra nós esse espeto de carne, mas daí não adianta nada ele ganhar, né, Marcinho? Daí não resolve, né? Um abraço, Éder. Pra ti aí, pessoal lá de Videira. Um abração, pessoal de Videira. Sempre ouvindo a gente aí. Um abração pra vocês aí, tá bom? Beleza? Um abraço, pessoal de Videira, né, tia? Valeu, obrigado pela companhia. Vou mandar mais um abraço aqui pra quem mais aqui, ó. Mandar um abraço pra minha amiga Eliane. Um abraço pra Eliane. Boa tarde, Eliane. Tudo certo? A Eliane aí tá ouvindo a gente. A Eliane é dos Salgadinhos, né? Um abraço pra Eliane que faz salgados, todos assados. E também a Eliane aí que é muito querida também, né? Um abraço pra Eliane aí que tá sempre ouvindo a gente também, sempre que pode com o radião ligado, né? Bateu aquela fome, chame a Eliane, né? Que ela tem lá pra você. Aí tem também os geladinhos, né? Tem os geladinhos também lá. O pessoal gosta, agora vai esquentar, Vardicir. Bom demais tomar um geladinho, né? Boa, tu gosta de chupar um geladinho ou não?
2: É, depende da ocasião.
0: Depende? Não é sempre que tu gosta de chupar?
2: Essas coisas de chupar tem muita gente que confunde, né?
0: As que barbaridade.
2: Não, não tem cuidado. É. Mas não é bem assim.
0: Mas não é bem assim, né, tio? É verdade. É sacolé, o pessoal chama de sacolé,
2: Vardicir. Ah, famoso sacolé,
0: né? É verdade. A Camila ninguém vence mais comprar sacolé pra ela, né? Ganhou, ela ganhou 5 aí da Eliana. A Eliana fez uma cortesia pra ela, chupou tudo já. Queria que eu passava de novo, já comprar mais. Diz, mas tu tá ficando louca, né? Tá louco, mas que barbaridade. Um abraço aí pra nossa amiga Eliana e todo o pessoal lá aí que com certeza pessoas maravilhosas, né? Que também fazem parte aí da nossa programação, tá certo? Gente, 15h54, agradecendo aqui de coração mesmo nossos parceiros aqui. 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Ei, bacana! 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Música pro povo, Vardicir.
2: Vamos de moda, Vardemar. Vamos mandar essa próxima música aí pro seu Danilo. Ele sempre pede um bugio, né? Vamos fazer um bugio pra esse povo aí. Dá um abraço pro pessoal ali de Jorge Lacerda, né? Não, um abraço pro Zanardi, faz hora que eu mandei um abraço pra eles, né?
0: Ó, Zanardi.
2: Eles, acho que estão vivos ainda, né?
0: Será que estão, mano?
2: Nunca mais vi esse povo, quer dizer, eu vi o Nego, né? A festa da Cordilheira, cantamos umas modas lá, faz um tempinho, né?
0: Ai, que legal, mano.
2: É, agora acho que tá saindo o verão, quem sabe, com muita sorte, nós arrasa eles uma hora dessa pra cá, né, mano?
0: É verdade, vai saber um dia desse, né?
2: É, agora sai o verão, né? No inverno é desinverno, né?
0: É.
2: O gurizado não sai da toca no frio, né? Tem muito medo, frio, piazada. Um abraço a galera aí de Jorge Lacerda e os irmãos Zanardi aí. Vamos cantar pra esse povo.

0: rapaz, 16h04. O tempo vai passando, né? O tempo vai passando. 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Também o vereador Copati junto com a gente aqui na tarde. 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Encerramos cantando, compadre Verdecer.
1: É isso aí, gente. Um abraço a todos vocês que estiveram ligados com a gente. Até sábado.
0: Deixa eu ver se, tem mais alguém aqui, Marcinho, para nós mandar um abraço.
1: Manda um abraço aí,
0: o nosso amigo, Jackson Lazarete lá ouvindo a gente. Um abraço. Nosso amigo Eloy, né? Nosso amigo Eloy. Alô, tio Eloy. Aquele abraço pro Eloy. Lá, irmão. Tá ouvindo a gente aí, ó.

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Abraço e até sábado que vem.

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Aí, cê, 16 horas e 20 minutinhos, 16 e 20. Uma ótima tarde pra você, tá? 16 e 20, temperatura marcando 18 graus, a umidade relativa do ar em 72%. Estamos começando mais uma programação pra você aqui na tarde, na sua tarde musical do show de bandas do Bailão do Valdemar, pra você até às 19 horas, tá bom? 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Tá bom? Ó, Portal da Serra, pra gente começar aqui, ó.

16h33, nave som, eu volto. Os Atuais, Estrada do Amor, Banda Modelo, Depois das Brigas, Portal da Serra, Eu Quero Te Amar, participação do Paulinho. Agora sim, né? Agora vamos concentrar aqui no programa. Ó, valendo um espeto de carne lá pro Costelão, que acontece na cidade de Princesa, valendo um espeto de carne de porco, né? Valendo um espeto de carne de porco, tá bom? Pro pessoal aí, então, participe, manda pra cá dizendo eu quero concorrer e você estará concorrendo, tá bom? Pra amanhã, festa do Costelão na linha Progresso, tá? A festa que era na linha Progresso vai ser amanhã na comunidade da Princesa, tá bom? A responsabilidade é da comunidade católica de Princesa. Nosso amigo César, o Leandro e toda a comunidade é envolvida, tá bom? Beleza? Então participe, manda pra cá dizendo eu quero concorrer e você estará concorrendo a um espeto de carne de porco! A festa do Costelão, então, que acontece amanhã na cidade de Princesa. Ó, deixa eu falar uma coisa pra você aqui, ó. Mandar um abração pra quem? Abraço pro nosso amigo André, pessoal da Panificadora, que bom, tá ouvindo a gente. Nosso amigo Eloy lá, o irmão, também tá ouvindo a gente. Um abraço pro Eloy, tá ouvindo a gente aí, obrigado pela companhia, tá bom? Um abraço pra você, tá ouvindo a gente aí, manda pra cá o seu boa tarde que eu mando um alô pra você, tá bom? Manda pra cá. Ó, boa tarde, Valdemar, manda a música do São Francisco. Beleza e paciência, estamos na lida. O nosso amigo Sérgio, valeu Sérgio. Um abraço pra você, obrigado pela companhia. O Edio Seibel também tá ouvindo a gente, alô Edio. Abraço pra você aí, obrigado pela sintonia, tá bom? Gente, não sei do Grêmio, né? Não faço nem ideia do Grêmio, né? Estamos concentrados em outras coisas, muito além de futebol e política, viu, André? Na política e futebol tá com nada, vou contar pra você, viu? Tava um desânimo de assistir futebol, torcer pro Grêmio, time de perna de pau. 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Quem vai cantar pra gente aqui é Nave Som. Nosso amigo Jacques Lazarete tá ouvindo, não. Agora céu e canto isso aqui, ó.

0: Tá em indústria musical, a Lua da Rádio, teve André Renner, Bar da Esquina com Passarela, teve também Céu e Cantos, Casa Comigo. Boa tarde, tudo bem? Quero participar do sorteio do espeto de carne, Orides e o Coronite. Mandar uma música para nós escutar. Valeu, Orides. Tá ouvindo a gente também, valendo um espeto de carne de porco para amanhã, para a festa do Costelão, então, que acontece em Princesa. Quem mais aqui, ó? A dona Ivone. Fala, dona Ivone.
1: Oi, Mar, tudo bem? Tudo certo?
0: Tudo certinho, dona Ivone.
1: Ia participar do sorteio ali da... Deu sorteio ali. Tudo de bom para vocês. Deus que abençoe, que tudo dá certo. Bota eu ali na... no sorteio, hein? Bota uma música bem bonita pra nós, hein?
0: Valeu, Ivone. Um abraço pra ti aí. Obrigado pela companhia, obrigado pela audiência. Se você estiver ouvindo a gente, obrigado pela sua companhia, tá bom? Forte abraço, gratidão pela sua companhia aí. Pessoal lá de Princesa.

0: Thiago Francisco Chaves, manda os parabéns pro meu filho Marco, tá de aniversário amanhã, uma música boa pra ele, valeu, um abraço pro Marco aí, então tá de aniversário, parabéns Marco, felicidade, tudo de bom pra você, tá bom? Quem mais aqui que tá ouvindo a gente? Quem mais aí, ó, tamo alinhando aqui as mensagens, né? Alinhando as mensagens com o Milton Bruder. Aldemar, quero participar do sorteio do espeto de carne. A Claudete e o Milton Bruder. Agradeço. Bom final de semana. Valeu, um abraço pro Milton, um abraço pra dona Claudete também. Estão participando também do sorteio. Tá bom? Beleza? Show de bola. Intervalinho, bem rapidinho aqui, ó. 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O intervalo é rapidinho, já volto aqui com mais música. 16h49. 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
0: 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Tá aí, tamo de volta aqui, ó. Tamo de volta aqui, mais música pra você na sua tarde. Obrigado pela sua companhia. Um abraço aqui pra quem mais que tá ouvindo a gente aqui, ó. Um abraço pra Loreci, né? Loreci, quero participar do sorteio do espeto de carne. Valeu, tá participando também, tá bom, Loreci? Tá participando do espeto de carne de porco pra amanhã aí na festa do Costelão, tá bom? Beleza? Show de bola. Quem mais aqui? O Éder Simich também tá acompanhando a gente. Um abraço pro Éder, tá fazendo um petisco, né? Tá fazendo um petisco aí quase pronto. Ele me mandou aqui, rapaz. Ah, coisa de louco, né? É verdade. 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Beleza. Ó, música aqui, ó, pro povo. Sétimo Sentido canta aqui. Depois tem banda Expressão Sul, a banda Expressão Sul que vai estar lá em Princesa amanhã, tá bom? Sétimo Sentido, depois tem a banda Expressão Sul aqui, ó.

Tá aí cantando pra gente, música legal aqui, ó. Música legal pra você curtir da gente. Teve Calmon, A Gente Se Enrosca. Teve também Expressão Sul, Seus Olhos, Sétimo Sentido, Beijo Bandido aqui na tarde pra você curtir da gente. Obrigado pela sua companhia aí, tá bom? Uma ótima tarde pra você. Uma tarde pra você especial, 17,6, 18 graus e a temperatura aqui, ó. Mandar um abraço pro Daniel. Daniel pediu o tapete vermelho e tá participando também do sorteio aí do espeto de carne, né? Tá participando também do espeto de carne aí, tá bom? Se você não participou ainda, mande pra cá aí o espeto de carne de porco pra amanhã na festa do Costelão da em Princesa, né? Em Princesa. Então amanhã acontece a festa do Costelão aí, você é o convidado especial, tá bom? Beleza? Show de bola. Que lindo. 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O Ricardo Scholl diz que quer ganhar a carne, né? Quer ganhar a carne, então um abraço pro Ricardo Scholl. Começou a tirar o leite das vacas, né? É verdade, sintonizou aqui as músicas boas, Ricardo Scholl, né? Brilhação antes do intervalinho, ó. Antes do intervalinho tem Brilhação.

0: 17h15.
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0: É, boleiras e propaganda de político, né, rapaz? Que é isso, meu Deus do céu? Virou só politiqueiro, né? Só política. Que barbaridade. Ó, beleza, vamos lá. Vamos aproveitar aqui que agora é o momento da gente rodar a música pro povo, né? É, muita gente se queixa. Ah, Valdemar é mais, só que não sou eu, viu? Isso já vem, vem pra programação. O pessoal já coloca aí na programação automaticamente, tá? Então, isso não tem o que fazer, tá? E não pode tirar, né? Tem que deixar rodar, porque é obrigatório. É propaganda eleitoral. obrigatória, né? Isso é uma lei que os deputados lá aprovaram, então, além deles não pagar nada, falam um monte de coisa aí que você, Deus o livre, tu vê tudo isso aí, o cara fica até abismado, né? De tantas ideias, tantos projetos. Depois que eles se elegem, eles ficam tudo entre eles lá, viu? Eles dividem coisa, é jogo político lá, cara do céu, o que que tá virado o nosso país, viu? STF, é... meu Deus, viu? Não dá nem de comentar. Bora lá. Ó, bora de música. Eu confesso que eu abaixo o volume aqui pra não ouvir o que os caras estão falando aí, porque, viu, eu realmente decepcionado com a tal de política. Se você me perguntar hoje pra quem que eu voto, eu nem sei, viu? Nem sei, pra deputado, pra... acho que só para presidente eu sei, viu? Só para presidente, o resto eu não sei, do resto eu não decidi nada ainda, viu? Não decidi nada ainda. Que coisa séria. 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O cara me falou assim: ah, Valdemar, tu não sabe quem votar ainda, né? Esse dia ele me falou, eu disse: olha, eu tô com bem vontade de pagar a multinha, viu? Não votar pra ninguém, tio, não votar pra ninguém, tá certo? Pessoal que pediu aí Rainha Musical, vou tocar uma do Rainha na sequência.

0: 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É, canto latino, tapete vermelho também cantou. Essa foi do Rainha Musical, é fogo. Pop Soul Pendrive de bailão aqui na tarde, né?
1: Ô, oh, manda uma música aí, Casa Bagunçada aí pra...
0: Fala aí, César, fala aí.
1: Manda uma música aí, Casa Bagunçada aí pra nós aí.
0: Casa Bagunçada.
1: Tamo aí, eu, o Adel, o Paulinho e o Éder.
0: Cama Bagunçada, né?
1: Escutando teu programa, você não tem graça.
0: Aí, tu judia do locutor, homem. Casa Bagunçada, acho que é Cama Bagunçada, né? Ou é Tudo Bagunçado, né? Acho que é, né? Acho que é Tudo Bagunçado. Enfim, vamos tentar achar aqui. O nosso amigo Jacques Lazarete quer mandar um áudio. Fala aí, Lazarete.
2: Tá na hora de mandar um alô pro nosso compadre aí no Padaresco, que tá no Duas aí, trocando o telhado aí, ó. Manda uma caprichada aí pro Piazão aí, cara, que tá no Duas, o guri.
1: Ô, oh, manda uma música aí, Casa Bagunçada aí pra nós aí. Tamo aí, eu, o Adel, o Paulinho e o Éder aí, escutando teu programa, você não tem graça.
0: O Éder tá dele comer, homem. Cara, se ele mandou a foto da carne pra cá, só manda foto, né? Só fueto, né? E puta, né? Ó, valendo um espeto de carne de porco. Valendo um espeto de carne de porco. Não achei a tua aqui, viu, nosso amigo Sérgio? Não achei a tua aqui. Tem que procurar aqui de novo no outro computador, né? Procurei aqui na nossa playlist. Normalmente quando a gente não toca é porque a gente não acha, né? Que nem tudo a gente tem, né? Nem tudo a gente tem. É verdade, tem música que a gente não tem, né? Tem música que a gente não tem. Tá bueno? Ó, deixa eu ver aqui, ó. Boa tarde, tô na escuta. Tô na escuta. Eu vou procurar de novo aqui no outro computador, ver se eu acho a música do nosso amigo Sérgio, tá certo? Ô, quem mais tá vindo a gente? Nosso amigo Ademar Hortman também, boa tarde. Valeu, obrigado pela companhia e pela audiência. 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Abração pra galera aí, tá certo? Beleza? Show de bola. O Ademar quer participar também. Ademar aí, né? Beleza, não tem problema, viu, Ademar? Beleza, não tem como ir já. Bem de buenas, né? Bem de buenas. A gente dá o sorteio de rodízio. Hoje não tem rodízio de pizza, né? O Ademar foi o ganhador da semana passada, né? E daí não tem como ir. Bem tranquilo, viu? Não tem problema. A gente sorteia. O pessoal que participa, normalmente o pessoal que participa tá correndo o risco de ganhar, né? É que nem você ganhar um espeto de carne, você não puder ir pegar, não tem problema, né? Alguém vai comer a carne, né? Fora não vai. E o rodízio também, se não puder ir, não tem o que fazer, né? Não tem o que fazer. É, tá certo? Beleza, então. Gente! Ó! Música! Vamos lá, música aqui, ó. Doce Pecado, canta pra gente aqui, ó.

0: 17h45 na tarde aí, ó. Agora olhei o pessoal comendo carne. Eu lembrei de um camarada que falou essa semana: se a carne tá cara, é pra comer ovo. Cara, tem fundamento isso, ó? Mas eu fico puto com isso, viu? Deus me livre, como é que um ser humano desse ainda sobrevive, viu? Não, olha, tem uns que estão só pra roubar oxigênio do povo, né? Que coisa, fora o que rouba outras coisas ainda. Mas viu, tem cabimento isso? Se tá caro a carne, come ovo. Ai, meu Deus do céu. Agora eu vi o pessoal comendo carne lá, né? Deus me livre, que coisa séria. E o Grêmio, Valdemar? O Grêmio tá perdendo como sempre, viu? O Grêmio tá perdendo de novo, perdendo pro Vasco. Que coisa feia, viu? Esse meu Grêmio é coisa triste de se ver, né? Que barbaridade. Como sofre esse time do Grêmio. O que que o pessoal mandou aqui pra nós, ó?
1: Opa, boa tarde, Valdemar.
0: Tudo boa certo? Tarde.
1: Eu queria pedir uma música do Calmon 3 mil vezes. E daí eu queria participar do Espeto de Carne.
0: A minha amiga Genesi, né? Beleza, daí. A Genesi Rockenbach tá participando aí, né? Tá participando aí. Valeu, Genesi. Um abraço pra ti. Obrigado pela companhia e pela audiência. Tá certo? Beleza. Quem mais aí? Quem mais aí tá ouvindo a gente? Nosso amigo Adi tá dançando com o Barbante lá, homem. Estão dançando os dois, né? Estão dançando ao redor do... Se tá cara a carne, come ovo. Mas eu tô do lado num cara desse, eu finco a mão na chapa dele, né? De vez de trabalhar pro povo comer carne, comer ovo, homem. Não é que um ovinho não seja bom, lá de vez em quando, né? Na verdade, eu enjoei de comer ovo. Quando trabalhava no Lauro Riff, a gente comia ovo lá. Deus me livre, era ovo cozido, era ovo frito, era ovo batido, era gemada de ovo, era... Deus que me livre. É verdade, coisa de louco. Ó, deixa eu ver aqui quem mais tá ouvindo a gente aí, ó. Meu amigo Francisquinho. Fala, Francisquinho.
2: Boa tarde, Valdemar. Tudo certo? Estamos escutando teu baita programa aí.
0: Como é que tá,
2: homem? Rádio Velha aqui tá grudada, velho. Não tiramos a tomada ainda, velho. Desde enquanto te mandamos aí, Valdemar.
0: Francisquinho não é, não é fraco, né?
2: Mas bem capixaba nós ouvir hoje. E me apunou no sorteio da...
0: Da carne?
2: Aquele churrascão aí pra nós, positivo.
0: Beleza.
2: Me capricha no churrasco, homem. Me capricha.
0: Abraço, Francisquinho. Abraço, Francisquinho aí, ó. Com o rádio vendo 12 lá, Francisquinho. Meu amigo Carmo, o Carmo e o Gabriel, né? Tomando chimarrãozinho, plantão em família. Abraço pro Carmo e abraço pro meu amigo Gabriel, né? Esse dia eu entrevistei o Gabriel aqui, homem. Sabia que o Gabriel falava bem assim, né? O Gabriel e o professor Jonathan, né? O pessoal que tem um trabalho muito bonito lá em Princesa, lá. Trabalho que o pessoal faz aí de jiu-jitsu, né? De jiu-jitsu, é verdade. Muitos alunos aí, inclusive, essa semana faleceu o Douglas, que era o professor que iniciou esses trabalhos lá em Princesa. E agora dando sequência aí, o professor Jonathan, o Gabriel, a Débora e o pessoal aí que faz a Kelly também, né? Trabalho muito bonito, né? Muito legal esse trabalho do Gabriel e muito, muito bacana, viu? Muito bacana. Abraço pro Carmo, abraço também aí pro nosso amigo Gabriel que tá lá tomando um chimarrãozinho. Chimarrão é tererê, né? Acho que é tererê, né? É verdade, o pessoal aí tomando um tererezinho. Mas vamos pro intervalinho? Vamos pro intervalinho. Vamos ouvir mais um pouco dos políticos aqui, ó. Deus me livre, viu? Já volto aqui com mais música. É de arrepiar o couro quando chega nesses blocos aqui, ó. 17h49.
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2: Pedro!
11: 17h52 para você na tarde, obrigado pela companhia. Ó, o meu amigo Vilmar Friedrich, alô Vilmar! O Vilmar Friedrich está acompanhando a gente aí, abração pro Vilmar aí, o pessoal lá da Carefest, né? A Carefest e também a edição da Tripa Recheada, que acontece no outro final de semana lá na Vista Alegre Princesa. Um abraço pro Vilmar, lá pro Ramão, que são um dos organizadores também, nossos parceiros também aqui, né? Da Rádio Cedra, assim como o pessoal lá da Progresso, o pessoal de Princesa, sempre são nossos parceiros, assim também a Vista Alegre Princesa também é nossa parceira. E eu tenho o maior carinho, o maior orgulho em falar quando o pessoal são nossos parceiros. Tem pessoas que às vezes eu ofereço para todo mundo, né? Tem um pessoal aí que oferece, tem algumas comunidades que a gente oferece, tem uns que nem responde, tem outros que fazem de conta que não é com eles, daí depois ficam mandando, fala da festa e não sei o quê. Eu não falo, sou bem sincero, né? Eu sou parceiro de quem é parceiro, compro no comércio que são meus parceiros, isso é a realidade, né? Nem que eu gasto 5 pila no mês, nem que eu vou repartindo um pouquinho em cada um, mas é a realidade, cara, tem que ser parceiro, parceria é parceria, né? Não existe esse negócio de, não sei o quê, muito obrigado, não paga boleto, né? E é verdade isso, cara. Tem gente que acha que, muito obrigado. Não, você é parceiro, não é. E tem muitas comunidades parceiras. Tem muitas comunidades que a gente fecha aí. E eu procuro sempre fazer o melhor preço, cara. Eu tiro, às vezes, toda a minha comissão. Às vezes, eu baixo tudo que eu posso para fechar, para ajudar as comunidades. Porque eu sei que não é fácil hoje você manter uma comunidade. Não é fácil você arrumar pessoas para trabalhar, pessoas para estar assumindo as comunidades. Não é mole, não, cara. É difícil você organizar uma festa, um evento. Por isso que eu valorizo as comunidades e falo, nos meus programas eu falo, se a comunidade é parceira, investiu o tanto que pode investir, eu com certeza eu valorizo, né? E o pessoal lá da Vista Alegre sempre, sempre, desde a época do nosso amigo Vilmar aí também, agora esse ano é o Ramão que está à frente, né? O Ramão também fechou com a gente, né? O pessoal lá da Progresso também, nosso amigo Poioca, a nossa amiga Carla também já havia fechado com a gente, o pessoal da Princesa também sempre fecha, meu amigo Barbante que está sempre à frente da comunidade aí também, a gente sempre fecha as parcerias. E eu tenho o maior carinho em divulgar e falar. Agora, se o pessoal se faz de leitão para poder mamar deitado, não dá, né? E o meu amigo Vilmar Fritz pediu essa aqui, ó, Fritz 4, que vai estar lá na comunidade da Vista Alegre no outro final de semana. Ó, Tobata rebaixada aqui, ó. É festa de Carefest, ó. Ei, rapaz, é no clima, ó.

Tá aí, banda Viana, não vou desistir, participação aqui da banda universitária, teve também Estação New, Quer Namorar, participação do Flávio Dalsin, Fritz 4, Tobata Rebaixada, eles que vão estar lá na Carefest, tá bom? No outro final de semana, né? 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É verdade. Ó, quero participar do sorteio do Espelho de Carne. O André, o Vilsa, Solange, a Valéria e o Vitor. Valeu, André. Um abraço pro André, tá ouvindo a gente. Boa tarde, quero participar do sorteio do Espelho de Carne. Araci Coronete também tá participando aí. Tamo. Ai, deixa eu ver quem mais aí, ó. Estamos organizando fazer o sorteio daqui a pouquinho, né? Tá, beleza? Show de bola, então. A galera que tá aí acompanhando a gente, obrigado aí pela sintonia e pela audiência. Quem mais tá aí ouvindo? Manda pra cá, se estiver ouvindo a gente aí, manda pra cá dizer, ó, tô ouvindo você aí, Valdemar. 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

0: show de bola. Ei, beleza. Abraço pro nosso amigo Loi Lauerman. E aí, tio Loi? Como é que tá, tio Loi? Tudo certinho? Tá ouvindo a gente, né? Abraço pro tio Loi, tá meio desaparecido, né? Parece que tinha casado, né? Tá meio desaparecido. Um abraço pro tio Loi, tá aí ouvindo a gente. Valeu, tio Loi! Intervalinho, bem rapidinho aqui, ó. Bem rapidinho, ó. A gente já volta aqui, ó. 18:10.
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0: De volta aqui, ó, 18:12. 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Ei, meu Deus, da Nube Azul aqui, ó. Música lenta, 18:13. É o Bailando Valdemar. Só as melhores aqui no Show de Bandas. Já já vou fazer o sorteio no espeto.
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0: Olha aí, ó, porco de... Cadê o vestido colorado?
1: Aí, ó. Aqui pediu, meu amigo. Tocou na hora. É na hora, meu irmão. Essa vai pro Adi. Vai pro Barba. Estão dançando lá em roda churrasqueira. É, tão juntos os dois hoje. Tão soltos nas patas, ó. Agora vai, ó.

0: Tá aí, vestido colorado, banda G4. É, rapaz, essa foi pra gurizar. Agora tá mais calmo o homem, hein, tia? Tá mais calmo aí. É verdade, será que se acalmou agora ou não? Como é que tá aí? Como é que tá? Será que tá mais calmo, né? Tava bem brabo o homem, né, tia? Tava bem brabo o homem. Cadê ele aqui? Hã? Ó, cadê? Cadê aqui, rapaz? Fala aí, tia, fala aí.
1: Porco Dio, cadê o vestido colorado?
0: Hã?
1: Porco Dio, cadê o vestido colorado?
0: Ai, é um memezinho daqueles, ó. Ó, ó.
1: Porco Dio, cadê o vestido colorado?
0: Tá, já tá mordendo a língua, né, tia? Mas que barba. Oi, manda a moda do Calmão pra curtir sua escolha. Quero participar do sorteio. A Edna. Valeu, Edna. Abraço pra você. Tô devendo uma pra Genesi aqui, né? É verdade, do Calmon. 3.000 vezes te amo. Essa aqui é boa demais, né? Boa demais. Quero gritar por 1.000 vezes, 2.000 vezes, 3.000 vezes. Que te amo, te quero demais, meu grande amor. Por isso te peço, escute-me, amor, quero lhe falar. Te amo, como te amo. Ei, meu céu! Imagina se nós tomássemos trago então, né, tio? A voz do Viu Seu Pause. 3.000 vezes te amo.

0: Tá aí, 18h37, Universitária cantou pra gente aqui, ó, dói, né, dói, essa aí teve Universitária, deixa eu ver qual aqui que a gente vai tocar agora, ó, deixa eu tocar da Universitária aqui, colocar o fundinho musical da banda Carisma, né, esse amor tá bagunçado. Vamos fazer o sorteio aqui, ó, deixa eu ver quem é que, vamos lá, número 18, vamos ver quem que é o ganhador aqui, pessoal, já anota lá, o pessoal tá ouvindo a gente aqui, ó. O pessoal da diretoria, o Francisco Quies. Francisco Quies, né? Francisco Quies. Aí ganhou. Francisco Quies, o Francisquinho, né? Participou aqui da nossa programação. Francisco Quies ganhou aí. Francisco, tá ouvindo? Manda um positivo pra cá, tá? Francisco Quies ganhou, então, o espeto de carne de porco, tá bom, Francisco? Pra amanhã, pra festa costelão. Só chegar lá e falar com o pessoal da diretoria aí. O pessoal vai te dar aí a carne de porco, tá bom? Francisco Quies, lá de Dionísio, né? Beleza, Francisquinho? Positivo? Positivo e operante, né? Positivo e operante, então, o Francisquinho, que esse foi o ganhador número 18. Boa noite, manda uma música pra nós, estamos na escuta do seu programa, fazendo umas cueca virada. Quem é aqui, rapaz? Ah, Sandra Salzi, a Sandra, meu amigo Fabiano, o Fabrício, abração pra vocês aí, abraço pra vocês. Ontem à noite foi, acho que eu comentei de vocês, né, como que o Fabrício cresceu, né, eu tava olhando uma fotinho da Camille e do Fabrício, né, eles eram bem pequenininhos, devia ter uns 3 aninhos, eu acho, eles tiraram uma foto na escola, eu acho, os dois, eles eram bem pequenos, cara, e agora tão grandes já, né, eu até perguntei pra Camille, tá estudando com o Fabrício ainda? Ela diz, não, o Fabrício vai à tarde na aula, né? Então, cresceram, estão crescendo, estão ficando grandões, né? Um abraço, Sandra, pra você, um abraço pro meu amigo Fabiano, abraço pro Fabrício, pra toda a família, dá um abraço no seu Chiquinho lá também, tá? Na tua mamãe também, pessoal lá da linha Marmeleiro, pro meu grande amigo Juliano Salzen, pessoa maravilhosa também, né? Grandes pessoas maravilhosas demais, aí a família Salzi, meu amigo Chiquinho, cara sensacional, viu, Chiquinho, pessoa fantástica, um abraço pra ele aí, pra toda a família, tá, Sandra? Se você encontrar aí o seu Chico, diz que eu mandei um abraço pra ele, tá bom? Beleza? Pro meu amigo Juliano Salzi também. Ó, quem mais aí que tá ouvindo a gente aqui, ó? Francisco tá ouvindo, né? Francisco tá ouvindo aqui, ó. Confirmou, ó. Francisquinho é meu ouvinte número 1, né, tio? Francisquinho é meu ouvinte número 1. Abraço, Francisquinho. Tá, confirmou aqui, ó. Rasquetal, tio. É verdade, a Edna disse, o Francisquinho não tá ouvindo, né? Tá ouvindo sim, né? Que nem você também. Tu também é minha grande ouvinte, né? É verdade, mas não foi dessa vez, Edna. Não foi dessa vez. No próximo espeto de carne, quem sabe tu ganha, tá bom? Combinado? Hoje foi o número 18, né? Foi no 18 aí, tá certo? Beleza? Um abração pra você aí, pra todo o pessoal lá da Bela Vista, meus amigos aí, a Edna, meu amigo Emerson. E o Emerson já chegou? Nada ainda? Nada do Emerson. Cadê o Emerson? Cadê o Emerson? Né? É verdade, né? Não chegou ainda, eu acho, né? Ainda não. Daqui a pouco ele chega com fome, né? Depois do trabalho chega com fome, rapaz. É verdade, né? Se prepara aí, já prepara a janta pro nosso amigo Emerson, tá bom? Beleza, né? Deixa a jantinha pronta, né? Ah, hoje eu comi fora, que tal, hein? Isso é bacana demais. Ei, coisa boa demais. 18h40. Cedro!
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0: 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Tem os federais aqui, ó.

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0: Hoje ela veio no show do PBA pra esquecer do ex.
1: Nossa!
0: Que isso, hein?